0: 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Acabamos de ouvir o som de Bee Gees, Emotion. Vamos para um rápido intervalo e já estamos de volta. Fique ligado.
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0: 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Dido, My Lover's Gone.

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3: Agora, na Bandeirantes, 10 e 7.
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5: Uma excelente noite para você ligado aqui em 89,9. É segunda-feira, começando a semana, e vamos falar agora dos clássicos Bandeirantes, as músicas que marcaram época e que você ouve aqui com a gente. E para abrir a nossa noite, vamos falar de Alessi, All for a Reason. A música All For A Reason, de 1977, do dude irmãos gêmeos americanos Alessi Brothers, ganhou uma popularidade enorme no Brasil nos anos 80, por ter sido usada como trilha sonora da famosa e marcante série de comerciais do cigarro Hollywood, com o slogan O Sucesso. Vamos conferi-la agora nos clássicos Bandeirantes. Alessi, All For A Reason.
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0: Bandeirantes, boa música e informação. Acabamos de ouvir o som de David Castro, You Too Far Away. Vamos para um rápido intervalo comercial, mas daqui a pouco retornamos com mais músicas e mais histórias nos Clássicos Bandeirantes. Até já!
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0: Agora, na Bandeirantes, 10h42.

0: Boa música e informação. E continuamos os clássicos bandeirantes de hoje, falando de Gavin James, Always.
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0: Gavin James escreveu a música Always em menos de uma hora. Ele a fez para confortar um amigo que estava passando por um momento difícil no relacionamento. A letra é sobre estar presente para alguém, não importa o que aconteça. Bonito isso, né? Vamos conferi-la agora nos clássicos bandeirantes. Gavin James, Always. Rádio Bandeirantes, boa música e informação. Acabamos de ouvir o som de Whitney Houston e Mariah Carey, When You Believe. Vamos fazer uma rápida pausa, mas já já voltamos com mais histórias e mais clássicos bandeirantes para você. Fique ligado.
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0: Bandeirantes, boa música e informação. Acabamos de ouvir o som de Whitney Houston e Mariah Carey, When You Believe. Vamos fazer uma rápida pausa, mas daqui a pouco retornamos com mais histórias aqui nos Clássicos Bandeirantes. Fique ligado.
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1: Agora na Bandeirantes 11:12.
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1: Boa música e informação. E continuamos os clássicos Bandeirantes de hoje, falando agora de George Michael, Feather Figure.
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1: Uma curiosidade fascinante é que o George Michael não planejou a música como uma balada épica. Originalmente, Feather Figure era uma faixa de dance music com ritmo acelerado. Durante a gravação, ele decidiu remover as batidas de bateria pesadas para ouvir como soava apenas o vocal com o sintetizador. Ele achou o resultado tão mais íntimo e emocional que mudou completamente o arranjo, transformando-a no clássico gospel pop que conhecemos hoje. Vamos conferi-la agora nos Clássicos Bandeirantes. George Michael, Feather Figure.
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0: Bandeirantes, boa música e informação. Acabamos de ouvir o som de Phil Collins, I Cannot Believe It's True. Vamos para um rápido intervalo e daqui a pouco retornamos com mais músicas, mais histórias e mais clássicos bandeirantes. Até já!
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0: Agora na Bandeirantes, 11h50. 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
1: E continuamos os clássicos Bandeirantes de hoje, falando agora de The Isley Brothers, For the Love of You.
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1: Embora os Isley Brothers já fossem veteranos na época, em 1975, essa música foi um marco por ser uma das primeiras composições escritas integralmente pelos membros mais jovens da família. Além disso, o sintetizador marcante que você ouve não é um teclado comum, mas sim um Moog, tocado por Chris Jasper, que deu à faixa aquele som sedoso e futurista que definiu o R&B moderno. Vamos conferi-la agora nos clássicos Bandeirantes, The Isley Brothers, For the Love of You.
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1: E claro, sempre o Ailton Dias na nossa mesa de som. Tudo bem, Diogo Braga? Bom dia para você.
2: Tudo bem, e você, Pedro? Muito bom dia. Olha, descansei bastante no feriado, aproveitei a hora de voltar a trabalhar, Pedrão.
1: E o feriado foi de muita chuva, foi gelado. Nós temos 12 graus de temperatura em São Paulo neste momento. O céu ainda está escuro, mas está encoberto. Há chance de chuva hoje, em alguns momentos do dia, na capital paulista. Também vento de 6 km por hora, umidade relativa do ar de 94%. Então, essas são as primeiras informações que nós temos a respeito do tempo. Ontem, São Paulo registrou a madrugada mais fria para setembro em 4 anos. A cidade chegou ao recorde no feriado da Independência e a temperatura se manteve baixa, né? Na casa aí dos 10 graus de temperatura, uma sensação térmica até menor, mais baixa em alguns pontos da cidade. Então, Defesa Civil fez o alerta, principalmente para quem saiu de casa para curtir o feriado aí fora de casa, participou de manifestações que nós vamos falar. Então, a previsão do tempo segue aí com temperaturas baixas, pelo menos para esse começo de semana. Tem o destaque da previsão do tempo aqui na abertura do Pulo do Gato com ela, a Stephanie Toso.
3: A presença da massa de ar polar mantém a temperatura baixa em São Paulo ao longo dessa terça e o sol aparece ainda com muita dificuldade na capital. A tendência é de um dia mais nublado, com poucas aberturas de sol e com máxima ainda não passando dos 20 graus. A presença de umidade pode estimular garoa entre a região metropolitana, áreas do interior de São Paulo, entre os períodos da tarde e da noite. A sensação de frio também aumenta para municípios do interior, mesmo com a presença do sol. As máximas devem variar entre 24 a 25 graus entre o centro e o norte de São Paulo. As áreas mais próximas ao sul de Minas podem receber chuva mais fraca. Entre amanhã, quarta e a quinta-feira, a formação de algumas instabilidades no sul do país aumentam também a condição para chuva na capital paulista. E a cidade volta a ficar em alerta para o risco de alagamentos e enchentes pontuais. No final da semana, a temperatura até volta a subir um pouco e o ar fica mais abafado, já com expectativa de máxima de 27 graus para sexta-feira, que já antecede a chegada de mais uma frente fria.
1: Obrigado, Stephanie Toso. Tem aqui no Pulo do Gato também a sua participação, hein? Manda mensagem para cá, vamos participar do programa, comentar os assuntos, trazer informação para outros ouvintes.
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5: Silvânia, Pedro, bom dia. Aqui é o Gordo de Tatuí. Manda um miado pra nós hoje aí, bem caprichado, tá bom? Aqui hoje está 15 graus, tá bom? Um abraço, fique com Deus, bom trabalho pra vocês aí, tchau.
1: Campinas tem 14 graus, miado pra mim e pra minha gata Júlia. Escreve aqui o nosso ouvinte Neto. Valeu, Neto. A Marilu Rezende já está na nossa escuta. 13 graus em Guararema, chuva fraca, hein? Daqui a pouquinho eu vou mandar um miado especial aí pro Pedro, netinho dela, que tá completando aniversário hoje. Tia comigo, Marilu. Também o nosso grande Timóteo. E aí, Timóteo, vai viajar para onde hoje? Conta pra gente. Também Ariovaldo Lourenço lá no Guarujá. Bastante frio, hein? Hoje feriado de Nossa Senhora Montserrat, lá em Santos, né? Várias cidades têm esse feriado hoje, a extensão aí do que tivemos ontem, também em mais um dia de descanso. O Monteiro, taxista, passou o feriado na nossa querida Mogi Mirim, olha que beleza. E eu trabalhei aqui, senão eu teria ido para lá com certeza. Nossa audiência ligada aqui também já falando do futebol, Guga Palmeirense de Ribeirão Pires, na nossa escuta, e também o Dário Alves de Lima, né, dando o seu bom dia aqui para os amigos do Pulo do Gato. Vinícius de Cajamar, Cláudia Rosana, olha ela aí. Cláudia Rosana fica ouvindo o pulo do gato, mas já pensando...
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1: E hoje vai estar agitado, viu, Cláudia? Sabe por quê? Porque 13 ministros aposentados do Supremo Tribunal Federal escreveram uma carta para o presidente Edson Fachin pedindo a apuração rigorosa dos fatos que foram noticiados envolvendo ministros da corte. Lembrando, para você que desligou aí do noticiário durante o fim de semana e feriado, que no domingo o ministro André Mendonça liberou o caso que pede uma investigação, que pode culminar uma investigação contra o ministro Alexandre de Moraes pelas informações divulgadas da análise do celular de Daniel Vorcaro para que ele seja alvo de uma investigação sobre as conversas identificadas entre o banqueiro e o número que correspondia ao celular dele na época, porque ele trocou de telefone, de operadora, de marca de aparelho, de linha telefone, ele trocou de tudo. Mandava visualização única para o Daniel Vorcaro. Ele precisa se explicar, né? Falar por que ele adotava essa prática. Mas isso aí é assunto para a gente destrinchar no Jornal Gente, a partir das 8 horas da manhã, ao lado do Cláudio Humberto e da nossa querida Sônia Blota. 16 graus de temperatura em São Vicente, hein? O Newton Aires avisa para a gente aqui. 5 horas e 7 minutos, na sequência temos as efemérides do dia e as lembranças também das cidades que estão aniversariando. Para você que acompanha o Pulo do Gato, bora gente, tá frio em boa parte do país, mas tem que levantar da cama. É terça-feira com cara de segunda, mas é terça, hein? Atenção você que tá em São Paulo, rodízio, hoje é um dia típico para se confundir. Sair com o carro achando que é segunda-feira, mas é terça-feira, dia 8 de setembro de 2026.
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4: Hoje é aniversário das cidades paulistas de Buritizal, Descalvado, Itacoaquecetuba, Mirassol, Nipoã e Embaúba. Parabéns aos municípios aí que estão aniversariando, além de outros municípios pelo Brasil. Estância Velha, no Rio Grande do Sul, Vitória, no Espírito Santo, São Luís, no Maranhão, Bom Sucesso, Diogo de Vasconcelos, Francisco Sá, em Minas Gerais, Exu, em Pernambuco, e Mafra, em Santa Catarina. É o Dia Nacional de Alfabetização. Está completando 65 anos a cantora Fernanda Abreu, ex-Banda Blitz.

0: Anos 80 puro aqui, hein? Tá na moda aí na internet, né? Fazer foto do como seria nos anos 80 com a inteligência artificial. Vamos fazer uma foto nossa aí, eu, você e o Ailton, hein? Publicar no fim do pulo aqui, aí, Diogo, vamos? Enquanto a gente tá... Olha aí, tá parecendo um jogador de futebol dos anos 80.
1: Aprovado.
0: O Ailton falou que tá parecendo o Eloy do Botafogo.
1: Deixa eu pesquisar aqui.
0: Tem mais uma da banda Blitz aí pra gente ouvir.

Parabéns para Fernanda Abreu, 65 anos para ela hoje. Lembramos nesta data também que em 2005 morreu o cantor Sérgio Endrigo, de câncer de pulmão. 21 anos da partida de Sérgio Endrigo.

0: Lembramos aqui também de Sérgio Endrigo, em grande voz aí da canção, da música italiana, conosco aqui, lembrando, né, sempre dos artistas, dos cantores, aqueles que marcaram gerações no Pulo do Gato. E nessa data, 5 anos, em 2021, portanto, morreu aos 52 anos de forma precoce o apresentador, músico, produtor Dudu Braga, o filho do cantor Roberto Carlos, que lutava contra um câncer. Ele que foi nosso companheiro aqui no Grupo Bandeirantes de Comunicação, à frente da Nativa FM.
1: Que você fez pra mim, Nativa.
0: Dudu Braga apresentou o programa As Canções Que Você Fez Pra Mim na Nativa FM, sempre tocando músicas do paizão, como ele costumava dizer. E é claro que a gente tem guardado aqui um momento muito especial do programa, quando Roberto Carlos participou com o filho do As Canções Que Você Fez Pra Mim.
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3: Queria retribuir hoje, nesta manhã, cantando pra vocês. É, cantando. Vou mandar bonitinho aqui, só pra gente comemorar junto.

0: Beijão pra toda a família do nosso querido Dudu Braga, hein? Grande companheiro, grande sujeito, corintiano, corintiano dos melhores que nós tivemos, hein? Saudade aí desse grande amigo que fizemos e lembramos hoje, né, com muita emoção da sua trajetória.
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0: Recado aí pra gente lembrar. Valeu, Dudu! Já já tem mais lembranças do dia. São 5h18 da manhã. Você tá ouvindo o Pulo do Gato?
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4: Pedro, bom dia. Pedro, bom dia, Rádio Bandeirantes. Pedro, manda uma piada especial pro meu colega de profissão aí, Dacal. Aqui é o corretor Xavier. Grande abraço a todos.
5: Bom dia, Pedro. Luiz Cruz aqui da Praia Grande. Estou no momento trabalhando de Uber. Pedro, por favor, o programa não poderia fazer uma matéria sobre a situação dos motoristas de Uber e 99 aplicativo, especialmente a Uber? A situação está ridícula, Pedro. Por favor, nos ajude. Um abraço, irmão. Um miado para os motoristas de Uber.
6: Miado aí também para Capela do Alto, Paulo Coivo, 13 graus de temperatura, Rodrigo Cruz, lá em Portugal, ele é do sul da Bahia. E só vim conhecer mesmo o frio aqui na Europa, depois que você conhece o Brasilzão não faz mais frio. É, Rodrigo, mas para nós está frio aqui hoje, tá? A temperatura despencou aí nos últimos dias, rapaz. Caminhoneiro de Itapuí, na rodagem Ourinhos, 15 graus de temperatura, grande Marcelo na nossa escuta. Também o Amado Caetano, Serra da Mantiqueira, 11 graus e garoa. Alex Hugo diz que viu lá no meu Instagram, no Campus PP, a foto dos anos 80. Vou tirar uma com o Ailton Dias e com o Diogo Braga aqui, fazer o pulo do gato anos 80. É, também o Samuel Silvestre, Vargem Grande, manda um miado para minha filha Fernanda, que hoje faz 47 anos, sou ouvinte da Bandeirantes desde a minha infância, 60 anos de audiência, assim que a gente gosta, hein? Que consiga ouvir por muitos anos ainda. O Valentim França, vou mandar ver o que está acontecendo aqui, Valentim, obrigado pela mensagem, viu? Marli Gomes, São Bernardo do Campo, 12 graus. O Timóteo diz que não sabe, provavelmente vai a Cruzeiro hoje, região que fica, a cidade que fica na região lá do Vale do Paraíba, né? O ouvinte que falou aqui do Uber queria entender o que está acontecendo aí com quem é motorista de aplicativo. Por que uma reportagem? Explica para mim aí mais detalhes que nós vamos fazer, sim. Estamos aqui ao lado do ouvinte. O Pulo do Gato tem essa característica de estar junto para a gente brigar junto aí pelo que precisa, tá? O Ronaldo, que é um miado para todos os flamenguistas e ouvintes, e a filha dele também, a Dariane. Washington Cristiano diz que está 14 graus em Presidente Prudente. Diz que está gostoso nessa manhã. Também o João Albino Gonçalves, São Vicente. Tamo junto aí, é isso aí. É, também o Amaral, de Botucatu, quer pedir um miado para a mãe, Dona Geralda, que está completando 87 aninhos, viu? Já já tem mais participação do ouvinte. Agora tem o Vitor Gomes com as notícias de Brasília, capital federal. Fala, Vitor, bom dia para você.
7: Bom dia, Pedro, a você e aos nossos ouvintes. Pois é, o governo federal terá 90 dias para definir como será implantado o novo sistema de identificação biométrica em portos e aeroportos do país. O prazo foi estabelecido para que o comitê responsável apresente um plano de execução da Política Nacional Setorial de Identificação Biométrica, apresentada na semana passada pelo Ministério de Portos e Aeroportos. A medida prevê o uso gradual de tecnologias como reconhecimento facial e impressão digital para identificar passageiros, tripulantes, trabalhadores e prestadores de serviços de forma bem rápida. A expectativa é reduzir burocracias, agilizar o embarque e, principalmente, reforçar a segurança de portos e aeroportos além das fronteiras do país. A tecnologia poderá consultar bases da Polícia Federal, da Receita, do TSE e do Sistema Nacional do Senatran. Volto com você.
6: Obrigado, Vitor Gomes, pelas suas informações. Lembramos também, nesta data aqui, dia 8 de setembro, morte da Rainha Elizabeth II, há 4 anos na Inglaterra, aos 96 anos de idade. O príncipe Charles assumiu a coroa como Charles III, aos 73 anos, o mais velho monarca a assumir a coroa. E no ano passado, nessa data, morreu a cantora e compositora Ângela Rorô. Vamos tocar uma musiquinha da Ângela aí?

0: 5h26 da manhã, um miado especial também para nossa chefe, né? A jornalista Thaís Freitas. Hoje é aniversário da Thaís. Parabéns para Thaís aí, muitas felicidades, viu? Muitos anos de vida. Você que tem a Thaís aí nas redes sociais, manda uma mensagem para ela aí. Fala que eu vi no Pulo do Gato. Quem sabe depois. Né? Quem sabe depois. Ó. Ela não fica feliz com a gente. Soraya tá pedindo para parabenizar o pai dela. 105 anos de vida. Olha que maravilha. Direto de Campo Belo, Minas Gerais. Manda um miado para ele, é o seu Euclides. Parabéns pro seu Euclides aí. Que trajetória maravilhosa, hein? Almir Melo tá na Praia Grande. A Marilena Galete também tá na nossa escuta. Aurélio Bibiano, Eugênio Zamper, José Antônio, Márcio. Todos eles ouvintes do Pulo do Gato, hein? Obrigado pela audiência de todos. Já já vou trazer notícia para quem acordou cedo para ouvir o Pulo do Gato.
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10: Apito para trazer informação do esporte. Hoje tem jogo do São Paulo, tem Boca Juniors e São Paulo com transmissão Bandeirantes. Que mais? Conta tudo aí, Diogo Braga.
11: Jogaço, Pedro, 9:30 da noite lá na Bomboneira, o jogo da ida das quartas de final da Copa Sul-Americana, como você bem falou, Boca Juniors e São Paulo com transmissão aqui da Bandeirantes. Pela Sul-Americana tem outro brasileiro em campo. Pelas quartas de final, Santa Fé e Vasco, jogo lá na Colômbia, 7 horas da noite. No mesmo horário, pela Libertadores, o Fluminense pega o Platense, também na fase quartas de final da Libertadores, jogo da ida. Amanhã tem mais brasileiros, amanhã tem Palmeiras, Corinthians, Santos e Galo se enfrentando na Sul-Americana e quinta-feira é a vez do Flamengo jogar as quartas de final da Libertadores. Ontem tivemos um joguinho faltando da rodada do Brasileirão. Vitória venceu por 1-0 no Barradão o Grêmio com um gol do René. E esse placar do Vitória, essa vitória do Vitória, fez o time passar o Corinthians. Na tabela chegou ao 11º lugar com 32 pontos. O Corinthians é o 12º com o mesmo número de pontos. Mas o Timão vem despencando na tabela. Já perdeu 4 jogos seguidos e agora caiu para o 12º lugar. Esse foi o jogo de ontem do Campeonato Brasileiro. Amanhã também tem convocação do Carlo Ancelotti. Pois é, o técnico italiano da seleção brasileira fará a primeira convocação depois da Copa do Mundo para os amistosos 2 contra a Austrália nos dias 25 e 29 de setembro e contra a Índia no dia 3 de outubro. Amanhã essa convocação está marcada para as 3 horas da tarde. E para finalizar, Pedro, hoje tem vôlei feminino. Hoje o Brasil estreia no Campeonato Sul-Americano em busca de uma vaga nas Olimpíadas de Los Angeles de 2028. Hoje a partida é contra a Venezuela, às 8 horas da noite, lá no Maracanãzinho.
10: Obrigado, Diogo. 5:31.
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10: Criminoso é preso por envolvimento na morte da filha de policiais na Bahia. Repórter Ana Paula Lima.
12: Um homem é preso suspeito de envolvimento no assalto que terminou com a morte de uma jovem de 21 anos em Salvador. Segundo a Polícia Militar, ele foi localizado nesta segunda. Brenda Nicole Alves Brandão foi atingida no rosto durante a abordagem na madrugada de domingo. Ela teria reagido durante o roubo de um celular. A jovem estava na garupa de uma moto conduzida pelo namorado de 24 anos. O SAMU foi chamado e constatou a morte dela ainda no local. Brenda era filha de dois policiais militares.
10: Companheiro de uma médica encontrada morta no Paraná confessa o crime. Esse crime é terrível, terrível, terrível. O delegado contou aí os detalhes. Bárbara Rames tem mais informações.
13: O companheiro da médica encontrada morta foi exonerado de uma prefeitura no interior do Paraná após ser apontado pela polícia como o principal suspeito do crime. João Vitor Domingos Romeiro, de 25 anos, trabalhava como assessor jurídico da Procuradoria da Prefeitura de Marialva, no interior do estado. Ele foi preso depois de confessar o crime para familiares. A médica Gassi Mazia, de 37 anos, foi encontrada morta na noite de sábado em Maringá, ao lado do filho de 8 meses do casal, que passa bem. Segundo a polícia, a médica foi atacada com golpes de faca durante uma discussão do casal. O caso é investigado como feminicídio.
10: E outro caso de feminicídio. No Rio Grande do Sul, quem tem os detalhes é a Vitória Fernandes.
14: Suspeito de matar a esposa no norte do estado é morto em confronto com a polícia. Um homem de 42 anos é o principal suspeito da morte da esposa no município de Sarandi. Andréia Gomes da Silva, de 35 anos, foi atingida por disparos de arma de fogo dentro de uma residência na rua Miguel Hortolã. Após o crime, o homem fugiu e foi localizado pela Brigada Militar. Segundo os policiais, ele atirou contra a equipe durante a abordagem e acabou sendo atingido na troca de tiros.
10: 5h34 da manhã, você está ouvindo o Pulo do Gato.

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2: Bandeirantes. 5 horas e 37 minutos. Um acidente de trânsito na estrada mata duas pessoas em Minas Gerais. Gabriela Oliveira.
3: Uma colisão entre um carro e uma carreta deixa 2 mortos e 4 feridos, incluindo 2 crianças, nesta segunda-feira na BR-381, próximo a São Gonçalo do Rio Abaixo, na região central de Minas. As 2 vítimas morreram no local. Os feridos foram levados ao hospital da cidade e transferidos para unidades de referência. Entre eles estão uma criança de 5 anos e um bebê de 8 meses. As causas do acidente ainda estão sendo investigadas.
2: Segue interditado o pavilhão de venda de frutas da CEAGESP em São Paulo, atingido por um incêndio. Humberto Ferretti.
4: A subprefeitura da Lapa fará uma vistoria hoje no galpão da CEAGESP, destruído por um incêndio no fim de semana. A área segue interditada, inclusive porque o teto desabou, o que faz com que muitos comerciantes ainda não tenham conseguido sequer calcular os prejuízos. Além das mercadorias, principalmente frutas como abacaxi e melancia, eles relatam perdas com a estrutura das empresas, como câmaras frigoríficas, e com o período sem trabalhar. As demais áreas da CEAGESP funcionam normalmente.
2: Elton John encerra o primeiro fim de semana do Rock in Rio. Maria Eduarda Vieira.
5: Depois de 11 anos, Elton John volta ao palco do Rock in Rio e arrasta fãs de diferentes idades para a cidade do rock, na zona sudoeste, nesta segunda-feira. Aposentado dos shows desde 2023, o artista britânico encerrou o 4º dia do festival cantando seus maiores sucessos. Além de Elton John, o cantor brasileiro Péricles também foi um dos destaques da 4ª noite de Rock in Rio. O artista se apresentou no palco Sunset cantando Motown e fez o público dançar no gramado da cidade do rock. Outros nomes nacionais, como Gilberto Gil e a banda Roupa Nova, também encantaram o público com os principais sucessos da carreira. Quem esteve no Rock in Rio nesta segunda-feira ainda pôde conferir mais um espetáculo dos drones e se aventurar nos brinquedos espalhados pelo festival.
2: Valeu, obrigado pelas informações. Tem de tudo aqui no Pulo do Gato. Tem notícia de polícia, notícia sobre os acidentes, notícia sobre a música. E também daqui a pouquinho informação sobre a saúde, além das nossas lembranças. Vamos visitar o Centro de Documentação e Memória hoje 2 vezes. A primeira para trazer aqui a posse de Tancredo Neves. E para lembrar também o dia em que anunciamos nos nossos microfones a morte da rainha Elizabeth II. O Eduardo Chacanian está lembrando que ela morreu na Escócia, no Castelo Balmoral. É, que faz parte do Reino Unido da Grã-Bretanha. 5h40 da manhã, atenção com a hora, gente.
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2: Mais recados aqui dos ouvintes que estão participando conosco. Quem é o Luiz Leite? Ele quer um miado especial para o ministro André Mendonça. Diz que é a nossa esperança no Brasil. É, amigo, tem muita gente aí que agora está acompanhando de perto, né? Cobrando uma solução, uma limpa no Supremo Tribunal Federal. Sorocaba tem 14 graus de temperatura. Sou ouvinte há bastante tempo desse programa. Estão repetindo demais os mesmos registros mais de uma vez. São interessantes. Mais um excesso de divulgação. Tá bom. É, sabe por quê? Já entendi a sua reclamação aqui, seu Antônio Carlos. Nós estamos no período eleitoral. Nem todos os partidos políticos mandam os spots que eles têm direito a utilizar durante a nossa programação. E aí, nós somos obrigados a colocar alguma coisa para não ficar um branco no ar, entendeu? Então é por isso que o senhor ouve, às vezes, a mesma informação, tá bom? Quem monta tudo isso é a Bandeirantes, é o nosso departamento aqui técnico, né, de programação, que tem que destinar uma parte do horário para fazer a montagem de tudo isso. Não vem pronto do partido político, os partidos mandam, é uma bagunça do jeito que eles mandam, uma confusão danada. Olha, já passou da hora de rever esse horário eleitoral, essa propaganda política aí no rádio, porque isso bagunça tudo, tem efeito muito, muito pequeno na população que não quer acompanhar esse tipo de propaganda, né? Hoje existe outra forma e isso é algo bem ultrapassado. O nosso ouvinte aqui que falou que é motorista de aplicativo, falou que é o valor cobrado pelas corridas. Ele está reclamando aqui, está metendo a boca no trombone contra as empresas. Está dizendo que é R$1 por quilômetro rodado, é muito pouco mesmo, né? A gente abastece o carro aí com etanol, com gasolina, sabe o quanto custa. E diz que o algoritmo às vezes manda ir buscar uma passageira a 20 quilômetros de distância para rodar 2. Então, aí tem que ter um valor que compense a corrida. Então, se você também está nessa situação aí, motorista de aplicativo, manda mensagem para cá que nós vamos cobrar. Vamos atrás aí, fazer uma reportagem como ele sugeriu, para cobrar as empresas, saber o que está acontecendo, o que mudou e o que pode ser feito para amenizar essa falta de um valor justo no pagamento dos colaboradores, tá bom? Gilmar Araújo, está em Campo Grande, Mato Grosso do Sul, está ouvindo o nosso programa aqui, que é que o ministro Alexandre de Moraes peça para sair do Supremo Tribunal Federal. É a opinião dele, tá? Obrigado também pela participação. Seguimos com notícia. Acabou a Expo Inter lá no Rio Grande do Sul. Balanço com Sofia Utz.
10: A 49ª Expo Inter movimentou mais de 6 bilhões de reais em negócios, superando o resultado de 2025. A feira recebeu 909 mil visitantes nos 9 dias, abaixo da expectativa de 1 milhão. O destaque foi o setor de máquinas e implementos agrícolas, com quase 5 bilhões e meio de negócios, 2 bilhões e meio a mais do que no ano passado. A agroindústria familiar também superou 2025, com quase 14 milhões e meio em vendas.
2: 5h47 da manhã, informação a todo momento aqui, não para no pulo do gato, já tem mais da previsão do tempo, daqui a pouquinho as lembranças, as nossas efemérides novamente e o consultório mais famoso do Brasil, que é o consultório do pulo do gato.
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1: Ciclone no sul do país. Informação com a repórter Vitória Fernandes.
2: A partir da sexta-feira, um ciclone deve começar a se formar no litoral gaúcho, mas segundo o Metsul, o posicionamento e a intensidade ainda não são concretas. Até o meio da semana, o tempo segue estável para os gaúchos, o que precede a chegada de tempestades com descargas elétricas e possibilidade de granizo nos três estados do sul brasileiro. As temperaturas seguem baixas e há possibilidade de geada ao longo da semana em regiões de maior altitude.
1: A cidade de São Paulo teve a madrugada mais fria para setembro em 4 anos, Michele Trombelli.
3: De acordo com a Defesa Civil do Estado de São Paulo, a estação do Mirante de Santana, na Zona Norte, registrou 10,1 graus na madrugada desta segunda-feira. Foi a noite mais fria para esse mês do ano, desde 24 de setembro de 2022, quando os termômetros chegaram a 9,3 graus. A temperatura mais baixa da cidade de São Paulo foi de 6,9 graus, registrada na estação Barragem Parelheiros, no extremo sul da capital paulista. Setembro acumulou até agora 77,6 milímetros de chuva, o que corresponde a 17% a mais do esperado nesse período. O alerta para baixas temperaturas na cidade de São Paulo foi decretado no último domingo.
1: Com óculos com luz verde, o jogador Arrascaeta chamou a atenção. Quem vai explicar para a gente é a Gabriela Morgado.
4: Apesar de se basearem em uma técnica usada por médicos, os óculos com luz verde usados pela jogadora Arrascaeta não passaram por testes de efeito em atletas. O acessório, vendido a R$ 1.200 pela internet, usa fototerapia, exposição a cores, para retardar o sono. Segundo a marca, é preciso apenas colocar o objeto por alguns minutos para ter o efeito desejado. Os óculos foram usados pelo meia do Flamengo ao chegar no Maracanã na última quarta-feira, antes da partida contra o Mirassol. Em 2016, óculos parecidos foram usados por atletas do Brasil nas Olimpíadas.
1: Falando em saúde, um projeto de lei que prevê a vacina contra herpes zóster pelo SUS segue para análise na Câmara dos Deputados depois de aprovação no Senado na semana passada. A questão agora é saber como é que vai ficar o financiamento dessa ação. Repórter Olivia Freitas.
5: O projeto de lei avançou no Senado, mas ainda precisa passar pela Câmara dos Deputados e pela sanção presidencial. O texto quer incluir a vacina contra a herpes zóster no rol de imunizantes oferecidos gratuitamente pelo SUS para pessoas acima de 50 anos e pessoas com mais de 18 anos que tenham condições de saúde específicas, como os imunossuprimidos. Mais cedo, em janeiro, o Ministério da Saúde já havia decidido não incorporar a vacina ao SUS. Na época, a proposta era fornecer o imunizante para pessoas acima de 80 anos. Um relatório do Conitec considerou a vacina cara diante do impacto que poderia ter em relação ao combate à doença. A comissão calculou um investimento de R$ 5,2 bilhões em 5 anos. Em 2025, segundo o Ministério da Saúde, foram mais de 3 mil internações por causa da doença no Brasil. A infectologista do Hospital Sírio-Libanês, Jéssica Ramos, fala sobre a incidência e a importância da vacinação acima dos 50 anos.
6: Foi um divisor de águas. Ela foi estudada para indivíduos acima dos 50 anos, porque nessa faixa etária a gente tem uma incidência de um caso a cada 3 pessoas, isso no mundo. Então vejam como é uma incidência alta, né? Acima de 50 anos, uma pessoa em cada 3, 30%, vai ter o herpes zóster.
5: A doença é provocada pelo mesmo vírus da catapora. Ele permanece incubado no organismo e se manifesta quando há queda na imunidade. Os primeiros sintomas são queimação, coceira, sensibilidade na pele. Depois surgem manchas vermelhas que evoluem para pequenas bolhas. As lesões aparecem em apenas um lado do corpo. A vacina é a principal forma de prevenção. Ela só está disponível, por enquanto, na rede privada. O esquema inclui 2 doses e chega a custar R$ 2.000. O analista financeiro Rubens Lopes Júnior teve a doença 2 vezes, aos 30 e aos 40 anos. Ele ainda não se vacinou.
7: E assim, é uma dor bastante incômoda. Mais uma vez, não dói só na região. A dor, ela irradia.
1: 5h53 da manhã. Você já ouviu falar em esteatose? É o assunto de hoje do consultório do Pulo do Gato, que está chegando na área em 2 minutinhos. Aguenta aí.
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10: Nosso assunto hoje com o Dr. Evaldo é gordura no fígado.
11: Fígado gorduroso ou esteatose hepática é um diagnóstico cada vez mais comum. E era também, note o tempo verbal no passado, muito frustrante, pois nada havia a ser feito do ponto de vista medicamentoso. Mas agora temos pelo menos 2 remédios e, por isso, necessita-se de um maior refinamento na avaliação para identificar quem se beneficiaria ou não da medicação. Então vamos lá. A começar do nome. Essa doença tem a sigla MASLD, do inglês, doença esteatótica do fígado associada à disfunção metabólica. Todo paciente com diabetes tipo 2, obesidade ou ambos deve ser triado por métodos laboratoriais, usando o score 5-4 e ou de imagem, com a elastografia. Se houver uma fibrose acima de 2, ou mesmo menor se o risco cardiometabólico for elevado, estará indicada a terapia medicamentosa com resmetiron ou agonistas GLP-1, as canetas emagrecedoras. Sendo os últimos os de maiores evidências na literatura de benefício no uso. E para todos os pacientes, recomendam-se as medidas de modificação de estilo de vida, com dieta e atividade física. 12 a 16 meses após, avalia-se o resultado da terapia, esperando-se a estabilização ou regressão do quadro. Fique bem! E até a próxima.
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1: Ouvintes participando do Pulo do Gato tem acidente grave em Bertioga.
13: Olá, bom dia, tudo bem? Me chamo Humberto, sou aqui de Bertioga, litoral de São Paulo. Um acidente aí, eu tava passando bem na hora. 2 jovens aí, aparentemente em estado etílico. Acelerar o carro, perder o controle. O mesmo bateu no poste ali em frente à Caixa Econômica. aqui de Bertioga. O bombeiro acabou de chegar aqui e o fogo se alastrou muito rápido aqui do veículo.
14: Bom dia, Pedro. Bom dia, pessoal da Rádio Bandeirantes, o Gil Bala. Pedro, tem que pedir para a CET dar um pulo aqui na Avenida dos Estados com a Rua São Caetano. Pedro, o pessoal está trancando o cruzamento e ninguém consegue passar para lá. O pessoal cruza aqui a São Caetano e simplesmente fecha o cruzamento. Porque eles estão indo ali para o Brás, né? Não tem fiscalização, não tem nada aqui, Pedro. Mas pensa num trânsito que está aqui. O trânsito já está chegando lá embaixo no Museu Catavento. Valeu, bom dia. Depois que passou, está tudo livre, Pedro. Aqui, sentido Cruzeiro do Sul.
1: Valeu, obrigado aí pela mensagem. Um abraço e um miado especial para Erinaldo, sempre na escuta do Pulo do Gato. Hoje especial porque é aniversário dele. Está completando 62 anos nesse dia 8 de setembro. Hein? Parabéns ao Erinaldo, nosso ouvinte, que mandou mensagem aqui para o 11 99904-8756. É o WhatsApp da Bandeirantes, é a forma mais fácil de você conversar conosco, mandar aí a sua interação, porque o rádio hoje tem essa mão dupla, né? E graças às facilidades tecnológicas, nós conseguimos conversar com quem está do outro lado aí, acompanhando a nossa programação, que a partir de agora vai para o YouTube também, hein? youtube.com/Rádio Bandeirantes Oficial, para você que está nos acompanhando, a partir de agora também com imagem às 6 horas da manhã, hora do giro de notícias do Pulo do Gato.
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0: 6:03, 6:03, bom dia para você, seja muito bem-vindo, muito bem-vinda. Mais um Pulo do Gato desta terça-feira, 8 de setembro de 2026. Vamos juntos com muitas informações para você. Deu uma esfriada de novo, hein? Que situação. Aí haja garganta, meu amigo. Haja saúde, haja amor, como já tinha aquela canção também. Haja tudo, né? Porque, olha, não tá fácil para ninguém. E vamos que vamos, né? Vamos que vamos com as principais notícias do dia. Daqui a pouquinho eu tô abrindo a live para você aqui acompanhar. Ontem, inclusive, a nossa live, o Felipe Campbell, do nosso Manhã Bandeirantes, do nosso Gente Brasília, ela durou quase que 8 horas, foi quase que uma maratona, né? Assim, eu fiquei sabendo, já era umas 5 horas da tarde que ela tava funcionando ainda, nossa. Ou seja, o pessoal conseguiu ouvir a programação musical inteira da Bandeirantes ontem à tarde, com a nossa live do Gente Brasília e do Manhã Bandeirantes. O pessoal ficou... Aqui pode observar o nosso...
1: Belo estúdio.
0: Nosso belo estúdio aqui. O nosso operador Elinho passando de um lado para o outro, né? Ou seja, toda aquela movimentação com o cenário musical aqui de todos os tempos. Você acompanhou na nossa live eterna de ontem, de 7 de setembro. Mas vamos que vamos com a live de agora, que eu prometo que vai durar só uma hora, viu? Até a hora do nosso horário eleitoral gratuito, já estamos no ar lá no Band Brasília para você, caso queira acompanhar a live do Pulo do Gato. Bora para os destaques desta manhã. Vitor Gomes, Santa Maria e Ceilândia terão ação de acolhimento à população em situação de rua nesta terça-feira. Bom dia, Vitor.
2: Muito bom dia, Adriano, a você e aos nossos ouvintes. Pois é, nesta terça, a partir das 9 da manhã, vai ser oferecido atendimento para pessoas em situação de rua em Santa Maria e em Ceilândia. Após o atendimento, os pertences serão transportados ao endereço indicado por essas pessoas. Se não houver um ponto fixo, os objetos pessoais serão levados a um depósito no CIA para retirada em até 60 dias. Um relatório do Tribunal de Contas do DF indica que o governo cumpriu apenas 6 das 19 metas que foram traçadas em 2024 para ampliar o atendimento às pessoas em situação de rua na capital federal. Os dados do Instituto de Pesquisa e Estatística do DF mostram que em abril de 2025 havia 3.521 pessoas vivendo nas ruas da capital, número quase 20% superior ao registrado em 2022, Adriano.
0: Valeu, Vitor. Obrigado pelas informações. Seguimos com o nosso giro aqui do Pulo do Gato. Licitação divulga oportunidade de 106 imóveis no DF. Felipe Campbell, conta pra gente, Felipe. Bom dia mais uma vez.
1: Bom dia, Adriano, e a todos que nos acompanham. É isso, essa licitação vai ser publicada no dia 11 de setembro, sexta-feira. A Terra Cap vai colocar aí 106 terrenos à venda. Os lotes ficam em 10 regiões administrativas e, entre as opções, há 15 terrenos residenciais no Jardim Botânico, com preços a partir de R$ 317.046 lotes em Samambaia, com valores a partir de R$ 80.600. Também há terrenos de uso misto no Riacho Fundo 2 e lotes comerciais no setor noroeste. Em Taguatinga, um terreno industrial de 30 mil metros quadrados tem valor de referência de R$ 26.200.000, uma bagatela, né? Para participar, os interessados...
0: Pouca.
1: Qualquer vaquinha
0: já consegue.
1: Para participar, os interessados precisam seguir as regras do edital e pagar um calção de 5% do valor do terreno até esta quinta-feira, dia 10. A licitação será realizada na sexta-feira, das 9 às 10 horas da manhã, com participação presencial ou pela internet, conforme as regras do edital.
0: Valeu, Felipe. Obrigado. Seis e oito. Polícia Civil investiga uma agressão contra uma técnica de enfermagem, Ayumi Watanabe. Bom dia, Ayumi.
3: Oi, Adriano, bom dia. Olha só, a profissional denunciou que foi agredida dentro da UPA de Sobradinho no domingo. A técnica de enfermagem ficou com hematomas no rosto e em diversas regiões do pescoço. Ela contou que ouviu uma mulher pedindo socorro. Ao chegar, percebeu que a paciente estava em uma cadeira de rodas, havia caído no chão e estava agitada. Ao tentar ajudá-la, a profissional teria sido agredida. A acompanhante da paciente interpretou a situação de forma equivocada e partiu para cima da técnica de enfermagem. Ela foi atacada, recebeu chutes e teve o cabelo puxado. Um outro familiar tentou separar as duas e a mulher deixou a UPA. Após a agressão, a PM foi chamada, ela foi acompanhada até a delegacia e registrou um boletim de ocorrência. O IGES, até o momento, ele não se manifestou sobre o caso, Adriano.
0: Valeu, Ayumi, obrigado pelas informações. Portos e aeroportos vão ter um novo sistema de identificação de passageiros, tripulantes, com base em biometria. É o destaque da Augusta Proença.
4: Responsável pela implementação do controle biométrico em portos e aeroportos, tem 90 dias para apresentar um novo plano de execução do sistema. A Política Nacional Setorial de Identificação Biométrica foi apresentada pelo Ministério de Portos e Aeroportos na semana passada. A medida estabelece diretrizes para o uso de tecnologias como reconhecimento facial e impressão digital em aeroportos, portos, instalações portuárias e hidrovias, com o objetivo de ampliar a segurança e agilizar o acesso e a fiscalização. Segundo o governo, a identificação biométrica permite validar passageiros, tripulantes, trabalhadores e prestadores de serviço em questão de segundos. A expectativa é reduzir burocracias e o tempo de embarque, além de fortalecer a proteção da infraestrutura e a gestão de fronteiras, como explica o ministro Tomé Franca.
5: A gente identifica que essa política nasce correta e ela é pensada a partir de três premissas que para nós são fundamentais: segurança, interoperabilidade e proporcionando uma boa experiência, uma experiência feliz ao passageiro. Segurança em aviação sempre é o primeiro parágrafo. Não se fala nada em aviação que não tenha a ver com segurança. A gente sabe que ideias e boa vontade não são ativos. Resultados são ativos. Hoje, aqui a gente não está falando só de uma boa ideia, a gente não está falando só de boa vontade. Hoje a gente tem a oportunidade de testemunhar aqui um primeiro passo.
4: Esses sistemas poderão consultar informações em bases de dados do governo para confirmar a identidade da pessoa, como os arquivos da Polícia Federal, da Receita Federal, do Tribunal Superior Eleitoral e também da Senatran, responsável pela emissão das carteiras de motorista. A implementação vai ser gradual. Uma prova de conceito já foi realizada no Porto de Santos para testar a integração dos sistemas. A próxima etapa será conduzida pela Agência Nacional de Aviação Civil em parceria com o Aeroporto Internacional de Viracopos, em Campinas. Os dados serão tratados conforme a Lei Geral de Proteção de Dados, com acompanhamento da Autoridade Nacional de Proteção de Dados. A política também prevê alternativas para pessoas que não possam utilizar a biometria.
0: Obrigado, Augusta, pelas informações. São 6 horas e 11 minutos. A gente segue nosso giro de notícias com a reportagem Bandeirantes. Hora da Natália Ferreiro. E o seu destaque, Natália Ferreiro. Bom dia.
6: Bom dia. Adriano, pegou fogo em uma lanchonete lá em Ceilândia ontem. 3 viaturas de socorro precisaram ser acionadas no local. Os bombeiros encontraram ali grande quantidade de fumaça saindo de uma coifa que já havia ali do estabelecimento e os funcionários já tinham saído do local. Durante a inspeção, foi constatado que o incêndio estava concentrado naquele sistema de exaustão mesmo, da coifa, na área das fritadeiras. Uma linha de mangueira precisou ser montada para, então, fazer o combate ao incêndio. A equipe depois fez um ataque direto ao foco e, simultaneamente, também começou a resfriar o equipamento. A ação impediu que as chamas propagassem para outras áreas do estabelecimento, então ficou concentrado ali na coifa mesmo. Para a segurança dos envolvidos no atendimento, o fornecimento de energia foi interrompido durante as ações. O incêndio resultou apenas em danos materiais e não houve vítimas. A perícia do Corpo de Bombeiros foi acionada, mas, na verdade, o próprio proprietário lá do estabelecimento recusou que fosse feita essa perícia. Adriano?
0: Obrigado, Nath, pelas informações. Estou olhando já as câmeras do DR para trazer para você as informações do trânsito nesta manhã. E o trânsito já é bem intenso em todas as principais vias do Distrito Federal. Neste momento, estava olhando EPTG, ainda não tem congestionamento, mas já tem trânsito bem, bem acentuado em toda a sua extensão, né? Pegando ali como parâmetro ali, passando de entre Taguatinga já e Águas Claras, antes da residência oficial do governador, já tem pontos de lentidão, passando pelo Guará já tem trânsito mais intenso, e quando chega ali junto do viaduto da Épia não tem bloqueio no trânsito, mas o trânsito ele é bem intenso naquela região. Da mesma forma na Épia, tanto na zero, perto ali da 040, para o lado do Catetim, quanto para quem já está chegando no plano piloto. Mas para quem chega no plano piloto, o trânsito ele é mais pesado, muito em função dos ali dos sinais, né? Ali próximo ao octogonal, cruzeiro, ali para quem vai passando por aquela região naquela altura. Trânsito na estrutural. Trânsito na estrutural é bom, tem pista reversa funcionando hoje novamente, então o motorista não vai ter problema na estrutural. EPGU, estava vendo aqui, EPGU também já está com um movimento intenso, não na EPGU em si. Para quem vem do Guará, o trânsito é bom, tá? Passando ali pelo zoológico. Mas para quem sai do Guará, viaduto Camargo Correia, e vai acessando o Eixão, né? No final do Eixão, ali na 16, ali tem os carros que vêm do aeroporto, já vai enfrentar um trânsito um pouquinho mais pesado também. E fechando essa primeira circulada aqui, vamos dizer assim, pelos principais pontos, pelas principais vias do Distrito Federal, observando as câmeras do DR e PNB, daquele jeito que todo mundo já sabe, viu? Trânsito bem pesado na sua extensão toda ali da PNB, mas principalmente ali no Riacho Fundo, com o trânsito bem carregado neste momento. Vamos pro intervalo? Bora pro intervalo, já tem os destaques do futebol e o meu Grêmio, hein? Pô, ser gremista, o cidadão não consegue ser feliz um dia, hein? Ganha um, pra dizer, até consegue um dia, não consegue dois dias. Ganha o Grenal na semana passada, eu grito, eu comemoro, isso agora vai, é o Grêmio, não sei o quê. E aí, ontem perde pro Vitória, jogando futebolzinho bem medíocre. Mas isso é assunto para daqui a pouco com o nosso Pedro Coen, que também vai falar dos jogos de Libertadores e Sul-Americana dessa semana. É rapidinho, é depois no intervalo.
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0: 6:16.
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0: Pedro Coen, bom dia. E o meu Grêmio, hein? Ele não me consegue, eu não consigo ficar feliz uma semana inteira, viu, Pedro Coen? Porque o Grêmio, ele sempre tem que me pregar uma surpresa nesse meio do caminho. Bom dia.
1: Pois é, Adriano, bom dia para você, para todo mundo que nos acompanha aqui em mais um Pulo do Gato. De fato, né, o Grêmio mais uma vez decepciona a sua torcida jogando fora de casa, né, jogando fora de Porto Alegre. Foi até Salvador ontem para enfrentar a equipe do Vitória, perdeu mais uma vez por 1-0, mais uma vez com bola parada, né, mais uma vez, até acho, não tô querendo colocar a culpa aqui no Everton, né, até porque o Everton é provavelmente o principal jogador do Grêmio nessa temporada, mas acho que o Everton poderia ter feito melhor no gol, não pela defesa, mas porque a bola veio levantada na pequena área, e eu considero que a bola, quando vem na pequena área, é do goleiro, mas também não dá pra culpar o Everton, né? Não foi falha, não foi frango, nada disso, só acho que ele poderia ter feito um pouco melhor. Grêmio perde e aí se complica na tabela do Campeonato Brasileiro, porque poderia ter chegado aos 31 pontos, né, e ter ficado empatado ali com o Botafogo, por exemplo, né, na pontuação, seguiria na 15ª posição, mas, ou melhor, ficaria em 14º, né, porque o Vitória assumiria a 15ª e subiria uma posição, mas acabou perdendo o jogo, fica estacionado na 15ª colocação com 28 pontos a 3 do Vasco, poderia ter aberto 6 ontem da zona do rebaixamento, e aí a gente fica com o sentimento de que para Grêmio e para Vasco, o jogo do próximo fim de semana, quando eles vão se enfrentar, fica com uma cara de epopeia, né, Adriano? De um jogo muito importante para as duas equipes, né? O Vasco precisa vencer a qualquer custo, assim como o Grêmio. Então, o jogo do próximo fim de semana é de suma importância para essas duas equipes. O fato é que o Grêmio perdeu e a 26ª rodada do Campeonato Brasileiro está encerrada com o G4. Flamengo líder, 54 pontos conquistados, um a mais do que o Palmeiras, que é o segundo. Atlético Paranaense é o terceiro e o Fluminense fecha o G4, os dois com 45 pontos. O Bahia seria o último time a ir à Libertadores hoje via Campeonato Brasileiro com 43 pontos. Na parte de baixo, Vasco da Gama, Internacional, Remo e Chapecoense fazem e integram o Z4. Agora, Adriano, pausa no Campeonato Brasileiro e todas as atenções voltadas a Libertadores e a Copa Sul-Americana. É claro que amanhã tem convocação da Seleção Brasileira, né, dia 9 de setembro, para os amistosos contra a Austrália e contra a Índia. Amanhã a gente fala mais sobre isso, mas uma rapidinha aqui, porque essa informação é exclusiva da Bandeirantes, né? O nosso repórter Luiz Fabiani apurou que Breno Bidon, jogador do Corinthians, está na pré-lista de Carlo Ancelotti. Então pode ser que pinte amanhã aí o jogador do Corinthians. Acho que é um ótimo nome, tá, para a Seleção Brasileira, bom jogador, tem feito seus gols, participado de forma importante desse time do Fernando Diniz. Acho que é uma boa aposta aí do Carlo Ancelotti, que busca reformular a Seleção Brasileira, né, depois do fracasso na última Copa do Mundo em 2026. Mas hoje é dia de Libertadores, é dia de Copa Sul-Americana, e se tem Libertadores e Sul-Americana, é claro que tem time brasileiro em campo. Se tem time brasileiro em campo, tem a Bandeirantes fazendo a cobertura. Acabei de falar aqui no nome do Luiz Fabiani, que, olha só, está na Argentina, está em Buenos Aires para cobrir Boca Juniors e São Paulo hoje. Estará em La Bombonera para fazer a transmissão dessa partidaça aí, o nosso repórter Luiz Fabiani. Boca Juniors e São Paulo, então, com transmissão da Bandeirantes a partir das 9:30 da noite, jogo importantíssimo das quartas de final da Copa Sul-Americana. Antes disso, mais cedo, às 7 horas, tem Santa Fé e Vasco na Colômbia. Jogo importante também para o Vasco, que ainda está vivo em 3 competições. Vamos ver se o Vasco vai com um time completo, né? Até porque, como eu disse, no fim de semana tem jogo importante pelo Campeonato Brasileiro, válido contra o Grêmio em Porto Alegre. Uma viagem muito longa, né? Cerca de 6 horas e meia do Rio de Janeiro à Colômbia, né? E depois da Colômbia para Porto Alegre, mais uma vez uma viagem imensa para o Vasco da Gama. 7 horas, então, Santa Fé, Independiente Santa Fé, os colombianos enfrentam os cariocas do Vasco. E neste mesmo horário, mas pela Copa Libertadores da América, o Fluminense encara a equipe do Platense. Os argentinos vêm ao Brasil. O Fluminense recebe no Maracanã a equipe do Platense, até porque o Flu passou com a 2ª posição do seu grupo, né? Depois avançou contra o Independiente Rivadavia nas oitavas de final da Copa Libertadores e agora recebe o Platense. Tem aí uma Libertadores Argentina, a equipe do Fluminense até aqui. Amanhã tem mais jogo da Copa Libertadores, tem transmissão da Bandeirantes para Palmeiras e LDU, tem Estudiantes e Corinthians também com transmissão da Bandeirantes, tem Clássico Brasileiro na Copa Sul-Americana com Santos e Atlético, né? Santos e Galo, e aí na Libertadores também, quinta-feira, o Flamengo encerra a participação dos brasileiros nesta semana, até porque na Copa Sul-Americana, como o Botafogo não avançou contra o Cienciano, não entra em campo na quinta-feira, né? Então, reforçando aqui, Adriano, Fluminense e Platense pela Copa Libertadores hoje às 7 horas da noite. Na Copa Sul-Americana, neste mesmo horário, é o rival do Flu que entra em campo, o Vasco da Gama, que enfrenta a equipe do Independiente Santa Fé. E mais tarde, às 9h30, e com transmissão da Bandeirantes, Boca Juniors e São Paulo. Para esse duelo, Dorival Júnior tem retorno importante. O atacante Victor Sá, que aqui no Brasil jogou também no Botafogo, né, naquele Botafogo histórico do Luiz Castro em 2023, 2024, Arthur Jorge, né? Depois foi jogar no futebol russo, voltou para o São Paulo. Ele estava lesionado com trauma no tornozelo direito. Está recuperado desse problema, já está à disposição, treinou normalmente no domingo, treinou normalmente na segunda-feira, viajou ontem à noite com o elenco para a Argentina, está por lá, treinou, participou normalmente das atividades também e está à disposição do treinador Dorival Júnior. Caso queira escalá-lo, é assim que pode, é algo que pode acontecer, uma mudança que pode acontecer na equipe titular do São Paulo, até mesmo no decorrer da partida. Sobre o São Paulo ainda, tá, Adriano? Ontem o tricolor paulista anunciou a saída do lateral Mike, de apenas 21 anos, ele não faz mais parte do elenco do tricolor, ele vai jogar agora no Dukla, que é um time da Eslováquia. O acordo com a equipe europeia vai até o fim de junho de 2027. O contrato dele vai até o ano seguinte, né? Até junho de 2028. Então, Mike, que até teve as suas chances na equipe titular do São Paulo, não está mais, não faz mais parte do grupo, agora vai jogar no futebol europeu. E se voltar, volta só no meio do ano que vem, Adriano.
0: Temos aí então esses jogos de Libertadores da América, Sul-Americana, Campeonato Brasileiro. Eu queria te fazer uma pergunta antes da gente encerrar, viu, Pedro? Cebolinha, para onde é que vai o Cebolinha?
1: Tem notícia envolvendo o Cebolinha, viu, Adriano? A gente sabe que a ideia do Flamengo não é liberá-lo para o futebol brasileiro, né? Até porque não quer reforçar um rival. Mas o Flamengo viajou ao Equador, ou vai viajar ao Equador, né? E liberou o Everton Cebolinha da viagem, né? Ele fica no Brasil para resolver assuntos pessoais, ou pelo menos foi assim que o Flamengo divulgou, né, a estadia do Everton Cebolinha aqui no Brasil. O jogador foi liberado para retornar ao Rio de Janeiro para tratar de assuntos pessoais. A gente sabe também que o Everton tem uma história muito grande com o Grêmio, o nome dele foi ligado ao Botafogo também nos últimos dias, né, que são dois times que estão, o Grêmio e o Botafogo, dois times que estão na parte de baixo da tabela e precisam se reforçar se quiserem não correr riscos daqui pra frente no Brasileirão, mas a gente também sabe, Adriano, e aí a torcida do Grêmio vai ficar brava comigo, mas a gente sabe que o Grêmio tem problemas financeiros graves, o Botafogo também, né, mas recentemente o Grêmio lançou uma proposta interna, né, internamente, do Grêmio de acabar com salários acima da média, até porque o clube teve transfer bans recentemente, né, passa por um momento muito delicado. Então, neste momento, acho muito complicado que o Everton Cebolinha retorne ao Grêmio, Adriano. Ou até mesmo que ele vá para o Botafogo, né, por questões muito parecidas. Mas o fato é, o Flamengo quer liberar o jogador, até porque ele não entra em campo mais com a frequência que se imaginava que ele entraria quando ele

0: do Paulo Pezzolano, não está definida ainda nada, viu?
1: É, pois é.
0: Pode ser que hoje tenha novidade, informações, inclusive de colegas lá do Sul, é de que teria tentado o presidente Alessandro Barcelos do Inter, Tchatcho Kudê, que negou, ou seja, rejeitaria ou teria rejeitado a proposta por 12 jogos que restam no
1: Mas,
0: Campeonato
1: Adriano,
0: Brasileiro.
1: honestamente, tá, trocar o Pezzolano pelo Coudet nesse momento não me parece uma escolha certa. O Coudet não vem de bons trabalhos, fez um trabalho péssimo, inclusive, no River Plate. Acho que não é uma boa escolha para o Internacional. Eu também acho que o trabalho do Pezzolano não é bom, mas acho até que, de certa forma, mudei de opinião sobre isso, tá? Há algum tempo achava que ele fazia um bom trabalho, mas acho que se perdeu em algumas das suas convicções, e aí o Inter acabou indo cada vez pior no Campeonato Brasileiro, né? Mas neste momento, entre trocar o Pezzolano e, ou melhor, entre ficar com o Pezzolano ou trocar o Pezzolano pelo Coudet, eu prefiro ficar com o Pezzolano, até porque pelo menos ele já está envolvido no processo e já conhece o elenco que tem. O Coudet teria que chegar e fazer um milagre, coisa que ele não fez com um bom elenco do River Plate. Foi eliminado, inclusive, para esse time que pega o Vasco da Gama hoje, Independiente Santa Fé. Deixou o River Plate numa situação complicada no Campeonato Argentino. Acho que não faz sentido trocar o Pezzolano pelo Coudet. Se fosse para trocar o Pezzolano por outro treinador, né, por outro técnico, acho que até faria sentido. Pelo Coudet, eu acho que não tem porquê.
0: Fechou, meu amigo. Amanhã tem mais e também no Manhã Bandeirantes com Rodrigo Vilela, os seus destaques ainda no decorrer desta manhã e das novidades do futebol. Abraço, Pedro.
1: Exatamente, Adriano. Um abraço para você, até mais. Valeu, tchau.
0: Valeu, Pedro Coin, falando de futebol aqui no nosso Pulo do Gato. Vamos com a previsão do tempo? Podemos? Aí o meu Watanabe, podemos?
2: Podemos,
0: Então vamos
2: Adriano.
0: lá, ó, a vinhetinha.
3: Tempo.
0: Tô com frio, acordei com frio, choveu.
2: Eu acordei com frio também. Agora em Brasília, 19 graus. Tempo nublado. Opa, não saiu.
0: Não saiu
2: Tempo
0: nublado?
2: nublado.
0: Ah, tá.
2: Em grande parte do dia, não só por agora, Adriano, de acordo com o Instituto Nacional de Meteorologia, o céu fica com muitas nuvens e há previsão de pancadas de chuva e trovoadas isoladas durante o dia. Então, a temperatura com mínima de 18 e máxima de 28 graus. A umidade mínima do ar pode chegar a 40%, enquanto a máxima deve alcançar 95%. Tá mudando o clima, hein, Adriano? A gente estava passando um sufoco, agora é outro clima.
0: É, mas até o final da semana deve esquentar tudo de novo.
2: Verdade.
0: Umidade baixa, de
2: Bagunça, né?
0: temperatura alta de novo.
2: A gente tem que cuidar com a nossa saúde,
0: A
2: né?
0: minha garganta já
2: Que o início
0: tá.
2: do ano foi.
0: Minha garganta já tá pedindo socorro de novo. Então, hoje, então, esse tempo aí que vai continuar com.
2: Vai
0: Olha só o
2: continuar.
0: céu agora. Eu digo, olha, no caso, a Yumi que tá comigo
2: Tudo
0: aqui no estúdio.
2: cinza.
0: É. E tirando a janela que tá bem limpinha, né? Tá assim, ó, suja, né? Mas dá para ver, por exemplo, as nuvens bem carregadas em direção ao lago.
2: Nem parece que nasceu já o sol, né?
0: É, o sol nasceu, acho que não nasceu, né? Mas que o dia tá clareando, acho que
2: Tá
0: sim.
2: clareando, é.
0: Obrigado, Yomi. 6h33. Seguimos com mais destaques da nossa reportagem aqui no nosso Pulo do Gato. Como que vamos com as principais notícias?

0: Um projeto de lei que prevê a vacina contra a herpes zóster pelo SUS segue para análise da Câmara dos Deputados depois da aprovação no Senado na semana passada. A questão agora é saber se é viável para os cofres públicos. Conta pra gente, Olívia Freitas.
1: O projeto de lei avançou no Senado, mas ainda precisa passar pela Câmara dos Deputados e pela sanção presidencial. O texto quer incluir a vacina contra a herpes zóster no rol de imunizantes oferecidos gratuitamente pelo SUS para pessoas acima de 50 anos e pessoas com mais de 18 anos que tenham condições de saúde específicas, como os imunossuprimidos. Mais cedo, em janeiro, o Ministério da Saúde já havia decidido não incorporar a vacina ao SUS. Na época, a proposta era fornecer o imunizante para pessoas acima de 80 anos. Um relatório do Conitec considerou a vacina cara diante do impacto que poderia ter em relação ao combate à doença. A comissão calculou um investimento de 5 bilhões e 200 milhões de reais em 5 anos. Em 2025, segundo o Ministério da Saúde, foram mais de 3 mil internações por causa da doença no Brasil.

0: infectologista do Hospital Sírio-Libanês, Jéssica Ramos, fala sobre a incidência e a importância da vacinação acima dos 50 anos.
1: Foi um divisor de águas. Ela foi estudada para indivíduos acima dos 50 anos, porque nessa faixa etária a gente tem uma incidência de um caso a cada 3 pessoas, isso no mundo. Então vejam como é uma incidência alta, né? Acima dos 50 anos, uma pessoa em cada 3, 30% vai ter o herpes zóster.
0: A doença é provocada pelo mesmo vírus da catapora. Ele permanece incubado no organismo e se manifesta quando há queda na imunidade. Os primeiros sintomas são queimação, coceira, sensibilidade na pele. Depois surgem manchas vermelhas que evoluem para pequenas bolhas. As lesões aparecem em apenas um lado do corpo. A vacina é a principal forma de prevenção. Ela só está disponível, por enquanto, na rede privada. O esquema inclui 2 doses e chega a custar R$ 2.000. O analista financeiro Rubens Lopes Júnior teve a doença 2 vezes, aos 30 e aos 40 anos. Ele ainda não se vacinou.
2: E assim, é uma dor bastante incômoda. Mais uma vez, não dói só na região. A dor, ela irradia.
3: Vamos pro intervalo. Quase que não saiu o intervalo também. Hoje tá difícil, hein? Vamos pro intervalo e já na volta do intervalo tem outros destaques para você aqui no nosso Pulo do Gato.
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3: 6 horas 36 minutos.
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0: 6h40, deixa eu ler a mensagem aqui do nosso ouvinte aqui. Deixa eu ver quem é que tá mandando a mensagem aqui pelo 994009269. É o Lincoln, todos os dias está conosco aqui o Alexander Lincoln. Bom dia, Adriano, tudo bem? Para ti e para toda a sua equipe. Acho louvável, achei louvável ontem o Capital Inicial ter cantado e dado o recado no Rock in Rio com a música Que País É Esse? Sobre toda a situação que estamos vivendo em relação ao Banco Master. Show, acho que foi no sábado, não foi, o Alexander? Se eu não me engano, foi no sábado. O Capital Inicial entrou no para se apresentar, junto com o Dado Villa-Lobos, inclusive. O Capital disse que, falando de música, né, disse que em 60 dias vai fazer um anúncio mais importante da carreira. Pelo que eu sei, eles devem fazer uma turnê Capital Legião Urbana, né? No que seria com o Dado Villa-Lobos. Não sei se o Marcelo Bonfá vai estar junto, mas a tendência é essa, né? Que seja uma turnê chamada... Já é uma turnê que o Capital está fazendo, música urbana, mas com... O que tudo indica vai ser com o acréscimo do Dado Villa-Lobos aí para sequência do período. Mas a crítica que o Dinho Ouro Preto fez, e é bem nessa linha, né? Ele criticou de direita à esquerda, de centro, de frente, de verso, de todo mundo, né, que envolve a questão da corrupção. Muito se discute, às vezes, com os roqueiros que são de esquerda ou alguns que são de direita, que só falam mal de um lado ou de outro. Ali ele colocou todo mundo no mesmo bolo e tá certo, né? Quem o negócio todo é assim, não tem que ter lado, né? Ou quando você tem roubo, quando você tem sacanagem, quando você tem, ou pro bem ou pro mal, não tem lado A ou lado B, né? Quem comete crime tem que ser punido, seja do lado que for, ou a cor que vestir, não interessa, né? E às vezes as pessoas acabam passando pano, né? Ou pro seu bandido de estimação, ou pro seu político de estimação, ou pro seu time de estimação, seja lá o que for, né? Valeu, Lincoln, obrigado aí, falando aí do Rock in Rio. Por sinal, o sono que eu tô foi porque eu tava assistindo o show do Elton John ontem, do Rock in Rio, um showzaço, né, do Elton John, assim como do Roupa Nova, que foi mais cedo, às 5 da tarde. O Rock in Rio que só conseguiu até agora fechar um dia com sold out, né, com a venda de ingressos de todos os dias e todos os, ou seja, com a venda total de ingressos, né, foi no show de ontem, inclusive, que teve Gilberto Gil, como eu falei, Roupa Nova e Guilherme Arantes, o Péricles cantando Motown e o Elton John com um show de quase 2 horas, quase não, com 2 horas de apresentação no Rock in Rio. Bom dia, Adriano e equipe. Ouvir propaganda política é muito desgastante pra gente, mas ouvir o final é pior. É, não tem muito o que fazer, né? Nós somos obrigados, viu, Djalma, por lei, por imposição da lei, de rodar essas propagandas eleitorais. O Pedro Campos estava explicando hoje mais cedo, são os spots comerciais que os partidos enviam. Antigamente você tinha o horário eleitoral de 1 hora e não tinha esses spots comerciais. Mas os partidos entenderam que era melhor você diminuir o horário eleitoral gratuito e colocar os spots ao longo da programação, porque daí ele está... Ou seja, os políticos estão presentes na programação inteira, não só naquela faixa horária. E aí, quando está presente na programação inteira, as pessoas podem ouvir a qualquer momento do dia. Naquela faixa horária, se o cidadão não quiser ouvir, ele desliga o rádio, vai fazer outra coisa e não escuta durante aquele... Então, você está ouvindo que nem o nosso pulo do gato, daqui a pouquinho vai entrar uma propaganda política, né? Por lei, como a gente tem que rodar aqui, gostando ou não gostando, sabe? Aí você... Aí se aproveita, né? Você gosta do programa, tá acompanhando o programa, vai ter que ouvir aquela propaganda ali, depois passa e volta a acompanhar o programa normalmente, né? Vem o repórter Bandeirantes, 6h45, já, outros destaques para você aqui no nosso Pulo do Gato.
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1: 6h45, hora do noticiário internacional no Repórter Bandeirantes, acionando o correspondente da Bandeirantes da Europa, jornalista Felipe Killing, com o resultado de eleição na Alemanha. Fala, Killing, bom dia.
3: Bom dia, Pedro, tudo bem? O polêmico partido Alternativa para a Alemanha, também conhecido como AfD, conquistou quase 44% dos votos na Saxônia-Anhalt, no leste do país. Foi o melhor resultado da história do partido e a primeira vitória da extrema-direita numa eleição estadual desde o fim da Segunda Guerra Mundial. Mas faltaram 3 cadeiras para a maioria absoluta no parlamento. E agora começa a parte mais delicada. O chanceler Friedrich Merz reafirmou que seu partido, a União Democrata Cristã, não fará qualquer acordo com a extrema-direita. Só que uma pequena legenda populista de esquerda, que conquistou 5 cadeiras, admite negociar projetos diretamente com a AfD. Não fala em coalizão, mas aceita a possibilidade de maiorias diferentes para aprovar propostas no parlamento regional. Isso pode ser suficiente para derrubar, na prática, a barreira política que há anos mantém a AfD longe do poder. Nenhuma legenda quer se associar à extrema-direita na Alemanha. O partido defende restrições duras à imigração, o fim do apoio à Ucrânia e uma reaproximação com a Rússia. Se conseguir governar, será a primeira vez desde o período nazista que a extrema-direita comandará um Estado alemão. E a preocupação aumenta porque outras 2 eleições regionais acontecem ainda neste mês. Eu volto com vocês.
1: Valeu, Felipe Killing. A Torre Eiffel reabre hoje depois de ser fechada ontem por trabalhadores em greve que protestaram contra o afastamento de funcionários durante a visita de uma delegação hindu. O grupo de turistas pediu para limitar interações com mulheres no monumento. A própria administração da torre reconheceu que essas condições não deveriam ter sido aceitas. O prefeito de Paris anunciou a abertura de investigação e reafirmou que o apego à igualdade entre homens e mulheres no monumento deve ser preservado. 6h47 pelo horário oficial de Brasília, no Repórter Bandeirantes, para toda a rede Bandeirantes.
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0: 6h50, 6h50, seguimos aqui com o nosso Pulo do Gato pela Bandeirantes, com as principais notícias desta manhã. Volta de feriado, hein? Pessoal, como é que tá na volta de feriado com sono? Volta naquele ritmo de freio de mão puxado? Tem outros que voltam já empolgado, louco de saudade para voltar a trabalhar, né? Outros nem tanto. Então, por aí nós vamos, né? Golpistas estão usando o pedágio Free Flow para criar cobranças falsas e enganar motoristas. Que beleza, hein? Quase 500 sites irregulares já foram identificados. Nosso repórter Matheus Alves, da Band Vale, fez o levantamento e vai contar para a gente agora.
1: Motoristas precisam ficar atentos a golpes envolvendo o pagamento do pedágio eletrônico Free Flow. Um levantamento feito pela Kaspersky, que é uma empresa de segurança digital e cibersegurança, encontrou 480 sites falsos que simulam cobranças do sistema. Nas últimas duas semanas, 80 novas páginas foram identificadas. Os golpes funcionam de forma simples. O motorista procura na internet informações sobre uma passagem pelo Free Flow e pode acabar entrando em uma página falsa. O site pede a placa do veículo e mostra uma suposta dívida. Em seguida, aparece uma opção de pagamento por Pix. Em alguns casos, os valores cobrados chegam a cerca de R$ 25,00. A cobrança baixa ajuda a passar a impressão de que se trata de uma tarifa verdadeira. O Free Flow é o sistema de pedágio sem cancela. O veículo passa por um pórtico sem precisar parar ou reduzir a velocidade. Câmeras identificam a placa e, quando o motorista usa uma tag, o sistema também reconhece o dispositivo. Segundo a Agência Nacional de Transportes Terrestres, a NTT, existem atualmente 93 pedágios Free Flow em rodovias concedidas à iniciativa privada. Já o Ministério dos Transportes informa que 15 rodovias contam atualmente com esse tipo de cobrança. Desde a implantação do sistema, foram registradas cerca de 200 milhões de passagens pelos pórticos, segundo dados da Secretaria Nacional de Trânsito, a Senatran. Com o crescimento do sistema, o aplicativo oficial CNH do Brasil passou a reunir as informações sobre as passagens. O coordenador-geral de Sistemas e Inovação da Senatran, Everton Murilo Vieira, explica como o motorista pode conferir de forma segura se realmente existe uma passagem registrada no Free Flow.
2: Hoje a forma mais segura de se verificar se a passagem no pedágio eletrônico é verdadeira é com o aplicativo CNH do Brasil. Lá o cidadão abre o aplicativo com o seu usuário, login do GovBR, e vai em veículo. Lá em veículos, ele seleciona o veículo que ele deseja saber se tem passagem e vai em pedágio eletrônico. Nessa opção é a opção mais segura que o cidadão tem hoje em dia.
1: A orientação também é reforçada pela NTT, que alerta para páginas falsas usando o nome do Free Flow. A agência recomenda que o motorista não acesse links de cobrança recebidos por mensagens, e-mails ou redes sociais e tenha cuidado com anúncios que aparecem nos buscadores. Em caso de dúvida, a orientação é procurar diretamente os canais oficiais da NTT, da CNH do Brasil ou da concessionária responsável pela rodovia. Outro cuidado é com o pagamento. A CNH do Brasil não recebe diretamente o dinheiro da tarifa. O aplicativo mostra um link para o pagamento que leva o motorista até o canal da concessionária responsável pelo trecho. Everton Murilo Vieira também explica como funciona o pagamento e qual é o papel do aplicativo CNH do Brasil nesse processo.
2: O motorista não consegue pagar pelo aplicativo ou pelo portal de serviço da Sinatran. O que o aplicativo fornece é o link para pagamento. Então, o link que ali está, ele foi homologado pela Sinatran e o cidadão pode ter certeza que naquele link é o link da concessionária. Então, é a concessionária que nesse momento está operacionalizando os pagamentos de pedágio.
1: A NTT também reforça que usuários de tag continuam com a cobrança feita automaticamente pela operadora do dispositivo. Para quem não usa tag, o pagamento precisa ser feito dentro do prazo. Atualmente, o motorista tem até 30 dias depois da passagem para pagar a tarifa. O CONTRAN também definiu uma regra para quem ficou com pagamentos atrasados. Motoristas que passaram por um pedágio Free Flow e não quitaram a tarifa dentro dos 30 dias terão até 16 de novembro para regularizar a situação.
0: 6h54, Natália Ferreiro tem alerta, e é alerta para chuva.
3: Adriano, alerta de tempestade, viu? Alerta amarelo. O IMET emitiu um aviso de perigo potencial para chuvas intensas e ventos fortes para esta quarta. Está previsto um volume, na verdade, para essa terça, chegando até quarta-feira, né? Está previsto um volume de chuva entre 20 e 30 milímetros por hora, podendo chegar a 50 milímetros no acumulado do dia. As rajadas de vento podem ser fortes, chegando a 60 km por hora. Há também previsão de queda de granizo em algumas áreas. Circulou aí durante o fim de semana, Adriano, o pessoal que estava participando lá do evento da base aérea, e tempestade de fato. Então, tem que ficar atento.
0: Obrigado, Nath.
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0: 6h55.
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17: Tchau, gente. 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
38: Vamos a Brasília. Felipe Campeão já está com a gente para falar sobre a crise no Supremo Tribunal Federal, né, Felipe? Muito bom dia.
39: Muito bom dia, Nelson. Muito bom dia, Ana. Mais um capítulo. Um grupo de 13 ministros aposentados do Supremo Tribunal Federal divulgou uma carta endereçada ao presidente da corte, Edson Fachin. No documento, eles manifestam apoio à presidência do tribunal e cobram medidas enérgicas para enfrentar o atual momento institucional, classificados por eles como a crise mais aguda da história da instituição. Os ex-integrantes do tribunal afirmam ter plena confiança na serenidade e no discernimento de Fachin para conduzir o órgão durante o período de instabilidade. Eles solicitam a convocação urgente de uma sessão pública plenária com o objetivo de permitir que o colegiado delibere e determine uma apuração imediata, rigorosa e transparente sobre os fatos recentes que envolvem a corte. A carta é assinada pelos ministras Ellen Grace, Rosa Weber, pelos ministros Nery da Silveira, Francisco Rezec, Sidney Sanches, Celso de Mello, Carlos Veloso, Wilmar Galvão, Nelson Jobim, César Peluso, Aires Brito, Joaquim Barbosa e Eros Graus. O presidente do Supremo Tribunal Federal, Edson Fachin, decidiu cancelar a reunião que teria com representantes da OAB na próxima quarta-feira. O encontro ocorreria em meio a manifestações de diferentes seccionais da OAB contra o ministro Alexandre de Moraes. Em meio aos episódios envolvendo Moraes e Daniel Vorcaro, o Conselho Federal do OAB declarou estar acompanhando os acontecimentos com extrema preocupação. A entidade também defendeu que os fatos sejam submetidos a uma investigação rigorosa e isenta. E ainda em relação à crise no STF, o ministro Alexandre de Moraes, o procurador-geral da República, Paulo Gonet, e o ministro André Mendonça têm até a próxima sexta-feira para emitirem um esclarecimento sobre suas ligações com o banqueiro Daniel Vorcaro. Volto com vocês.
38: Obrigado, Felipe Campeão, Bandeirantes 728.
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0: 7:30, 7:30, o desfile de 7 de setembro reúne 70 mil pessoas e destaca tecnologia e apresentação aérea em Brasília. A cerimônia na Esplanada teve desfile de tropas, robô, humanoide, drones e manobras da Esquadrilha da Fumaça.
1: Governo cria política para ampliar o uso de biometria em portos e aeroportos. O comitê terá 90 dias para apresentar plano de implementação de reconhecimento facial e impressão digital, com integração à base de dados públicas e regras da LGPD.
0: Temporal derruba pelo menos 3 árvores e causa danos materiais no DF. Ocorrências foram registradas nas asas sul e norte durante o fim de semana. Em um dos casos, uma árvore caiu sobre uma residência na 712 Sul.
1: Técnica de enfermagem denuncia agressão dentro de UPA de Sobradinho. Profissional afirma ter sido atacada por acompanhante de uma paciente enquanto tentava prestar atendimento e registrou ocorrência na delegacia.
0: E no futebol, as quartas de final da Sul-Americana começam hoje com 2 jogos. Às 19h tem Vasco, que viaja até a Colômbia para enfrentar o Santa Fé. E às 21h30, pelo horário de Brasília, o São Paulo joga contra o Boca Juniors na Bomboneira.
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1: Vamos à previsão do tempo desta terça-feira. Temperatura mínima prevista na casa dos 18 graus e a máxima pode chegar aos 28 no período da tarde. A chuva continua aqui na capital. Previsão do IMET é de céu com muitas nuvens e pancadas de chuva, além de trovoadas ao longo da manhã, da tarde e da noite. No momento, os termômetros marcam 19 graus.
0: Em meio aos desfiles de 7 de setembro, na Esplanada dos Ministérios, o feriado contou com manifestações distintas. Uma delas foi em frente ao Banco Central e reuniu um grupo que pedia o afastamento do ministro Alexandre de Moraes, do Supremo Tribunal Federal. Políticos da oposição participaram do evento. Próximo dali, na Praça Zumbi dos Palmares, no CONIC, manifestantes participaram do Grito dos Excluídos. O protesto também ocorreu pela manhã em defesa de pessoas em situação de rua, negros e mulheres. O ato ocorre desde 1995, na semana de comemoração do 7 de setembro, e neste ano teve como tema Na Defesa da Terra, da Paz e da Moradia. Erguemos a voz, mulheres vivas e soberania.
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1: O motorista que está na região central de Brasília enfrenta um pouquinho de lentidão no acesso à Asa Sul para quem está chegando ali na via L2. Motorista que está na EPGU também enfrenta lentidão no acesso à via L4 Sul, trânsito lento até a altura da Vila Telebrasília. Motorista que está vindo pela estrada do aeroporto também tem um pouquinho de lentidão na conexão com o Eixão, mas é um trecho curto, já o motorista volta a acelerar.
0: Polícia Civil do Distrito Federal investiga uma agressão contra uma técnica de enfermagem. A profissional denunciou que foi agredida dentro da UPA de Sobradinho no último domingo. A técnica de enfermagem ficou com hematomas no rosto e em diversas regiões do pescoço. Ela contou que ouviu uma mulher pedindo socorro. Ao chegar, percebeu que a paciente estava em uma cadeira de rodas e que havia caído no chão e estava agitada. Ao tentar ajudá-la, a profissional teria sido agredida. A acompanhante da paciente interpretou a situação de forma equivocada e partiu para cima da técnica de enfermagem. Ela foi atacada, recebeu chutes e teve o cabelo puxado. Outro familiar tentou separar as duas mulheres, né, e uma mulher acabou deixando a UPA. Após a agressão, a PM do DF foi chamada. Ela foi acompanhada até a delegacia e registrou um boletim de ocorrência. O IGES-DF ainda não se manifestou sobre o caso.
1: E um incêndio atingiu uma casa nesta segunda-feira na Rua da Liberdade, no setor Santa Luzia, na estrutural. O fogo atingiu alguns cômodos do imóvel, que ficou tomado pela fumaça. Dentro da residência, os bombeiros encontraram um botijão de gás com fogo na válvula de saída. O equipamento foi retirado com segurança e as chamas foram apagadas. As equipes combateram o incêndio com água e espuma e conseguiram controlar o fogo em pouco tempo. Depois fizeram buscas dentro da casa para verificar se havia vítimas e realizaram um rescaldo. Ninguém ficou ferido.
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4: Tá começando mais um É da Sua Conta. Para conversar um pouquinho sobre finanças, a Renata Flores está aqui, nossa parceria com o Banco PicPay. Hoje

0: Mais uma vez para falar com os empreendedores, não é, Renata? Bom dia para você.
1: Oiê, tudo bem? Pois é, se nós, pessoas físicas, às vezes a gente se atrapalha com a quantidade de boleto para pagar, imagina só como é que fica a cabeça de alguns empresários. São dezenas de boletos de fornecedores diversos, é cada um vencendo numa data diferente, né? 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
0: É isso aí, Renata. Amanhã tem mais aqui na Bandeirantes, 7h37.
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2: Moderante 7h43.
3: Lula segue na liderança da projeção de primeiro turno da eleição presidencial deste ano em uma rodada da pesquisa Quest.
2: O petista aparece com 36% das intenções de voto, seguido por Flávio Bolsonaro do PL com 29%.
3: Na sequência, Augusto Cury do Avante tem 8%. Renan Santos do Missão e Ronaldo Caiado do PSD somam 3% cada um.
2: Romeu Zema do Novo tem 2%. Samara Martins do Unidade Popular aparece com 1%. Os outros candidatos não pontuaram.
3: Num eventual segundo turno, Lula e Flávio Bolsonaro aparecem empatados com 41% das intenções de voto.
2: O presidente oscilou um ponto para baixo em relação à pesquisa anterior, divulgada na semana passada. Já o senador manteve os 41%.
3: Contra Augusto Cury, Lula aparece com 39% contra 35% do candidato do Avante. Na disputa contra Caiado, o petista tem 41% e o ex-governador de Goiás, 38%.
2: Em outro cenário pesquisado, Lula aparece com 42% e Renan Santos com 37%.
3: A margem de erro da pesquisa Quest é de 2 pontos percentuais.
2: Bandeirantes 7h44.
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5: Mais uma pesquisa, essa da Quest, embora não faça e não possa fazer prognóstico, ela vem confirmando o que a média das pesquisas recentes sugerem. É a expectativa cada vez mais clara de que essa eleição caminha para ser decidida por um número mínimo de votos. Temos um empate, com Flávio melhorando na margem de erro. A última eleição foi resolvida por 1,78% dos votos. Agora pode ser por menos até. O horário eleitoral até agora não parece produzir efeitos maiores, mas é claro que o impacto da crise sem precedentes do STF, que já se mostra, ainda pode crescer. Vamos ver. No Canal Livre desta semana, discutimos intensamente a dívida pública e o desafio fiscal. Mas um déficit que se destacou foi o déficit de conteúdo da campanha eleitoral. Impressiona como os conteúdos programáticos vão ficando de lado. E, pelo jeito, vão continuar assim.
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2: Hora Oficial do Brasil, 7h45.
3: O empresário Antônio Carlos Freixo Júnior vai prestar depoimento no Supremo Tribunal Federal hoje.
2: A sessão será conduzida por um juiz auxiliar do gabinete do ministro André Mendonça.
3: A audiência é uma das etapas necessárias para homologar o acordo de delação premiada do empresário.
2: Freixo é apontado como responsável por operar repasses financeiros ligados ao Banco Master.
3: A investigação mira os negócios envolvendo o banqueiro Daniel Vorcaro e o suposto esquema de lavagem de dinheiro.
2: O delator é dono de uma instituição financeira que teria intermediado o fluxo de verbas ilícitas.
3: A empresa atuou em pagamentos direcionados à produtora do filme Dark Horse.
2: O depoimento de Freixo é considerado peça-chave para o aprofundamento das investigações conduzidas pela corte.
3: Bandeirantes 7h46.
2: 9 pessoas ficam feridas depois da batida de um ônibus contra uma carreta na rodovia Castelo Branco.
3: O acidente aconteceu por volta da 1h30 da manhã de hoje no quilômetro 71 da pista sentido São Paulo, em Itu.
2: Ainda não há informações sobre as causas da ocorrência.
3: Outras 15 pessoas que estavam a bordo do ônibus e o motorista da carreta não tiveram ferimentos.
2: Segundo a Agência Reguladora de Transportes do Estado, a faixa da direita e o acostamento estão interditados em razão do acidente.
3: Bandeirantes 747.
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4: Alô, amigas e amigos do esporte a motor. A espetacular vitória de Andrea Kimi Antonelli no GP da Itália entrou para a história. Antonelli foi o primeiro italiano a vencer em Monza desde Ludovico Scarfiotti há 60 anos. Além disso, Kimi venceu largando da 19ª posição. Ninguém ganhava uma corrida largando tão atrás desde que Rubens Barrichello venceu na Alemanha em 2000, depois de ter sido o 18º colocado no grid. Para se ter uma ideia da façanha de Antonelli, ele fez 26 ultrapassagens ao longo da corrida.
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6: Bandeirantes 7h50, Pedro Cohen, bom dia.
7: E Nelson, bom dia para você, para Ana Paula, todo mundo que nos acompanha aqui no Jornal Primeira Hora. Hoje é dia importante para a torcida do São Paulo, que entra em campo pelo jogo de ida das quartas de final da Copa Sul-Americana. Enfrenta a equipe do Boca Juniors em La Bombonera. E nós temos um enviado a Buenos Aires, né? O nosso Luiz Fabiani, repórter aqui da casa, está em Buenos Aires, vai trazer todos os detalhes, não só do jogo de hoje, mas também da partida de amanhã, que acontece em La Plata, uma cidade próxima ali de Buenos Aires, entre Estudiantes e Corinthians. Fabiani está aqui com a gente para trazer todos os detalhes dessa partida, voltas, lesões e por aí vai. Fabiani, bom dia para você, tudo bem?
8: Olá, bom dia aos amigos que acompanham o Primeira Hora aqui na Bandeirantes. São Paulo e Corinthians já em solo argentino para os respectivos compromissos nos torneios continentais por aqui. O adversário do tricolor paulista será o Boca Juniors nesta terça-feira, a jornada esportiva Bandeirantes, a partir das 9 horas. E os comandados de Dorival Júnior chegaram aqui com uma recepção discreta da torcida e com a ausência, mais uma vez, de Bobadilha. Por outro lado, o atacante Vitor Sá é novidade entre os relacionados para o jogo da noite desta terça-feira. O Corinthians, por sua vez, mais uma oportunidade sem Yuri Alberto, artilheiro alvinegro na temporada com 8 gols marcados, está fora do confronto contra o Estudiantes, que será na quarta-feira. No calendário alvinegro, ainda está prevista uma atividade no centro de treinamento do Defensa e Justiça na tarde de terça-feira, véspera do jogo, quando o técnico Fernando Diniz definirá os 11 que irão a campo. Retornos prováveis e iminentes de Hugo Souza no gol, Gabriel Paulista na zaga, ambos que cumpriram suspensão automática no último jogo contra a Chapecoense. Por outro lado, Ranieri cumprirá a suspensão pelo terceiro cartão amarelo e está fora do confronto diante do Estudiantes. Portanto, torcidas paulistanas por aqui em plena expectativa para, quem sabe, algumas classificações muito relevantes para os calendários de São Paulo e Corinthians nessa temporada.
7: Boa, Fabiani, valeu. Lembrando e reforçando então que hoje tem São Paulo e Boca Juniors, Boca Juniors e São Paulo direto de La Bombonera a partir das 9 horas da noite aqui na Bandeirantes. A bola rola às 9h30. Um pouquinho mais cedo pela Copa Sul-Americana também, o Vasco entra em campo na Colômbia contra a equipe do Independiente Santa Fé. E pela Libertadores, em casa no Rio de Janeiro, o Fluminense pega a equipe... O Fluminense entra em campo contra a equipe do Platense da Argentina pelas quartas de final da Copa Libertadores da América, também às 7 horas da noite. Amanhã é a vez do Verdão, é a vez do Santos na Copa Sul-Americana e também do Corinthians. E na quinta-feira, fechando a participação dos brasileiros nessa semana, o Flamengo entra em campo contra a equipe do Independiente Del Valle, direto do Equador. Todas essas partidas com os detalhes sendo trazidos aqui na Bandeirantes, pessoal.
6: Obrigado, Cohen. Bandeirantes 7h53.
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0: Bandeirantes 757, Aline Araújo, bom dia.
1: Muito bom dia para você, bom dia a todos que nos acompanham. Hoje temos um alerta bastante importante. Não temos mais temperaturas negativas, a massa de ar frio está perdendo força, mas o alerta agora é para chuvas. A partir de hoje até sábado, podemos ter até 300 milímetros de chuva no estado do Paraná. Isso por causa de uma sequência de sistemas de baixa pressão, também de uma nova frente fria que vem associada a um ciclone extratropical e vai trazer alerta para essa região, não só para chuvas volumosas, mas também para temporais, rajadas de vento intensas e podemos ter até queda de granizo lá nesta região. E é o mesmo sistema que avança e vai voltar a trazer chuvas aqui para o estado de São Paulo, chuvas mais expressivas já a partir de amanhã, deixando o litoral em alerta já a partir desta quarta-feira para chuvas intensas e volumosas, também para temporais. E na cidade de São Paulo, a máxima de hoje será de 20 graus. Não temos previsão de chuvas expressivas agora durante o período do resto da manhã e também da tarde, mas teremos bastante nebulosidade ao longo do dia e um friozinho ainda presente, só que um pouco melhor do que os 13 graus registrados ontem. Para amanhã, as temperaturas vão continuar subindo gradualmente. Silvânia.
0: Tá aí então, obrigada Aline Araújo pelas informações. Temperatura subindo um pouquinho, pelo menos até a próxima virada do tempo no fim de semana. E todos de olho na situação do sul do país, em especial no Paraná. Obrigada Aline, bom trabalho.
1: Até amanhã.
2: Termina aqui o Jornal Primeira Hora.
0: Apresentação Nelson Gomes.
2: E Ana Paula Rodrigues.
0: Diretor responsável João Carlos Saad.
2: Bom dia, Brasil.
0: Bom dia.

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2: Terça-feira, 8 de setembro de 2026, é uma terça-feira com cara de segunda-feira para muita gente que aproveitou o feriado da Independência de 7 de setembro ontem, por isso sempre importante lembrar para você que está acompanhando a nossa programação, está saindo de casa, está se preparando aí para a agenda do dia, que hoje é terça e não segunda-feira, como, né, pode parecer ao despertar da cama para mais uma semana de batente. E a principal notícia desta manhã é a carta encaminhada por 13 ministros aposentados do Supremo Tribunal Federal ao presidente do STF, ministro Luiz Edson Fachin. Nessa manifestação, os ex-integrantes da corte colocam a crise no seu devido lugar. Segundo eles, a mais aguda crise da história do tribunal, com fatos gravíssimos a serem revelados, investigados em uma sessão pública. Reparem nestas palavras que foram redigidas e assinadas por 13 ministros, ex-ministros do Supremo Tribunal Federal. Aguda é a crise, gravíssimos são os fatos. Sessão pública, ou seja, não tem escondidinho do Supremo Tribunal Federal, que vai trazer novamente a confiança, a credibilidade que o Poder Judiciário, a última trincheira do cidadão, tem, e o Supremo Tribunal Federal perdeu ao longo do tempo, com julgamentos questionáveis, com perseguição política e, principalmente agora, com o envolvimento de ministros com investigados em mensagens telefônicas que foram identificadas pela Polícia Federal a partir da apreensão do celular do Daniel Vorcaro, ex-dono do Banco Master, responsável pela principal crise financeira, fraude financeira da história do país, que está preso e respondendo a acusações gravíssimas, dentre elas a ligação próxima com ministros do Supremo Tribunal Federal. E o principal deles, o ministro Alexandre de Moraes. Reparem, nessas mensagens que foram identificadas, o Daniel Vorcaro está pedindo para o ministro do Supremo interferir na investigação, conversar ali, dar um jeitinho com Paulo Gonet, procurador-geral da República, que também aparece em diálogos no celular do Daniel Vorcaro, inclusive pedindo para o filho ir para uma viagem para Londres para fumar charuto e tomar uísque de luxo escocês. Também há um pedido para interferência na Polícia Federal, que está em silêncio sepulcral, né? E nessa o governo deveria, pelo menos, se posicionar a respeito do assunto, dizer por que mantém o delegado Andrei Rodrigues como chefe da Polícia Federal, diretor da Polícia Federal, em meio a esse escândalo. Pedidos de interferência e investigação, motivo para prisão preventiva em outros casos. Está lá, na nossa legislação. Também, o contrato firmado pelo Daniel Vorcaro com o escritório de advocacia da esposa do ministro Alexandre de Moraes. O valor do contrato, 131 milhões de reais, muito fora da realidade, segundo advogados que foram consultados aqui pela nossa equipe desde o começo dessa história. 131 milhões de reais num contrato. Aí depois descobriu-se que tinha um segundo contrato de 50 milhões. E o Daniel Vorcaro, preocupado com os pagamentos, olha, não pode atrasar esse aqui, hein? Lá. Para quê? Para o escritório de advocacia fazer regra de compliance para o Banco Master. Nada, nada, nada justifica um valor desse montante, né? A não ser outras coisas que a gente não descobriu ainda e estão na sua cabeça nesse momento aí, assim como na minha. Também a ligação no dia da prisão, os encontros com Alexandre de Moraes na véspera da prisão do Daniel Vorkaro, pedido de orientação, será que eu devo sair antes de segunda? Será que a operação? Alexandre de Moraes, além de ministro do Supremo, foi ministro da Justiça. Ele tem informações privilegiadas da Polícia Federal sobre essas operações? Como que ele estava agindo? Por que que o ministro escrevia as mensagens para o Daniel Vorkaro no bloco de notas do celular, tirava uma foto, né, um print, como se costuma dizer, e encaminhava em visualização única? Ou seja, o Daniel Vorkaro lia, abria o arquivo, lia o que estava escrito e a mensagem, ela se autodestruía. Para não deixar provas do quê? O que que tem a esconder? Por que que o ministro Alexandre de Moraes trocou de operadora de telefone, trocou de linha, trocou de aparelho de telefone depois que esse caso veio à tona? O que o Supremo Tribunal Federal está querendo esconder? O que o ministro Alexandre de Moraes tem a esconder e as outras autoridades também mencionadas? O que esses ministros do Supremo, aposentados, inclusive ex-presidentes da corte, são nomes renomados. Eu vou ler a lista dos nomes aqui para você ter conhecimento. Mas só para finalizar antes disso e passar a bola para o Cláudio Humberto, que também vai falar do assunto, lembrar que esses ministros estão defendendo a instituição mais importante que nós temos na República, que é o Supremo Tribunal Federal. O Supremo Tribunal Federal é, sim, mais importante do que tudo, porque ele tem de ser o guardião da Constituição. Aquele conjunto de leis que determina toda a nossa vida aqui, determina o que pode, o que não pode, inclusive regras que não podem ser mudadas pelo Congresso Nacional, as chamadas cláusulas pétreas. É a maior garantia que nós temos no Estado Democrático de Direito. E quando há dúvidas desse comportamento reiteradas e agora um escândalo que pode desaguar numa investigação de corrupção, nós temos a preocupação da experiência de quem já esteve ali sentado. São 13 ministros que assinam essa nota encaminhada ao presidente Fachin e são eles: Nery da Silveira, Francisco Rezec, Sidney Sanches, Celso de Mello, Carlos Veloso, Ilmar Galvão, Nelson Jobim, César Peluso, Aires Brito, Joaquim Barbosa, Eros Grau e Rosa Weber. Esses são os ministros que estão cobrando providências. As providências que o povo brasileiro está pedindo desde a semana passada. Cláudio Humberto, bom dia para você.
3: Olá, Pedro Campos, muito bom dia Sônia Blota, bom dia a todos. Olha, essa carta aberta dos 13 ministros do Supremo Tribunal Federal, 13 ministros aposentados, quase todos, 10 deles ex-presidentes da corte, é um documento histórico e sem precedentes. Esses ministros que foram, que o Pedro agora informou quais são, né, cada um deles, cobram enfaticamente do atual ocupante do cargo, Edson Fachin, que faça a coisa certa e enfrente essa crise aberta pelas graves denúncias da relação de Alexandre de Moraes com um banqueiro ladrão, um banqueiro acusado de ser fraudador, de haver roubado os seus próprios clientes em dezenas de bilhões de reais. A carta não é um recado genérico, é um endosso, um apoio explícito a Edson Fachin e, ao mesmo tempo, estreita as saídas malandras que tentavam já reduzir esse caso a uma suposta briga, uma fantasiosa briga ou disputa com o relator, o ministro André Mendonça. A carta é um divisor de águas, não é, Pedro? Porque deixa claro que o Brasil não espera outra coisa do tribunal senão uma investigação rigorosa sobre tudo isso que indica a troca de mensagens descritas pelo Pedro. Foram mais de 50 mensagens entre os dois, encontros pessoais, viagens, experiências de luxo, contratos milionários, jatinho, helicóptero, sinais de interferências, tudo isso apontado no relatório contundente da Polícia Federal. O texto combina, esse texto da carta, né, combina duas peças que juntas pesam mais do que uma cobrança isolada. Primeiro, os ministros aposentados do Supremo declaram plena confiança no atual presidente. Depois afirmam ter absoluta convicção de que Edson Fachin convocará com urgência uma sessão pública e, como lembrou o Pedro, e não no escondidinho do plenário virtual ou de reuniões secretas, para então determinar a imediata e rigorosa apuração dos gravíssimos fatos que, segundo os ministros, comprometem o prestígio do tribunal, a confiança do povo brasileiro e até a estabilidade das instituições. A carta tem um tom grave e, entre outras palavras, os ministros dão o braço a Edson Fachin, que vinha sendo muito pressionado mesmo, né? Pressionado a relativizar o caso, a dar um jeitinho para inverter o jogo e transformar o investigador em investigado, né? Como foi a tentativa ali da denúncia de Alexandre de Moraes contra o ministro André Mendonça. Essa carta, não por acaso, datada de 7 de setembro, muda as expectativas porque desloca o centro dessa disputa. E sim, o ministro Alexandre de Moraes reagiu ao relatório da PF querendo investigar aquele colega que não impediu a Polícia Federal de fazer o seu trabalho. É um absurdo completo. A carta deixa claro que não há brigas entre desafetos. Há indícios claros de quem é bandido e de quem é mocinho nesse enredo. Edson Fachin já havia dito que o cargo impõe deveres, não privilégios, e que anunciaria medidas sem precipitação. Agora, a memória institucional do Supremo, representada por esses 13 ministros aposentados, nomes de prestígio e origens bem diferentes, afirma esperar uma investigação profunda. Isso não decide o mérito, mas decide o padrão, um padrão mínimo de resposta e abre caminho para que o Supremo recupere a confiança dos brasileiros. E tem uma novidade que já se fala aqui em Brasília desde cedo. Há também a expectativa de que o ministro Alexandre de Moraes renuncie ao cargo a qualquer momento, até para se dedicar melhor à sua defesa. Seria melhor para ele e também para a instituição, não é, Pedro?
2: É isso aí, Cláudio Humberto. Cláudio, só para informar também a nossa audiência, antes de passar para a Sônia Blota, que está aqui também com a gente, é que eu procurei alguns dos ministros que subscreveram a carta, alguns deles já me responderam na seguinte linha, né? Tudo o que tínhamos para dizer está na carta, né? Então eles provavelmente não vão dar entrevistas, né? Pelo menos para nós aqui, responderam dessa forma. E o jornalista Felipe Vieira, do Band News TV, aqui do Grupo Bandeirantes de Comunicação, também conversou com outro ministro, com outro ex-ministro, e também me disse que a posição é a mesma. Então, acredito que eles querem dar peso, né, para a carta, que realmente é um documento histórico, como o Cláudio falou, e não devem trazer mais manifestações do que essa, que já são bem duras, diretas e claro, né? Aumenta a pressão, Sônia. Vai fechando o cerco ao Supremo Tribunal Federal de diversas maneiras. Bom dia para você também, Sônia.
4: Bom dia para você, Pedro, para o Cláudio, para toda a nossa audiência. Olha só, gente, as manifestações do 7 de setembro foram destaque em vários jornais europeus. A mídia estrangeira acompanha com atenção as movimentações durante a campanha eleitoral no Brasil. E em meio à discussão no Brasil sobre a necessidade de uma reforma do judiciário, entra em pauta a forma como as Supremas Cortes do Brasil e de outros países da Europa e dos Estados Unidos julgam seus juízes. No Brasil, a Constituição estabelece que, em caso de crime comum, como corrupção ou prevaricação, cabe ao próprio STF julgar seus ministros. Já em caso de crime de responsabilidade, a competência é do Senado Federal, um foro especial para ministros. O modelo brasileiro destoa da forma como suas excelências podem ser julgadas em outros países. Nos Estados Unidos e em países europeus como França, Alemanha e Reino Unido, não há regra equivalente que retire das cortes comuns o julgamento de um juiz da Suprema Corte somente pela condição de integrar o maior tribunal do país. Nos Estados Unidos, por exemplo, juízes da mais alta corte são julgados por crimes comuns na primeira instância. Aqui na França, o mesmo sistema. Não existe fórum criminal especial para os magistrados. Regimes próprios de julgamento existem para o caso de crime do presidente da República e de alguns membros do Executivo. Na Alemanha, os juízes do Tribunal Constitucional não são julgados criminalmente pelo próprio tribunal. Havendo suspeitas de corrupção, o Ministério Público também pode investigar juízes e, havendo fundamento, apresentar acusação. O próprio tribunal tem atribuições específicas para decidir sobre o afastamento ou a destituição de seus integrantes. No Reino Unido, também não há imunidade em relação a crimes comuns. Os magistrados estão sujeitos à lei como qualquer cidadão. Há motivos para que no Brasil magistrados tenham foro especial. A regra busca proteger a independência funcional e evitar pressões e perseguições aos ministros. Olha, gente, a nossa Constituição é de 1988. Muita coisa aconteceu de lá para cá. A politização do judiciário é uma realidade hoje. E usando uma expressão do nosso cientista político Fernando Schiller, a situação se tornou um fla-flu em que grupos formados revelam tendências e se protegem. É exatamente por este motivo que outras democracias têm formas diferentes de julgar seus magistrados. Aliás, o Brasil também destoa no foro especial para parlamentares. Em vários países da Europa, há sim imunidades e regras especiais para parlamentares. Porém, os modelos de julgamento variam. Em alguns países, crimes comuns são julgados pela justiça ordinária. Em outros, como a Espanha, há competência de tribunais superiores. O que se precisa evitar no Brasil é exatamente o que está acontecendo. O famoso, abre aspas, ninguém solta a mão de ninguém, fecha aspas. Políticos e juízes vivendo em simbiose é, no mínimo, contra os preceitos da democracia e da preservação das instituições. Pedro.
2: É isso aí, Sônia Blota. Tem muita coisa para a gente discutir nessa terça-feira, hein? O clima está quente. Nós estamos acompanhando de perto essa crise, que é a maior crise institucional da nossa história, e que precisamos de caminhos para sair dela com o menor número de arranhões possíveis, se bem que eles estão a cada dia mais expostos, né? E claro que estamos trazendo todas as informações para você, e na sequência tem mais notícias dessa terça-feira para quem está acompanhando o Jornal Gente, 8h17 pelo horário de Brasília.
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2: De volta no Jornal Gente para fazer contato com a nossa reportagem em Brasília. O Rodrigo Vilela tem mais informações a respeito do que está previsto para o dia de hoje no Supremo Tribunal Federal, depois das manifestações que nós tivemos aí no fim de semana. Lembrando para quem ficou desligado só, né, Vilela? No próprio domingo, no feriado prolongado aí da Independência, o ministro André Mendonça liberou para a presidência a análise do relatório da Polícia Federal que pode culminar na investigação contra o ministro Alexandre de Moraes. E também, hoje de manhã, o impacto dessa carta que foi encaminhada por ex-integrantes da corte para o presidente Fachin. Como é que está a expectativa em Brasília? Quais são as notícias que você tem para nós? Vilela, bom dia.
11: Oi, Pedro, um excelente dia a você e a todo mundo que está acompanhando a nossa programação na Bandeirantes, também na Band News TV. Uma semana intensa e de muita pressão no Supremo Tribunal Federal. Já na terça-feira, um juiz auxiliar do gabinete do ministro André Mendonça deve ouvir o depoimento de Antônio Carlos Freixo Júnior. Essa é uma das etapas do processo de homologação de um acordo de delação premiada. Freixo Júnior, ele é apontado como operador do banqueiro Daniel Vorcaro, ex-dono do Banco Master, que tenta formalizar, então, esse acordo de delação premiada. Ele também, uma empresa dele, também aparece como responsável por fazer repasses sobre o filme Dark Horse, né? Esse processo, esse filme, esses repasses que também estão sob investigação, que o Supremo Tribunal Federal quer saber se esses recursos que foram passados ali pelo Daniel Vorcaro acabaram por financiar a estadia de Eduardo Bolsonaro nos Estados Unidos. Isso nesta terça-feira, que é a previsão desse depoimento. Na quarta-feira, estava previsto ainda no Supremo Tribunal Federal uma reunião entre o presidente Edson Fachin, presidente do STF, e representantes da OAB. Só que essa reunião acabou cancelada. Fachin cancelou essa reunião, a OAB, que começou a pressionar o Supremo Tribunal Federal por uma investigação. A ordem, inclusive, chegou a divulgar uma nota mostrando ali, demonstrando extrema preocupação com a crise que está envolvendo principalmente os dois ministros André Mendonça e Alexandre de Moraes. A OAB pediu então essa reunião, chegou a ser marcada para esta quarta-feira, só que agora o presidente da corte, o ministro Edson Fachin, decidiu cancelar. E ainda nesta semana está prevista ainda a manifestação do ministro André Mendonça e também Alexandre de Moraes, um prazo que foi estipulado de 5 dias por Edson Fachin, que termina nesta sexta-feira. A partir daí, o presidente da corte deve tomar então uma decisão sobre o que fazer com a investigação envolvendo ali esse pedido de investigação que André Mendonça fez envolvendo o colega Alexandre de Moraes. São basicamente 3 caminhos que Edson Fachin deve tomar. O primeiro é levar essa decisão ao plenário, essa decisão da abertura da investigação sobre Alexandre de Moraes ao plenário. A segunda é o ministro Edson Fachin assumir a relatoria desse processo, retirando então ela de André Mendonça. E por fim, uma terceira via deve ser o ministro Edson Fachin limitar o alcance das decisões, né, da investigação envolvendo o colega Alexandre de Moraes, deixando esse processo com André Mendonça, porém, limitando as decisões do ministro André Mendonça que envolvem Alexandre de Moraes. Volto com vocês.
2: Obrigado, Rodrigo Vilela, pelas suas informações. Cláudio, Sônia, como toda terça-feira nesse horário, a gente está recebendo aqui para comentar conosco esse que é o principal assunto do dia, o professor, advogado Emanuel Pessoa, hoje conectado conosco para trazer aqui as suas considerações. Professor Emanuel, Supremo Tribunal Federal está na UTI. Na semana passada, quando recebeu o diagnóstico da doença, os pacientes foram flagrados dando risada numa imagem que viralizou e chocou a todos os brasileiros. Hoje, antigos cirurgiões desse hospital renomado estão alertando sobre os riscos de não tocar nesse assunto. Na sua avaliação, esse paciente vai continuar relutando contra a doença ou nós vamos, de alguma forma, enxergar, a partir de agora, com todos esses elementos, o paciente cedendo e buscando o tratamento que ele precisa? Bom dia.
12: Bom dia a todos. Bom, Pedro, acho que a gente precisa só dizer uma coisa antes, que o Supremo Tribunal Federal ele não tem sensibilidade nenhuma às inclinações populares, porque o Supremo Tribunal Federal não é eleito. E a nomeação é para a vida. Então, o ministro, depois que ele assume, ele fica até a idade compulsória, 75 anos de idade. Então, por conta disso, eles não se importam nem um pouco com o povo. Basta você ver que a medida do Supremo Tribunal Federal, quando houve a captura, dos ministros Rindo, e justamente os ministros que se sabe que vão votar com Alexandre de Moraes, o que o Supremo fez não foi ali dizer, não, era um momento de descontração, alguém falou alguma coisa, não. Eles proibiram que os fotógrafos se posicionassem atrás do vidro de onde foi tirada a foto. Então, isso mostra como eles não dão a mínima importância. Então, rigorosamente, o Supremo só vai se importar de verdade se você tiver uma eleição da quantidade de senadores dispostos a promover o impeachment e que tenham coragem de levar adiante e de bater de frente com o Supremo, porque a gente já viu que ano passado, né, quando parecia que ia ter mais de 41 votos, o ministro Gilmar Mendes deu uma liminar alterando o quórum para 54, numa decisão que não encontra absolutamente nenhum fundamento na Constituição Federal.
3: Então, professor, essa carta dos ministros é mesmo uma carta histórica, né, sem precedentes, mas é preciso lembrar, com relação aos seus signatários, né, que há ali está uma ausência gritante, né, que talvez tenha sido por falta de atenção de quem articulou o movimento, esse movimento, né, que é do ministro Marco Aurélio. É o único dos ministros aposentados do Supremo Tribunal Federal, que foi inclusive presidente da corte, que vem se manifestando de maneira veemente no sentido de pedir a imediata instauração de processo investigativo de todo esse escândalo, né? E há uma outra ausência, essa sim, para a qual eu solicito, peço o seu comentário, que é do ministro Luiz Roberto Barroso. Ele foi presidente do Supremo Tribunal Federal até um dia desses, né? A ausência dele me parece ser, parece exigir uma explicações, se não do ministro, pelo menos de alguém como o senhor, que é tão bem informado sobre essas situações todas.
12: Bom, Cláudio, bom dia. Veja o seguinte, Cláudio, a maioria desses ex-ministros ou tem várias causas importantes no Supremo Tribunal Federal, ou tem parentes que advogam perante o Supremo Tribunal Federal ou o Superior Tribunal de Justiça. Então a maioria deles não vai se envolver nisso porque está mais preocupado com seus interesses pessoais e particulares. O Marco Aurélio, quando ele era ministro, a advocacia sempre brincava que se o Marco Aurélio votasse a favor de alguma coisa, pode ter certeza que ia ser a minoria, porque ele se colocava contra várias coisas no Supremo Tribunal Federal. Então, uma brincadeira era que ele era o ministro da minoria. Então, rigorosamente, a gente não vai ter nenhuma manifestação do Barroso. Eu acho que imaginar que isso vai acontecer não vai, por dois motivos muito simples. O Barroso sempre se manifestou claramente como detestando, posso até dizer, quase no limite do ódio, se, né, se a gente conseguisse explorar os motivos subjetivos dele, do Bolsonaro. Então, hoje, pela polarização, as pessoas acabam associando que pedir explicações ao Alexandre Moraes seria defender o Bolsonaro, enquanto na verdade não é. Você simplesmente está querendo aplicar a lei, a ordem, a Constituição para o ministro que claramente deve muitas explicações e deveria responder, por todas elas, afastado do cargo para evitar uma contaminação do devido processo legal. Então, o Barroso, por conta disso, desse clima político que existe no Brasil, e também, obviamente, precisa se olhar eventuais vínculos dele com a advocacia, escritório do qual ele já participou, e etc, etc, etc. Mas, basicamente, no caso dele, a gente consegue dizer que, por essa motivação, por essa questão política que se estabeleceu no país, ele jamais iria fazer qualquer crítica nesse momento ao Alexandre de Moraes.
4: Emanuel, muito bom dia para você. Realmente, assim, assistir daqui o que está acontecendo no Brasil, essa crise é muito grave, né? O nosso papel do jornalismo aí é destrinchar aí todos os meandros e temos você aqui para nos ajudar. Falando em cartas, não seria a hora de uma carta de empresários, professores, sociedade civil, como foi feito anteriormente na defesa da democracia?
12: Bom, em primeiro lugar, Sônia, você estando aí da Europa, o pessoal deve realmente ficar muito consternado porque cortes constitucionais não se envolvem nesse tipo de escândalo, a não ser
4: Exato.
12: claramente no Brasil, na Venezuela e talvez uma outra ditadura africana. Então, rigorosamente, o Brasil não está perdendo nenhuma oportunidade de passar vergonha nessa situação, demonstrando que o seu judiciário, não é justo. Bom, eu vejo o seguinte, cartas. Cartas são movimentos interessantes, apenas para uma parcela muito pequena da sociedade civil, normalmente nos estratos mais favorecidos e pessoas que se incomodam mais com críticas de jornal. No dia a dia das pessoas, do povo na planície, o que interessa mais para essas pessoas era entender como é que isso afeta o dia delas, como é que o judiciário sendo injusto afeta rigorosamente o funcionamento da vida delas, como o judiciário mandando no país afeta que não interessa quem eles elejam um presidente da República, quem vai decidir como o Brasil é governado é o Supremo Tribunal Federal. Então é preciso traduzir para as pessoas algo numa linguagem mais simples do que funciona no dia delas. Porque essa questão das cartas funciona mais para as pessoas que já têm a vida resolvida e essas preocupações acabam sendo mais filosóficas. São importantes? São. Mas elas não vão movimentar a grande parcela da população brasileira. Então a tal da carta pela democracia, ela funcionou para círculos literários, para círculos políticos, funciona para círculos editoriais, mas é uma coisa que a população, o grosso da população, não toma nem conhecimento.
2: Professor Emanuel Pessoa está com a gente aqui no Jornal Gente, toda terça-feira nesse horário. Na terça-feira que vem tem mais debate com ele. Obrigado, professor, pela participação. Até a próxima, hein?
12: Obrigado, pessoal. Fique com Deus.
2: 8 horas e 30 minutos da manhã. Cláudio, Sônia, quem está nos acompanhando aqui.

0: importante que todos percebam que o Supremo está sangrando e todos percebam que o Supremo cometerá um verdadeiro suicídio institucional se der o dito pelo não dito.
1: Ex-ministra do STJ e também Corregedora Nacional de Justiça, Eliana Calmon, diz que essas denúncias abalam a credibilidade do STF.
2: O Supremo Tribunal Federal está em crise, está enchuvalhado pela população brasileira, perdeu a credibilidade, perdeu a sua honorabilidade, o que é gravíssimo para a democracia.
1: Ela defende o afastamento imediato do ministro Alexandre de Moraes.
2: O normal seria ele próprio dizer para os seus colegas que se afastava e que já estava constituindo um advogado para que o advogado, em seu nome, como seu representante, acompanhasse o desenrolar dos fatos.
1: O presidente da OAB do Paraná, Luiz Fernando Casagrande, publicou um vídeo em que ele faz cobranças duras em relação ao Supremo Tribunal Federal. E ele entende que os ministros devem ser investigados como qualquer outra pessoa.
3: O que é que um ministro supremo tem a mais do que um ministro do STJ, do que um governador, do que um senador? Será que o ministro Alexandre não teria que ter vindo a público e explicado isso tudo para colocar abaixo essa suspeita grave, reputacional, que atinge não apenas ao ministro Alexandre, mas também ao Supremo Tribunal Federal? Esse é o tema.
1: O ex-ministro do Tribunal Superior Eleitoral, Admar Gonzaga, critica as decisões monocráticas e afirma que o Supremo deveria formar maioria para suas decisões.
4: Em primeiro lugar, eu penso que é fortalecer a colegialidade, o tribunal ter menos atuação individual e mais atuação colegiada, reservando essas decisões individuais apenas para situações verdadeiramente excepcionais e submeter com bastante celeridade essas questões relevantes ao plenário da corte.
1: O ex-ministro da Justiça, um dos grandes juristas do Brasil, Miguel Reale Júnior, defende um código de conduta para os integrantes da corte.
5: Grande parte dos países democráticos ocidentais tem a Suprema Corte e um código de conduta. Agora, no Brasil, propor a existência de um código de conduta é considerado por alguns ministros como ofensa pessoal. Vamos tirar a pessoalidade dessas cogitações e vamos pensar na instituição, vamos pensar na República, não é? E deixar de lado a visão corporativa e pensar na nação.
1: Alguns muitos estão falando, mas tem muita gente em silêncio ainda, hein, Cláudio Humberto?
6: Ah, é verdade, viu, Pedro? Olha, são pessoas e até entidades, né, que têm o dever, né, de se pronunciar. Aliás, está entre as suas atribuições se posicionar em situações, sobretudo em situações de crise como essa, né? É a mais grave crise institucional da história do Supremo, com toda certeza. O Supremo nunca passou por esse vexame, né? É algo absolutamente inacreditável, mas aconteceu. E apesar disso, entidades fazem um silêncio constrangedor, né? A OAB, a Ordem dos Advogados do Brasil, escapou dessa lista da omissão porque tinha marcado para quarta-feira agora uma reunião com Edson Fachin para cobrar a investigação rigorosa, etc. e tal, mas o ministro Fachin adiou essa reunião. Mas, de qualquer maneira, há outras entidades cujo silêncio é vergonhoso. É o caso, por exemplo, da Associação dos Juízes Federais, a AJUF, né? Tem também um movimento chamado Juristas pela Democracia. Cadê essa gente? Não é? Estão todos eles se fingindo de mortos a essa altura do campeonato. Temos em São Paulo, sobretudo, né, um grupo chamado Grupo Prerrogativas, que são de advogados petistas, ativistas do PT. Tem também a Associação dos Magistrados Brasileiros, a AMB, todos

0: parecem de férias coletivas. É como se não tivesse acontecendo nada, Pedro. A Associação Nacional do Ministério Público, apesar do envolvimento constrangedor nessa toda essa esse lamaçal do chefe do Ministério Público, a Associação Nacional do Ministério Público, dos Procuradores da República, também não se manifesta sobre as relações vexatórias de Paulo Gonet. É uma tristeza isso, né? A gente vê entidades tão falantes, né? Entidades que têm sempre a opinião a dar sobre qualquer assunto, inclusive assuntos que não lhes dizem respeito, num momento como esse tão grave se omitem.
1: É, Sônia Blota, você vê só, né? Na hora em que é para falar de outros temas que nem estão relacionados ao judiciário, eles estão sempre prontos. Agora, quando o assunto bate próximo ali, o silêncio é que reina, o que é muito preocupante, né, Sônia?
2: Por isso, Pedro, que a gente fica naquela dúvida que se as pessoas. A gente conversamos isso aqui no jornal, gente. Estão, assim, anestesiadas ou se elas estão com medo, né? Afinal de contas, é falar do Supremo Tribunal Federal, da Suprema Corte do país. E isso, obviamente, dá receio em todo mundo. Só que a partir do momento em que as instituições estão sendo ameaçadas, instituições, os pilares da democracia, são justamente essas outras instituições, né, essas organizações, que precisam ser porta-vozes aí de uma moralização e de, pelo menos, de uma transparência de tudo o que está acontecendo. Porque, assim, gente, o cidadão brasileiro merece saber o que está acontecendo. Sem sigilos, sem. Sabe, agora, uma porta foi escancarada. A porteira precisa ser mostrada para a gente saber o que está acontecendo de fato. E a gente já viu que é algo nada bom, Pedro.
1: Ô, Cláudio, você falou do ministro Marco Aurélio agora há pouco, né, com o Emanuel Pessoa. Eu até mandei uma mensagem para ele mais cedo, perguntando por que que ele não subscreveu, se ele foi consultado, não. Ele ainda não me respondeu aqui, mas se responder durante o jornal, eu trago para vocês a manifestação dele. O que me parece, Cláudio, na interpretação aqui de tudo que está acontecendo, é que o ministro Marco Aurélio, ele tem dado a cara a tapa, né? Ele é o ministro mais corajoso, enfrentado resistência, tem falado sobre o assunto. Normalmente, ex-ministros do Supremo não gostam de falar sobre o Supremo Tribunal Federal, pelo menos em entrevistas gravadas, em off, assim, às vezes eles confidenciam algum sentimento, alguma preocupação. Nesse caso aqui, eles se reuniram para escrever uma carta e, como eu disse já aqui mais cedo, muitos deles consultados por nós disseram que vão se manifestar, a carta diz tudo e não é hora de outras manifestações. Mas tem ouvintes aqui que estão atentos também que perceberam, né, quando você também mencionou o ministro Barroso e perguntaram do ministro Lewandowski. Bom, se o ministro Lewandowski assinasse, acho que não teria carta, porque o ministro Lewandowski, ele prestou assessoria jurídica para o Banco Master, foi contratado pelo Banco Master, né? Notícias que nós já divulgamos aqui em outras oportunidades dão conta que o banco pagava 250 mil reais mensais, num valor que pode chegar a 5 milhões de reais no período em que ele esteve prestando consultoria jurídica para o Banco Master. O contrato vigorou até agosto do ano passado, quando o ministro assumiu função no governo federal, né? Depois de deixar o Supremo Tribunal Federal. Então, seria muito estranho o ministro Lewandowski assinar essa carta, uma vez que ele tem aí também as suas ligações com o Banco Master, viu, Cláudio?
0: Pois é, enfim, faltam pessoas, né, importantes nesse documento aí, né? Ainda que não quisessem se associar ao texto do documento, né? Figuras como o ministro Luiz Roberto Barroso tinham que se explicar. Afinal de contas, o que é que eles pensam disso tudo, não é? O ministro Barroso não perde uma festinha de aniversário aqui importante em Brasília, né? Tá sempre comparecendo a esse tipo de evento privado. Quando se trata de algo tão grave, ele que foi presidente e protagonista do Supremo Tribunal Federal, ele que participou, inclusive, dos momentos mais graves, alguns dos momentos mais graves da corte, e avalizou cada um dos atos, como tantos outros no Supremo, né? com cada um dos atos de Alexandre de Moraes, por mais absurdos que os seus críticos o considerassem. No entanto, se mantém em silêncio, né? Que coisa constrangedora. Porque, assim, se o ministro Barroso defende, ou tem razões para defender o amigo Alexandre de Moraes, está na hora, viu? Está na hora de se apresentar e defender e expor as suas razões. Mas se a preocupação dele maior é com a instituição, também está na hora de se solidarizar com os antigos companheiros ali do plenário, né? E se unindo, inclusive, a esses 10 ex-presidentes do Supremo que assinam o documento, e mais 3 outros ministros aposentados, né? Tem até uma coisa curiosa que a gente vê, um erro que é muito recorrente, né, no noticiário, e nas pessoas mesmo se referem a esses ministros que assinam a carta como ex-ministros. Não são ex-ministros, eles são ministros aposentados. É dessa maneira que devem ser tratados.
1: Exatamente, Cláudio. Sônia, fala, Sônia.
2: Não, é rapidinho, não, que é exatamente o que a gente conversava, o que você falou, que a gente conversava com também, Pedro, com o professor Emanuel Pessoa, é que falta essa manifestação aí, empresários, banqueiros, professores, sociedade civil, né, entidades, né, pedindo aí uma defesa da democracia. Eu acho que isso está, enfim, por mais que isso não seja, isso seja mais, vamos dizer assim, de uma forma mais intelectualizada, é um documento que significa o descontentamento com o que está acontecendo, né? Então, eu acho que nesse ponto a gente precisa pensar sério nisso, Cláudio, até porque assim, uma reforma do judiciário já é algo que a sociedade começa a debater.
1: 8h42, na sequência tem mais debate aqui. Esse é o grande assunto da manhã, o grande assunto do momento, a crise no Supremo Tribunal Federal, também os outros personagens que estão envolvidos em denúncias e como vão seguir essas investigações daqui para frente. É o que você vai saber no próximo bloco do Jornal, gente.
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1: Para você que ligou o rádio agora, a gente já contou mais cedo que 13 ministros aposentados do Supremo Tribunal Federal redigiram uma carta histórica ao presidente do STF, ministro Luiz Edson Fachin, cobrando a apuração dos fatos que atingem a maior crise da história da República. E para isso nós vamos nos socorrer a um experiente jurista brasileiro agora, recebendo para uma entrevista no Jornal Gente o professor Modesto Carvalhosa, que é professor aposentado da Universidade de São Paulo, é um jurista com larga experiência, já viu muita coisa ao longo desses anos. e está aqui para nos ajudar a encontrar caminhos, soluções, apontar para onde nós deveríamos seguir para superar esse momento de dificuldade. Professor Modesto Carvalhosa, seja bem-vindo à Bandeirantes, um prazer recebê-lo novamente aqui nesta casa. E eu pergunto para o senhor o seguinte: como tratar esse assunto do envolvimento de um ministro com um investigado de uma maneira que possa tirar a paixão política que contaminou o Supremo Tribunal Federal nos últimos anos? Bom dia para o senhor.
8: Bom dia. Fico muito honrado de fazer parte do Jornal Gente, e que eu sou sempre assisto com assiduamente. E dizer o seguinte, que está havendo aqui toda uma manobra de mudança de foco, o foco do conflito interno entre o ministro André Mendonça e Alexandre de Moraes, a questão da crise no Supremo Tribunal. Nós estamos, a imprensa, inclusive, está entrando nesse diapasão errado sobre a matéria. O que se cuida aqui é de que houve uma relação entre um ministro do Supremo Tribunal Federal e um acusado de crimes gravíssimos financeiros e de corrupção ativa, que todo mundo conhece, o Porcaro, e que agora, por uma questão da existência de uma prova fortuita que demonstrou o diálogo, 51 diálogos entre ele, Porcaro, e o ministro, há uma evidência de que existe aqui um eventual aspecto penal nessas conversações, e que são crimes comuns, como é crime aí de corrupção passiva e advocacia administrativa. Então, se trata de uma questão penal que está sendo objeto aqui de um pedido do André Mendonça junto ao presidente do Supremo Tribunal Federal para que abra o pedido de instauração da investigação com indícios de autoria e materialidade absolutamente comprovada da existência do crime. Portanto, e agora nós ficamos discutindo aqui o Brasil inteiro, a crise no Supremo, precisamos fazer uma reforma, código de ética, fazer isso, fazer aquilo, ou como não pode continuar assim, precisa haver uma nova conduta. Mas a conversa não é essa, a conversa é a questão da existência ou não de crimes comuns praticados por um ministro do Supremo Tribunal Federal. Esse é o foco que está sendo muito bem, com muita habilidade, sendo desviado pelos próprios interessados.
0: Doutor Modesto Carvalhosa, o senhor que é um dos maiores advogados da história do Brasil, eu gostaria de saber, assim, que o senhor nos explicasse, o que é um estudioso, essa dificuldade que é intrigante do brasileiro, né? A dificuldade de buscar punição. O sujeito comete o crime e já se busca uma forma de livrar o camarada da punição. E também a dificuldade de a Suprema Corte brasileira, eu acho que isso se reflete no Supremo, de apurar uma denúncia tão grave quanto esta, não é? A gente viu, até citei ontem aqui, o caso recente da Suprema Corte do Chile. Destituiu 3 ministros do Supremo, da Suprema Corte, foram destituídos depois de acusações comprovadas e tal de corrupção, de não sei o quê, de diversas irregularidades, indícios de crime. Foram destituídos, um deles está preso desde janeiro. Qual a dificuldade por que tanta dificuldade, para além, é claro, das questões corporativistas, qual a dificuldade que o Supremo enfrenta de fazer o que é certo?
8: Bom, a questão, nós brasileiros temos aquele velho hábito que tem, é recente, tem uns 500 anos mais ou menos, de que ninguém quer ficar mal com ninguém, entendeu? Então todo mundo quer apaziguar as coisas. E o Supremo Tribunal Federal, ele não tem controle externo, ele é um ser supremo, conhece a figura de Deus, que é o ser supremo, e tem outra figura, o Supremo Tribunal Federal brasileiro, que não tem controle externo. Como não tem controle externo, ele colocou lá na questão da organização da magistratura de que ele tem que autorizar a abertura de inquérito ou de investigação sobre ministros em matéria penal. Isso é uma piada, porque, na realidade, quem é que vai realmente julgar? É o próprio Supremo Tribunal Federal. E pode o Supremo Tribunal Federal, por exemplo, num crime comum, negar a investigação a respeito da conduta de um ministro? Quer dizer, como é que está submetido à Corte Suprema de aceitar ou não que o ministro assassinou a mulher, tá certo? Num feminicídio, e que há indícios fortes de que foi ele que assassinou a mulher. O Supremo Tribunal Federal precisa autorizar. O Supremo Tribunal precisa autorizar quando existe suspeitas e indícios de advocacia administrativa e corrupção passiva. Como é que é autorizar a julgar alguém que cometeu crime comum? Isso é tudo totalmente absurdo. Você está dando um exemplo aí do Chile, que eu não conhecia, que é muito significativo, é uma coisa que deveria ser suscitada aqui no Brasil, a conduta que foi feita no Supremo Tribunal chileno. Portanto, eu acho que nós estamos... aqui está tudo absolutamente errado. Como é que precisa de autorização do Supremo para investigar um ministro? E se negar a investigação? Se negar a investigação, não vai investigar. É alguém que fez 51 mensagens com o Vorcaro, que realmente fez um contrato que ele interferiu diretamente na questão do valor, do preço do contrato, etc., etc., etc., que existem indícios aí bastante grandes de uma conduta penal, entendeu? Então, aqui você vê que há um impasse, aí o Fachin está dentro desse impasse, mas um impasse é um absurdo. O que deveria ser estabelecido é o seguinte: não é que é o Supremo Tribunal Federal dá autorização, não. O Supremo Tribunal Federal decide quem vai ser o relator da investigação. Ele não pode negar a investigação. De jeito nenhum pode negar uma investigação de um crime comum existente. Essa é a interpretação razoável. E não a de que ele vá autorizar ou não autorizar a investigação sobre um crime praticado por um dos seus membros.
1: Doutor Modesto Carvalhosa, eu vou interromper aqui um minutinho a nossa entrevista para trazer uma informação importante que acaba de ser confirmada pelo jornalismo da Band: o afastamento preventivo de Andrei Rodrigues e Leandro Almada da Costa, delegado, diretor-geral da Polícia Federal e delegado-diretor de inteligência da Polícia Federal. É uma decisão do ministro André Mendonça, do Supremo Tribunal Federal, que é responsável pela investigação relacionada ao caso do Banco Master e que respinga, desde a semana passada, em autoridades da República, né? Então, por decisão do ministro André Mendonça, o diretor-geral da Polícia Federal, Andrei Rodrigues, está afastado das funções, decisão que acaba de ser confirmada pela nossa equipe de jornalismo em Brasília. Daqui a pouquinho, os próximos passos. E só lembrando para quem está nos acompanhando, que como que o Andrei Rodrigues aparece nessa investigação, nessa apuração ainda preliminar? Ele foi citado pelo Daniel Vorcaro na conversa com o ministro Alexandre de Moraes. O Vorcaro pede ao ministro Moraes algum tipo de tempo de interferência na investigação da polícia e também do Ministério Público Federal. E aí ele cita nominalmente Andrei Rodrigues, que é o diretor da Polícia Federal, e Paulo Gonet, que é o procurador-geral da República. Como não há uma investigação em curso, não sabemos ainda o que aconteceu, se alguma providência foi tomada, se o ministro Alexandre de Moraes ligou, se não ligou, se pediu ou se não pediu para essas autoridades. Mas o ministro André Mendonça, que tem muitas outras informações além dessas que são divulgadas, ele determinou então agora o afastamento do diretor da Polícia Federal do cargo. E claro que a cada notícia dessa é importante entender o próximo passo, né, professor Modesto? Exato. Carvalhosa?
8: A notícia é muito importante e demonstra que as iniciativas do André Mendonça continuam no bom caminho, e porque existe realmente aí bloqueios no meio desse caminho da parte da polícia do diretor da Polícia Federal e também do Procurador-Geral da República, que procura, de certa maneira, claramente, evidentemente, obstruir a continuidade dessas investigações. De modo que eu não sei se o André Mendonça tem jurisdição para também suspender o exercício da função do Procurador-Geral da República, mas a questão da Polícia Federal eu acho que está bem encaminhada, porque ele tem a jurisdição, ele é realmente o que administra o inquérito no Supremo Tribunal Federal e pode afastar funcionários que estejam obstruindo essas investigações. Mas aqui está completamente correto o que ele realizou, o que vai dar uma nova feição a essa crise do Supremo Tribunal Federal.
2: Professor, uma honra ter o senhor aqui conosco, explicando de forma clara tudo o que está acontecendo para a nossa audiência entender. E nesse sentido, agora com esse rumo, esse elemento importante que acontece, o que o senhor acha que acontece a partir de agora? O que deve ser feito de forma constitucional, de preservação da instituição, para que a imagem do Supremo não saia ainda mais arranhada do que já está?
8: Bom, o que deve ser feito, eu já mencionei aqui ligeiramente, é o seguinte: o Supremo Tribunal Federal deve se reunir publicamente, no sentido de fazer uma reunião presencial com o vídeo, etc., no sentido de que designe realmente as providências, quer dizer, declare as providências que devem ser tomadas no âmbito do próprio Supremo Tribunal Federal no prosseguimento das investigações, porque as investigações elas não são frutos agora de um movimento contra o Alexandre, elas são frutos de uma prova fortuita que ocorreu no caso. É como alguém, por exemplo, foi assassinado. Você tem suspeita que alguém assassinou. Acontece que a suspeita não tem nenhuma base, mas daí encontram um punhal que matou a pessoa. E no punhal tem as digitais da pessoa que é suspeita do crime. É o que ocorreu aqui, com 51 mensagens com no telefone do ministro, demonstram que existe aqui uma prova que é chamada prova máxima, que é a prova fortuita. O corpo de delito, o instrumento do crime, foi encontrado. E no instrumento do crime está declarado lá, está indiciado lá, está evidenciado que realmente a suspeita tinha sua razão de ser. Portanto, aí o Supremo Tribunal Federal deve acolher o pedido de investigação e tomar as providências que, no meu entender, deve ser o afastamento do ministro. Essa é aqui, é o caminho que vou te responder, que você falou, o caminho que o Supremo Tribunal Federal tem que fazer. Não pode negar que há um indício fortíssimo, com forte materialidade, prova fortuita estabelecida a respeito de um crime comum, e que pode simplesmente afastar o ministro para que esse prosseguimento se dê dentro do Supremo Tribunal Federal com respeito aos elementos da Polícia Federal e da Procuradoria-Geral da República.
1: Doutor Modesto, só tenho uma dúvida para o senhor aqui de tudo que o senhor falou para nós. O senhor disse que o crime comum tem de ser investigado pelo Supremo Tribunal Federal de um dos seus ministros. E o crime de responsabilidade? Esse processo, ele cabe ao Senado Federal, a abertura desse processo de impeachment. Ele pode acontecer de forma simultânea? Qual é a visão que o senhor tem a respeito dessa questão?
8: Bom, o crime de responsabilidade, que é uma lei estupenda de 1950 que está em vigor, ela realmente dá ao próprio Supremo Tribunal Federal a possibilidade de investigação e julgamento. Não é só ao Senado Federal. O próprio Supremo Tribunal Federal pode autorizar a abertura de um processo de crime de responsabilidade, como pode também autorizar a abertura de um crime de lei de improbidade administrativa. Quer dizer, aí é uma questão de um crime chamado funcional, não é um crime, vamos dizer, é um crime comum, é um crime funcional, um ato ou atos praticados ou deixados de praticar por um funcionário público. Então, aí a questão do crime de responsabilidade pode ser uma atribuição do próprio Supremo, o que não impede que também ao Senado Federal, como controle externo, o único controle externo que tem o Supremo Tribunal Federal, possa também estabelecer um processo de impeachment com base no crime de responsabilidade. Mas a jurisdição e a capacidade de julgamento do crime de responsabilidade é tanto do próprio Supremo como do Senado Federal. Os dois têm jurisdição a respeito do assunto.
0: Mas, doutor Cavalhosa, sobre André Mendonça, né, ele acabou de afastar o diretor-geral da Polícia Federal, mas o diretor de inteligência, ele pode afastar, enfim, investigados de uma maneira geral, ou pessoas que estejam que estão na situação desses dois, mas ele não pode fazer o mesmo com o ministro do Supremo, não é? É necessário, eu queria que o senhor esclarecesse isso. Ele pode fazê-lo, pode, enfim, cautelarmente afastar o Moraes ou tem que submeter isso ao Supremo?
8: Não, ele tem que submeter isso ao colegiado do Supremo Tribunal Federal. Porém, aqui eu quero responder a você a questão, o presidente do Supremo Tribunal Federal teria essa competência de afastamento do ministro enquanto se estabelece, inclusive, a questão da votação para o prosseguimento das investigações. Então, essa competência é tanto do colegiado como do próprio presidente, que deve levar ao colegiado a sua medida liminar. O Supremo Tribunal Federal só age há alguns anos para cá em medidas monocráticas dos ministros. Nada impede que o presidente que tem competência para isso, afaste monocraticamente e leve posteriormente ao plenário para que o plenário resolva a questão do afastamento ou não.
2: Professor, o senhor é a favor de mandato para os ministros do Supremo?
8: Bom, o Supremo Tribunal Federal, aí não saindo um pouquinho da questão penal que está sendo desenvolvida, o Supremo Tribunal Federal ele tem que ser completamente reformado, ou seja, os ministros do Supremo Tribunal Federal têm que ter mandato. Os ministros do Supremo Tribunal Federal têm que ser nomeados por antiguidade na magistratura. Eu tenho um livro sobre isso, que era sobre a questão da Constituição, uma nova Constituição para o Brasil, que eu falo claramente isso. Quer dizer, os ministros não mais são nomeados pelo presidente da República. Os ministros agora devem ser indicados pela antiguidade dos juízes, desembargadores federais. Quer dizer, nos desembargadores federais, o mais antigo vai substituindo por um mandato no máximo de 8 anos. Essa aqui é a maneira de sanear, para falar um português claro, de sanear o Supremo Tribunal Federal. Por exemplo, agora o candidato Flávio Bolsonaro. Ontem ele foi lá ao palanque, lá no Paulista, e disse o seguinte, que ele vai nomear ministros e ministras que sejam contra o aborto, que sejam contra isso, que sejam contra aquilo. Quer dizer, ele vai selecionar pela ideologia os ministros que ele vai nomear, se ele for presidente da República. Que está absolutamente um critério absurdo. Só se pode nomear o ministro do Supremo Tribunal Federal por elevado saber jurídico e reconhecida idoneidade moral. Então você não tem que... Já, você vê como aí os presidentes da República, sejam quais forem, já nomeiam o que eles querem, quem eles querem, tá certo? Como nos Estados Unidos é a mesma coisa. Então o que acontece? Isso é um erro, tem que ser uma carreira de magistratura por antiguidade, em que o presidente da República não tem menor interferência, né, na constituição do Poder Judiciário, da cúpula do Poder Judiciário.
1: Professor Modesto Carvalhosa, muito obrigado pela entrevista. Olha, acho que os ouvintes aqui tiveram informações que não estão circulando por aí durante esse bate-papo que nós tivemos. Parabéns aí pela lucidez e pela forma, né, como tem colocado, né, de maneira bem didática e clara para a nossa audiência aqui, que nem sempre tem familiaridade com o direito, todos esses pontos. Um grande abraço para o senhor, até uma próxima.
8: Um abraço, obrigado, felicidade.
2: Foi uma aula magna.
1: 9:06 da manhã, para você que está acompanhando o Jornal Gente, pegou pela metade aí o jornal, tem informação importante, ó, para quem acordou agora e não viu mais cedo, uma carta de 13 ministros aposentados do Supremo cobrando providências do ministro Fachin para uma crise aguda e fatos gravíssimos que precisam ser resolvidos no plenário com transparência e transmissão pública, segundo escreveram esses 13 ex-integrantes da corte. E também agora, durante a entrevista com o professor Modesto Carvalhosa, a informação confirmada pelo repórter Pedro Teixeira, da Band Brasília, de que o ministro André Mendonça determinou o afastamento do diretor-geral da Polícia Federal, Andrei Rodrigues, citado em conversas do Daniel Vorcaro com o ministro Alexandre de Moraes. Daqui a pouquinho, novas atualizações sobre isso. O dia está quente e você, bem informado, acompanhando o Jornal Gente.
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1: Nove horas e 9:10, só antes da gente trazer a mais nova pesquisa do Nexo sobre a presidência da República, ainda informação sobre o Supremo Tribunal Federal que vai chegando aqui para nós. O ministro André Mendonça determinou o afastamento do diretor-geral da Polícia Federal e do diretor de inteligência da corporação, Cláudio Humberto e Sônia Blota. E colocou a decisão para ser referendada pelos ministros da segunda turma no plenário virtual, que vai se abrir daqui a pouquinho às 10 da manhã, e essa votação ela vai ficar aberta até às 11 horas e 59 minutos de hoje. Então, os ministros da segunda turma vão referendar. Lembrando que na segunda turma, o presidente da segunda turma é o ministro Luiz Fux, nós temos Gilmar Mendes, Dias Toffoli e também Nunes Marques, além do próprio André Mendonça, que é o autor dessa decisão. Então são esses os ministros que vão referendar ou não, analisar o afastamento desses dois ocupantes de cargo importante da Polícia Federal, diretor-geral e diretor também de inteligência da Polícia Federal. Vamos ver como é que está a pesquisa para os candidatos à presidência da República? É a pesquisa Nexum, que é divulgada toda segunda-feira, e no primeiro cenário aqui, nós temos Lula na primeira colocação no primeiro turno com 39%, Flávio Bolsonaro 35%, Augusto Cury 9%, Ronaldo Caiado e Renan Santos 4%, os demais candidatos aí têm 1% ou menos. No segundo cenário testado, Lula tem 39%, Flávio Bolsonaro 34%, Augusto Cury 9%, Ronaldo Caiado 4%, Renan Santos 4%, Pablo Marçal aparece nesse cenário, tem 3%, os demais candidatos têm 2% ou menos. Também temos aí o segundo turno. E aqui é a grande informação dessa pesquisa. Aqui está a grande informação da pesquisa. Flávio Bolsonaro e Augusto Cury venceriam Lula no segundo turno. Isso não tinha sido mostrado em outros levantamentos do Instituto Nexum. Flávio Bolsonaro tem 46 contra 45 de Lula. É um empate técnico, mas com vantagem para o candidato do PL. E Augusto Cury, 45 contra 43 do Lula. A diferença é maior se Augusto Cury for para o segundo turno em vez de Flávio Bolsonaro ou os outros adversários. Nos outros cenários, Lula está à frente. De Ronaldo Caiado, 46 a 43 para o Lula. Com o Zema, 47 para o Lula, 40 para o Zema. E com o Renan Santos, 47 para o Lula, 39 para o Renan dos Santos. Também o Instituto Nexus mediu o seguinte: qual é o potencial de voto e rejeição dos candidatos? Rejeição de Lula, 49%, do Flávio Bolsonaro, 50%, do Augusto Cury, 29%, do Caiado, 36%, do Renan Santos, 43%. Então, esses são os índices de rejeição da pesquisa. Então, Cláudio, Sônia, o que a gente tem aqui para discutir? É um movimento que está se confirmando, já tinha sido apontado ontem na pesquisa Quest, e agora vem a confirmação da diminuição de votos para o candidato do governo, o presidente Lula, que na avaliação do seu governo também está somando índices piores do que tinha registrado até os últimos levantamentos. Cláudio Humberto.
0: Pois é, o que é desconfortável para o presidente Lula é que a essa altura do campeonato, na eleição passada, ele tinha 18 pontos à frente de Jair Bolsonaro. E agora o que se observa é que essa distância no primeiro turno para Flávio Bolsonaro é muito menor, e no segundo turno o Flávio Bolsonaro já numericamente ultrapassa. E não apenas, né? Também Augusto Cury venceria uma disputa de segundo turno com o presidente Lula, o que é espantoso, né? Porque, afinal de contas, trata-se de alguém, embora um escritor famoso, de alguém completamente novato na política, né? E talvez por isso mesmo, por ser novato, né? Por ser uma figura outsider, digamos assim. Bom, essa pesquisa, na verdade, mantém a estabilidade, mostra uma certa estabilidade, o que é meio inacreditável, né? Com tanta confusão, achar que isso aí não afetou de modo algum a intenção de votos dos brasileiros fica difícil de a gente acreditar. Mas, de qualquer maneira, é o que dizem os números dessa pesquisa Nexus, que não é muito diferente do que nós vimos na pesquisa anterior da semana passada. A única diferença mesmo é essa vantagem por um ponto, né, vantagem numérica de Flávio Bolsonaro em relação a Lula no segundo turno. Ontem a Genial Quest também divulgou um novo levantamento indicando empate numérico rigoroso, 41 a 41, entre Lula e Flávio Bolsonaro no segundo turno, mostrando também uma certa estabilidade. Enfim, vamos aguardar para ver as próximas pesquisas. Vai que a ficha não caiu ainda para muitos dos eleitores brasileiros.
2: Pois é, Cláudio, você sabe que tem uma curiosidade, porque assim, são dois polos, né? Lula e Flávio Bolsonaro, quer dizer, o mesmo número, praticamente é empate técnico de intenção de votos no segundo turno, assim como o mesmo número de rejeição. E é justamente essa rejeição que está dando a Augusto Cury esse fôlego aí nesse primeiro turno das eleições presidenciais. Então, sim. É uma terceira via? É. Se chega lá, não sabemos. Então, esses fatos que acontecem, eu concordo com o Cláudio, eles mexem, sim, com a intenção de votos. É, à medida que a eleição vai se aproximando, obviamente que as pessoas vão se decidindo, mas o que chama muita atenção é a rejeição dos dois principais candidatos. Então, tudo indica que, enfim, confirmando esse segundo turno entre Lula e Flávio Bolsonaro, vai ser aquela disputa de voto cabeça a cabeça, como foi na eleição de 2022, como foi na eleição passada, em que qualquer fato que acontecer pode mudar aí o prisma do eleitor e fazê-lo decidir por um ou por outro. A gente não pode esquecer que o presidente Lula ganhou as eleições de 2022 por 2 milhões e 100 mil votos, ou seja, muito pouco.
1: Sônia, Cláudio, ontem, né, o dia marcado pelo feriado foi um dia também de manifestações pelo país. O presidente Lula participou em Brasília, nós acompanhamos até um trecho aqui ao vivo do desfile de 7 de setembro, marcado, né, por um público muito baixo, muitas autoridades, mas quase ninguém ali para ver o presidente desfilando. Antigamente o público ficava mais próximo, hoje o Cláudio até explicou ontem aqui como é que isso funciona. Então, uma distância maior ali das autoridades do público que gosta de acompanhar esse evento. O brasileiro tem isso, né? Muitos brasileiros gostam desse tipo de evento. Flávio Bolsonaro esteve na Avenida Paulista, em São Paulo, protestou contra o ministro Alexandre de Moraes, pediu providências a respeito dessas investigações.
12: Fora Lula, fora Moraes! Eu vou indicar 5 ministros para o Supremo Tribunal Federal, porque Alexandre de Moraes vai cair! E eu vou indicar para o Supremo Tribunal Federal homens e mulheres que sejam contra o aborto, que sejam contra as drogas, que sejam contra ideologia de gênero nas escolas, que respeitem a Constituição.
1: O candidato Augusto Cury, do Avante, esteve em Copacabana, no Rio de Janeiro. Mandou um abraço para o André Mendonça e falou também sobre a situação do Supremo.
13: Só quero que haja transparência em tudo. Eu não estou defendendo um ministro ou outro ministro. Eu quero que haja transferência. Eu quero que o doutor André Mendonça, o doutor Fachin e todos eles possam ter plena independência para poder investigar todos os indícios de corrupção.
1: Também em um ato de protesto contra o que está acontecendo no Supremo Tribunal Federal, o candidato Renan Santos, do partido Missão, falou sobre o assunto no Obelisco do Ibirapuera, em São Paulo.
18: Temos que defender de forma aberta e sem medo. 1. A imediata saída de Dias Toffoli e Alexandre de Moraes do STF. Que se abra a caixa preta do Banco Master e que parem todos na cadeia.
1: Ronaldo Caiado, do PSD, participou do desfile cívico em Goiânia e falou sobre um dos temas mais importantes para ele da campanha, que é a segurança pública.
19: Onde é que está a independência do cidadão que mora no Ceará, que mora hoje no Morro do Borel, no Alemão? Onde é que está a independência?
1: Cláudio, Sônia, então o dia foi marcado mais uma vez por manifestações, principalmente dos candidatos, sobre essa questão do Supremo Tribunal Federal, com um grande número de brasileiros nas ruas protestando contra o Supremo, mais até do que um ato político, um ato de protesto em relação ao que acontece com o ministro Alexandre de Moraes, principalmente, mas outros personagens também dessa história, hein, Cláudio?
0: Pois é, no caso da Avenida Paulista foi impressionante, né? Eu acho que, pelo que eu vi das temperaturas, variava ali em torno de 11 graus, fazia muito frio e, apesar disso, milhares de pessoas, dezenas de milhares de pessoas foram lá protestar contra toda essa situação, né? Manifestar apoio aos seus candidatos, mas, sobretudo, protestar contra esse escândalo inominável envolvendo o ministro da Suprema Corte, com suspeitas tão, tão graves e lamentáveis de envolvimento com um ex-banqueiro que responde exatamente por fraude, né? Responde por tantos crimes, uma tristeza. Mas estava lá os brasileiros muito, muito unidos, assim, né? Isso aconteceu no país todo, aqui em Brasília também, na região central de Brasília, enquanto ocorria mais um desfile completamente esvaziado de 7 de setembro, o que é uma pena, né? No governo Lula. Este ano foi tão vazio quanto do ano passado, tem sido um esvaziamento recorrente, determinado por aquilo que a gente sempre traz aqui, né, Pedro? Aquela observação, aquela prática que foi adotada pelo governo Lula, de o presidente só participar de eventos públicos chamados, entre aspas, controlados, ou seja, com plateia que seja favorável. Se for contra, não adianta, ele não vai. E para ter acesso antes o acesso, historicamente, sempre foi livre, né? O acesso aos desfiles de 7 de setembro. Mas no atual governo, ele é restrito. Tudo é cercado, com tapumes elevados, etc. Muita segurança. E as pessoas têm que passar por uma série de filtros, a começar por inscrição na internet, identificação. Enfim, é uma situação que afasta os brasileiros das celebrações que mais eles amam, né? Que mais amamos, que são as celebrações de 7 de setembro.
2: E sabe, Cláudio, que agora tem um dado, não, viu, Pedro, rapidamente, da campanha do PT, é que agora o que tenta-se fazer é descolar a imagem do ministro Alexandre de Moraes do presidente Lula. Será que vão conseguir?
1: 9 horas e 22 minutos, você está acompanhando notícias do Jornal Gente, transmitido pela Bandeirantes, Band News TV. Na sequência tem mais notícias desta terça-feira.
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2: 24 minutos no horário de Brasília. E o presidente americano Donald Trump ameaça impedir a Bombardier de vender aviões nos Estados Unidos se a empresa canadense não passar a produzir no país. Mais informações com o correspondente em Nova York, Eduardo Barão. Olá, Barão.
27: Olá, bom dia para você e para todo mundo também no Brasil. O presidente americano Donald Trump ameaçou pelas redes sociais proibir a venda de produtos relacionados à empresa aérea Bombardier, a canadense, aqui nos Estados Unidos. Se trata de uma decisão que vem no momento de tensão entre os dois países vizinhos. Os Estados Unidos anunciaram um tarifaço de 50% a todos os produtos importados do Canadá, que reagiu. Anunciou também um aumento de tarifas em 700 produtos americanos, as tarifas que podem chegar até 25%. Em alguns casos, elas estão sendo dobradas. Isso enfureceu o presidente americano Donald Trump, essa retaliação canadense, e a briga continua. Alguns supermercados do Canadá estão colocando bandeiras do seu país em produtos nacionais justamente para incentivar a compra desses produtos e não de produtos americanos. É uma situação que ninguém sabe como vai acabar em meio a essa política de Donald Trump de tarifar produtos estrangeiros, inclusive produtos do país vizinho do Canadá.
1: Barão, direto dos Estados Unidos, aqui no Jornal Gente, todas as manhãs trazendo notícia, o nosso correspondente em Nova York. O Jornal Gente tem sequência daqui para frente pela Bandeirantes, para quem está nos acompanhando em Band News TV. Na sequência tem o resumo Band News.
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0: noticiário nacional, no noticiário como um todo, né? Seguem as repercussões sobre a crise no STF, não só do que envolve as investigações do caso Master, mas com também a determinação do afastamento de Andrei Rodrigues da Direção-Geral da Polícia Federal. Determinação essa do ministro André Mendonça, que afastou o diretor de inteligência, também foi afastado, né? Pediu aval da segunda turma do STF, a segunda turma do STF que terá a sessão virtual para decidir sobre esse afastamento. Essa é a notícia do dia, né, Cláudio Humberto? Bom dia.
1: Olá, Adriano Oliveira, muito bom dia a todos. Dia nublado, ontem choveu, que é? Olha, essa seca tá desmoralizada, esse período de seca aqui na nossa cidade. Mas ainda bem, né? Eu acho que a chuvinha era necessária. O fato é que a crise no Supremo Tribunal Federal escalou muito, né? Escalou para proporções nunca vistas na história do Supremo Tribunal Federal, né? A começar com a divulgação ontem, no final da noite, eu tive acesso ao documento, era quase meia-noite, né? Que foi a carta histórica sem precedentes de 10 ex-ministros do Supremo Tribunal Federal, de um total de 13 ministros aposentados do Supremo, pedindo uma apuração rigorosa e imediata do escândalo envolvendo, não cita, mas não precisa também, né? Mas enfim, o escândalo que gerou essa crise institucional sem precedentes no Supremo Tribunal Federal, né? É a crise exatamente decorrente da revelação do que consta, né, do relatório da Polícia Federal sobre o relacionamento do ministro do Supremo Alexandre de Moraes com o ex-banqueiro Daniel Vorcaro, né, com indícios muito fortes de uma série de possíveis crimes que precisam ser investigados, mas no Supremo já se costurava uma saída um tanto quanto malandra ali, tentando, que começava, inclusive, numa conversa mole que contaminou o noticiário, né, a imprensa, no sentido de querendo reduzir um caso tão grave a uma suposta briga, disputa entre o ministro Alexandre de Moraes e o ministro André Mendonça. Pelo amor de Deus, não tem como, até tratamos disso aqui ontem, não tem como colocar na mesma página as duas coisas, né? Mas o fato é que esse documento histórico mesmo dos ministros aposentados do Supremo Tribunal Federal constitui, sobretudo, um forte suporte, um forte apoio ao ministro Edson Fachin, porque o que impressiona em toda essa crise é o silêncio dos ministros supremos, tão falantes, né? Vivem falando pelos cotovelos e, de repente, todo mundo caladinho, né? As pessoas não se manifestam a não ser para meias-verdades, né? Para insinuações, para indiretas, como foi o caso do ministro Flávio Dino contra o ministro Edson Fachin, ou a ministra Carmen Lúcia. Os dois erraram. Meu Deus! Não é? É como se fosse uma questão de duas peraltices que precisam ser observadas, quando, na verdade, é algo muito mais grave do que isso, né? Bom, o fato é que esse documento é um documento, rapaz, olha, eu não esperava viver para ver uma coisa como essa, viu? Os ministros do Supremo Tribunal Federal, 10 ex-presidentes, cobrando, né, uma atitude do ministro Fachin. Mas é menos uma cobrança, é muito mais uma manifestação de apoio. Até porque diz que confiam na serenidade, no discernimento e na firmeza do ministro Fachin, etc. e tal, na condução do Supremo na mais aguda crise da sua história. E diz o texto, e absoluta convicção de que Vossa Excelência designará com toda urgência sessão pública para que o pleno, que é o plenário, né, determine

0: imediata e rigorosa apuração sobre o devido processo legal dos gravíssimos fatos cuja divulgação vem comprometendo o prestígio e a autoridade desse tribunal, a confiança do povo e até a estabilidade das instituições democráticas. Foi um texto curto e grosso, muito contundente, e que diz o seguinte: olha, tem que investigar, não esperamos outra coisa a não ser do plenário do Supremo, a não ser a decisão de investigar. Não pode é não investigar, né? O professor Modesto Carvalhosa, um dos advogados mais brilhantes da nossa história, e mais respeitados e admirados, né? Ele nos disse agora há pouco, na primeira hora do Jornal Gente, exatamente isso, né? Como é curiosa essa coisa, como é absurda essa coisa de que só pode investigar crimes eventualmente cometidos por ministros do Supremo com autorização do plenário. E ele estava lembrando, imagina se fosse o caso de um ministro que assassinasse a esposa. Como é que ia ser? E o plenário não autorizasse a investigação. Ele ia continuar ministro? Ia continuar impune? Né? Assim, quando se trata de matéria penal, como é o caso, né, não tinha que estar passando por aval da Suprema Corte. E se o plenário do Supremo, como estava costurando, estava ensaiando, né, e se o plenário do Supremo decidir não investigar essas graves denúncias, se ficar ali buscando tecnicalidades jurídicas para anular a investigação da Polícia Federal, né? O Supremo tem se especializado nisso, né? Em promover descondenações, em anular provas e etc e tal, mas isso tem que chegar ao fim, porque afinal de contas trata-se agora de um escândalo que envolve integrantes da Suprema Corte, né? Isso escalou muito também hoje com a decisão, como lembrou agora o Adriano Oliveira, do ministro André Mendonça, que continua ali com a coragem que caracteriza as suas decisões e com a frontalidade também, não está acuado, pelo contrário, né? O que ele fez no fim de semana foi encaminhar aquele relatório da Polícia Federal ao ministro Edson Fachin para que ele, liberando a sua apreciação pelo plenário, para que o plenário decida nesse sentido, né? Todos esperam do Supremo a investigação desse caso. E hoje o mesmo ministro André Mendonça determinou o afastamento do diretor-geral da Polícia Federal e também do diretor de inteligência, né? O diretor geral da Polícia Federal, o Andrei Rodrigues, agora afastado, ele é citado em várias situações também constrangedoras que comprometem a sua credibilidade, né? Mas o ministro também, para se resguardar um pouco mais, ele teve o cuidado de submeter a essa decisão de afastamento do diretor-geral e do diretor de inteligência da Polícia Federal ao aval da segunda turma do Supremo. Não é possível que ele enfrente problemas, apesar de fazerem parte da segunda turma os ministros Gilmar Mendes e Dias Toffoli, né? O ministro Gilmar Mendes, por ser solidário a essa turma, e também o ministro Dias Toffoli, por ser parte. E ele próprio já afirmou que não participará de qualquer deliberação ou decisão envolvendo o caso Master.
1: A terça-feira só está começando, meus amigos, só está começando e tem muita coisa pela frente, mas eu acho que o fundamental nisso, como o Cláudio trouxe todos os elementos que envolvem aí as investigações, é aquilo que eu acho que a sociedade espera, respostas, né? Ou seja, respostas de quem é acusado, respostas por parte da investigação, até para punir culpados, né, que tenham cometido delitos ao longo desse processo. O que não dá é para colocar para debaixo do tapete ou se fazer aquele famoso, ou como se diz muitas vezes, fazer um acordão para se esquecer tudo, ou como o Cláudio lembrava, daqui a pouco buscar na tecnicalidade dos processos para anular provas, para anular julgamentos, para que se coloque para baixo dos panos e aí fica parecendo aquela sensação de que nada aconteceu, de que todo mundo é inocente, de que não tem problema nenhum. acho que a sociedade clama, né, para que as respostas ocorram, não acha, Cláudio? É um clamor da sociedade nesse momento.
0: É um clamor, né? Há uma indignação generalizada, né? E o professor Modesto Carvalhosa estava chamando a atenção para como a manipulação da informação segue sem freios no Brasil, né? Temos um relatório da Polícia Federal de uma contundência. Meu Deus do céu, o que é aquilo, meu Deus? O que é aquilo? E ficam os coleguinhas e advogados e não sei o quê. Você veja bem, os dois erraram. Tem que investigar os dois. Sabe, colocando no mesmo plano, né, uma questão criminal gravíssima de envolvimento de um ministro da Suprema Corte com um investigado, e sendo esse investigado alguém acusado, inclusive, de entre tantos crimes, de subornar autoridades. E o outro que é criticado pelo rito da investigação, ele é criticado pelo fato de ter permitido a Polícia Federal a fazer o seu trabalho. Se ele tivesse impedido a Polícia Federal de fazer o seu trabalho, ele estaria passível, inclusive, de crime de prevaricação, o relator do caso, que é o ministro André Mendonça. Ao contrário, o que a justiça não busca a verdade, ele permitiu que a... ele não impediu, né, que a Polícia Federal, não é que ele tenha autorizado ou determinado, mas ele não impediu que a Polícia Federal desse seguimento ao seu trabalho, e o fez admiravelmente, inclusive sem, não permitindo a interferência do diretor agora afastado, o diretor-geral ligado ao presidente Lula, por ele nomeado. Então, é uma situação que precisa ficar bem clara, né? As pessoas estão tão preocupadas com o processo eleitoral, estão tão engajadas com o processo eleitoral ou no processo eleitoral, que acabam perdendo a capacidade de avaliação, né, do que de fato importa. Isso aí, esse escândalo no Supremo, essa crise no Supremo, não tem nada a ver com eleição, ponto. É preciso isso ficar muito claro. Tem que separar as coisas. Agora, se a crise favorece esse ou aquele candidato ou candidatura, isso é outra conversa. Mas a crise em si tem nada a ver com o campeão eleitoral. Acha mesmo que a investigação da Polícia Federal no telefone celular de Daniel Vorkari, encontrando tantas mensagens comprometedoras com autoridades, trocando mensagens comprometedoras com autoridades, acho que isso aí tem a ver com campanha eleitoral? Meu Deus, tenham vergonha, né? Tenham vergonha, né? É uma situação que precisamos sempre separar muito claramente, né? Do que é grave e precisa ser investigado, e daquilo que constitui mero aproveitamento político-eleitoral de uma situação.
1: Vem o repórter Bandeirantes para você acompanhar já outros destaques aqui na nossa programação.
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3: 9 horas e 45 minutos da manhã. É um dia que começa tenso em Brasília com a decisão do ministro André Mendonça de afastar o diretor-geral da Polícia Federal e também o diretor de inteligência da corporação. Decisão judicial, repercussão direto da Bandeirantes Brasília com o repórter Rodrigo Vilela. Fala, Vilela, bom dia.
4: Pedro, bom dia a você, bom dia a todos. Estamos aqui debruçados nessa decisão do ministro André Mendonça, que acabou afastando Andrei Rodrigues e também Leandro Alda dos postos de direção da Polícia Federal. O que o ministro André Mendonça diz, detalha nessa decisão, é que ele e o ministro, o advogado-chefe da Advocacia-Geral da União, Jorge Messias, foram alvo de monitoramento por parte da Polícia Federal. Pelo menos 6 relatórios foram produzidos com base nesses monitoramentos. Esses relatórios são apócrifos, não tem qualquer identificação ou ali de quem teria produzido ou algum brasão da corporação. situação em desrespeito, ali, em desconformidade com as normas de produção desse tipo de documento. Além desse afastamento desses dois diretores da Polícia Federal, o ministro ainda determinou que a Polícia Federal, que a Corregedoria da Polícia Federal, abra um processo investigativo para apurar a condução desses processos, a confecção desses documentos dentro da Polícia Federal. Ele também, ministro André Mendonça, também determinou a suspensão de produção e compartilhamento desse tipo de relatório dentro da Polícia Federal. Pedro.
3: Obrigado, Rodrigo Vilela. Já já, novas atualizações ao longo da nossa programação, 9h47 da manhã.
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0: 9 horas 49 minutos, está aí o repórter Bandeirantes que você acompanhou, trazendo mais destaques com o nosso Rodrigo Vilela sobre o caso aí que envolve o afastamento de Andrei Rodrigues, diretor da Polícia Federal. Claro que vamos acompanhar ao longo do dia e, além disso, Rodrigo Vilela também está conosco aqui agora para falar sobre eleições.
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0: E a movimentação dos candidatos pelo Brasil, Rodrigo Vilela. Bom dia.
2: Excelente dia a você, Adriano, Cláudio Humberto, todo mundo que está acompanhando o nosso Gente Brasília aqui na Bandeirantes 89.9 FM. E temas explorados pelas campanhas eleitorais dos candidatos à presidência marcam as comemorações pelo Dia da Independência pelo país. Aqui em Brasília, Lula deu destaque ao combate à violência contra mulheres e à defesa da soberania nacional. Em uma publicação na internet, o presidente citou os que, abre aspas, se travestem de patriotas, mas militam por interesses estrangeiros, fecha aspas. Ele destacou que o Brasil é dos brasileiros e acrescentou que as nossas decisões pertencem a nós e a mais ninguém. O presidente também reforçou as ações do governo em diversas áreas, como saúde, educação e no combate à fome. O tom das postagens seguiu a mesma linha do pronunciamento feito no domingo em cadeia nacional de rádio e TV. O candidato à reeleição participou do desfile oficial do Dia da Independência na Esplanada dos Ministérios, junto com os representantes dos três poderes. Além de Lula, estavam presentes os presidentes do STF, o ministro Edson Fachin, do Senado, Davi Alcolumbre, e da Câmara, o Mota. O evento não contou com discursos ou elementos político-partidários por causa do período eleitoral. Lula pretende retomar as viagens de campanha amanhã, com participação em atos em Teresina, no Piauí. A região sul também está no roteiro do presidente, com idas a Porto Alegre, Curitiba e Florianópolis. Flávio Bolsonaro participou ontem de um ato na Avenida Paulista, em São Paulo, marcado por ataques ao ministro do Supremo Tribunal Federal, Alexandre de Moraes. A manifestação contou com lideranças evangélicas, como o pastor Silas Malafaia. Além de apoiadores, Michele Bolsonaro não estava presente. Usando um colete à prova de balas, o candidato do PL foi o último a discursar. Ele fez homenagens ao pai, Jair Bolsonaro, e prometeu indicar nomes conservadores para as vagas no Supremo, se for eleito. Além de promover mudanças no judiciário. Adriana, a gente separou um trecho da fala de Flávio Bolsonaro que a gente ouve agora.
3: Fora Lula! Fora Moraes! Eu vou indicar 5 ministros para o Supremo Tribunal Federal, porque Alexandre de Moraes vai cair! E eu vou indicar para o Supremo Tribunal Federal homens e mulheres que sejam contra o aborto, que sejam contra as drogas, que sejam contra ideologia de gênero nas escolas, que respeitem a Constituição.
2: A manifestação na Avenida Paulista teve elogios ao ministro André Mendonça, do STF. Diversas bandeiras dos Estados Unidos também foram usadas, assim como cartazes escritos em inglês. Um boneco inflável representando o presidente americano Donald Trump segurava nas mãos boneco de Lula vestido de presidiário. Em um evento em Copacabana, no Rio de Janeiro, Augusto Cury, do Avante, mandou um abraço para André Mendonça. O ministro retirou o sigilo do relatório da Polícia Federal, que revelou a ligação entre Alexandre de Moraes e o banqueiro Daniel Vorcaro. Vamos ouvir.
4: Eu só quero que haja transparência em tudo. Eu não estou defendendo um ministro ou outro ministro. Eu quero que haja transferência. Eu quero que o doutor André Mendonça, o doutor Fachin e todos eles possam ter plena independência para poder investigar todos os indícios de corrupção.
2: Renan Santos, do Missão, reuniu aliados no obelisco do Ibirapuera, em São Paulo. O ato também foi marcado por críticas aos ministros do Supremo.
5: Temos que defender de forma aberta e sem medo. A imediata saída de Dias Toffoli e Alexandre de Moraes do STF. Que se abra a caixa preta do Banco Master e que parem todos na cadeia.
2: Ronaldo Caiado, do PSD, assistiu ao desfile cívico em Goiânia e voltou a destacar uma das propostas dele, o reforço na segurança pública.
6: Onde é que está a independência do cidadão que mora no Ceará, que mora hoje no Morro do Borel, no Alemão. Onde é que está a
2: Tá aí, Adriana. Então, esse foi o 7 de setembro dos principais candidatos à presidência da República.
0: Tá aí, com manifestações por todo o Brasil. Tivemos um desfile de 7 de setembro aqui na Esplanada dos Ministérios, também com manifestações aqui na capital federal. Ainda sobre eleições, tem o dia dos candidatos ao governo do Distrito Federal. Celina Leão, do PP, tem agenda em Santa Maria pela manhã. Depois, à tarde, inaugura comitês de campanha de apoiadores e tem reunião com moradores em Ceilândia, além de uma carreata em Samambaia. Além disso, vamos ver aqui também o que mais nós temos aqui. Leandro Graz, do PT, participa de uma sabatina do Jornal de Brasília, hoje pela manhã. Tem panfletagem na estrutural e participa de um debate com candidatos em uma rádio. Também tem a Paula Belmonte, candidata pelo PSDB, com entrevista para a TV. Reunião interna, além de panfletagem no CONIC, junto do Conjunto Nacional, reuniões com sindicatos e participa ainda da sessão na Câmara Legislativa, ela que é deputada distrital, além de um debate à noite. O candidato Ricardo Capelli, do PSB, tem reunião com equipe de programa de governo, gravações de vídeo para TV, para propaganda eleitoral, participa de entrevistas também para veículos de comunicação. Kiko Caputo, do Novo, tem gravação de conteúdo para campanha, despachos internos, reunião com apoiadores de campanha, depois mais despachos internos e, além de um debate, participa o Kiko Caputo. Essa é a agenda dos candidatos. Deixa eu ver se aqui tem a agenda do... Tem a agenda do candidato José Roberto Arruda, do PSD, que participa hoje pela manhã de gravações, né, para o programa eleitoral. Está aí a agenda dos candidatos nacionais ao governo do Distrito Federal. Lembrando você que a partir da semana que vem, da segunda-feira, iniciam as sabatinas, as entrevistas aqui na Bandeirantes, a partir das 10h20 da manhã, com os candidatos e as candidatas ao Senado do Distrito Federal, pelo Distrito Federal. Na agenda que foi acordada junto com os partidos em termos de ordens e de compromisso com relação a essas entrevistas, segue a seguinte lista, para a gente já ir colocando na agenda. Segunda-feira, dia 14, Michele Bolsonaro será a primeira entrevistada aqui na Rádio Bandeirantes às 10h20 da manhã. Na terça-feira, dia 15, Sebastião Coelho, do Novo. Na quarta-feira, dia 16, Ronaldo Fonseca, do PSD. Na quinta-feira, dia 17, Érica Cocai, do PT. E na sexta-feira, dia 18, será a vez de Guto Felício, do PSDB. As entrevistas seguem na semana seguinte, na segunda-feira, dia 21, com o candidato Marley, do Avante. No dia 22, na terça-feira, com a candidata Bia Kicis, do PL. E fechando as entrevistas com os candidatos ao Senado, a gente entrevista no dia 23 de setembro, Leila do Vôlei, Leila Barros, do PDT. Então, lembrando que a partir da semana que vem começam as entrevistas com os senadores, candidatos ao Senado, aqui na nossa Bandeirantes. Vamos para um rápido intervalo, não tão rápido assim, vamos para o intervalo comercial. Na volta tem outros destaques para você aqui no nosso Gente Brasília.
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0: 9 horas e 58 minutos.
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0: 10 horas 3 minutos, 10 e 3, estamos com Gente Brasília no ar, trazendo para você informações ao vivo agora com o Felipe Campbell. Tribunal de Contas do Distrito Federal manda suspender licitação para 15 novos trens do metrô. Qual é a alegação nesse momento, Felipe? Bom dia.
1: Bom dia, Adriano. Bom dia, Cláudio Humberto. Pois é, né? Essa licitação foi suspensa pelo Tribunal de Contas. Seriam 15 novos trens que seriam fabricados e entregues ao sistema metroviário. Suspensão vale desde o dia 3 de setembro e permanece em vigor até uma nova deliberação do Tribunal de Contas. O contrato inclui o desenvolvimento dos trens, a fabricação, a integração dos equipamentos, a realização de testes e a entrega para operação. O edital prevê 15, cada um formado por 4 carros, né? Então, ao todo, seriam 60 carros destinados à operação no sistema metroviário do Distrito Federal. E a publicação no Diário Oficial não informa o valor estimado da contratação, nem apresenta os motivos específicos que levaram o Tribunal de Contas a determinar a suspensão. Entrando no processo, no Tribunal de Contas também, está em sigilo, então não temos acesso à justificativa do motivo que levou a essa suspensão do metrô, e agora a gente tem que esperar, né, uma nova decisão do Tribunal de Contas para avançar. A gente já pediu uma manifestação do metrô, mas ainda não tivemos uma resposta. A assinatura da ordem de serviço para o lançamento desse edital aconteceu no último dia 3 de julho, durante uma cerimônia conduzida pelo GDF. Durante esse evento, a governadora Celina Leão afirmou que o investimento seria crucial para a modernização da mobilidade aqui na capital e que o objetivo de ampliar a frota era reduzir o tempo de espera nas plataformas e aumentar a capacidade de transporte de passageiros. E ainda falando sobre o metrô, também foi publicado no Diário Oficial de hoje que o metrô reconheceu uma dívida de R$2.600.000 em relação ao consórcio CGJFJ, que é o responsável pela ampliação da linha 1 no trecho de Samambaia. Esses valores que deveriam ter sido pagos em 2025, o metrô não tinha repassado esses valores e agora reconheceu que está com essa dívida aí de R$2.600.000 para passar para esse consórcio que está ajudando aí na ampliação do trecho 1 de Samambaia.
0: Obrigado, Felipe, pelas informações. Então, diga, Cláudio.
2: Assim, é escandaloso, né, que o Tribunal de Contas do Distrito Federal tome uma medida dessa gravidade, suspendendo um processo de licitação para ampliação do metrô do Distrito Federal, que é uma necessidade, um clamor da população, e não dê explicação nenhuma. Diga que isso é secreto. Como assim é secreto? Como assim segredo? Né? Trata-se de um assunto de interesse público. E, portanto, tem que ser dada toda a publicidade às razões do tribunal, que é um especialista em impedir que as coisas aconteçam aqui no Distrito Federal. Não safadeza, não as próprias gratificações milionárias que eles próprios distribuem entre si, mas do ponto de vista da realização de obras e programas, etc., que são importantes, aí eles adoram fazer esse tipo de coisa para depois, então, faz aqui uma retificação, etc. Mas, assim, seja qual for a razão, se há um motivo razoável para essa decisão, que ela seja publicada. É alguma irregularidade? Por que estão escondendo? Não é irregularidade? É só sacanagem? Por que estão escondendo? Sabe, a população do Distrito Federal tem o direito de saber, afinal de contas, o que é que esses caras do Tribunal de Contas fazem. Eles tomam decisões assim como se fossem inalcançáveis, né? Sabe, pessoas que não podem ser contestadas. E sem contar que nenhum edital vai para a rua sem passar por eles. Veja o absurdo da situação, né? O Tribunal de Contas adquiriu uma nova relevância depois que se adotou essa prática, que é altamente prejudicial ao próprio funcionamento e agilidade da máquina. A máquina administrativa já é lerda. Ainda sendo obrigada a submeter ao Tribunal de Contas o texto ou a minuta de tudo quanto é de edital de licitação, eles acabam atrasando tudo, atrasam absolutamente tudo, né? Então, assim, esse edital está na rua porque foi liberado pelo, pelo próprio Tribunal de Contas. Como é que agora eles resolvem suspender tudo? Sabe, tem que explicar isso. Se eles, afinal de contas, a falha de quem? Deles? Ou a falha é do próprio metrô? Né? Tem alguma irregularidade grave? E a gente não tem o direito de saber? Ora, tenha uma santa paciência.
0: 10h09, deixa eu só atualizar aqui as informações com relação ao afastamento de Andrei Rodrigues, diretor-geral da Polícia Federal. O ministro André Mendonça determinou o afastamento dele e do diretor de inteligência e mandou para o plenário virtual da segunda turma. Já tem dois votos. Tem o voto do ministro Luiz Fux, que acompanhou André Mendonça, né, pelo afastamento de Andrei Rodrigues, e o ministro Gilmar Mendes pediu vista. Já pediu vista desse caminhamento.
2: Né? Que horror.
0: Ó, já temos maioria formada. Qual é o outro? Nunes Marques também confirmou, tá, Cláudio? Também antecipou o voto acompanhando o relator. Então tem maioria formada. Votaram a favor, então, Nunes Marques, Luiz Fux, e além do André Mendonça, né? E o ministro Gilmar Mendes fez o pedido de vista, mas mesmo assim já tem maioria formada na turma para determinar o afastamento de Andrei Rodrigues, diretor-geral da PF.
2: Para endossar, né? Ele já está afastado por decisão liminar do ministro André Mendonça, que submeteu essa decisão. Ele é muito cuidadoso com relação a isso, ao contrário do que afirmam os petistas e tal, os defensores aí das pessoas que têm sido afetadas pelas investigações, né? O fato é que o André Mendonça é muito cuidadoso, muito cuidadoso. E ele, então, determinou o afastamento. Ele tem essa prerrogativa, como até na condição de relator dos casos, e também ele preferiu que a segunda turma, da qual ele faz parte, endosse ou não a sua decisão. E, como se vê, a segunda turma já endossou, é claro, com o voto sempre, quando se trata dessa turma, um voto sempre divergente. Não digo divergente, mas assim, que não se junta à maioria do ministro Gilmar Mendes.
0: Daqui a pouco a gente segue com esse tema, claro, trazendo mais detalhes sempre que tiver atualização, porque agora é hora da Natália Ferreira trazer informações ao vivo aqui pra gente. A justiça mandou soltar um trio de sócios da empresa NASCAR, responsáveis por sumirem com 900 milhões de reais de clientes. Nath, bom dia.
3: Oi, Adriano, bom dia, Cláudio Humberto, todos que nos acompanham. Esse esquema, né, afetou pelo menos 3 mil clientes em todo o país. Marcelo Liran Quarantes, Rogério Vieira e José Maurício Volpato estavam presos preventivamente havia cerca de um mês em São Paulo. O alvará de soltura foi expedido pelo juiz Aimar Neres de Matos. Para a tomada de decisão, o magistrado considerou o encerramento formal das investigações da Polícia Civil concluídas no final de agosto. Segundo Aimar Matos, as principais provas necessárias para apuração, como celulares, notebooks, pendrives, livros contábeis e documentos, já foram apreendidas e estão sob a custódia do Estado. O juiz também pontuou que não há, até o momento, indícios de tentativa de interferência nas investigações, constrangimento de testemunhas ou risco concreto de fuga que justificassem a manutenção da prisão. Segundo o advogado que representa mais de 50 vítimas da situação, Daniel Kaeffer, os clientes receberam a notícia da soltura com indignação.
4: Uma frustração, um sentimento até de injustiça e de impunidade. Bastou 30 dias para que eles fossem colocados, então, novamente com seu direito de liberdade. São as ironias do judiciário que nós não conseguimos explicar.
3: Apesar de responderem ao processo em liberdade, os três investigados terão de cumprir uma série de restrições determinadas pela justiça. Eles estão proibidos de manter contato com vítimas e testemunhas, de frequentar as empresas investigadas, além de terem os passaportes retidos. E os acusados terão que que permanecer em casa durante a noite e nos dias de folga. Vale lembrar que em agosto, o Supremo Tribunal de Justiça havia negado um pedido para soltar os suspeitos, mas com o fim das investigações da polícia, a situação na justiça mudou. Vamos, para tentar ressarcir...
0: Só confirma para mim, foi o STJ ou o STF?
3: STJ.
0: Tá, o Superior, né, no caso, Tribunal, isso.
3: Superior Tribunal de Justiça. Havia negado esse pedido para soltar os suspeitos. E para tentar ressarcir as vítimas, os bloqueios bancários determinados pela Justiça continuam válidos.
0: Obrigado, Nath, pelas informações 10 e 14.

0: 10h14, voltando a falar sobre Supremo Tribunal Federal, é o assunto que é do momento, né? Sobre todos os aspectos. O ministro Alexandre de Moraes se declarou impedido de votar um recurso em habeas corpus do ex-presidente Jair Bolsonaro. Moraes justificou a decisão por ser o relator do inquérito que prendeu o ex-presidente. Por enquanto, o julgamento na primeira turma, em plenário virtual, está 2-0 contra a ação aberta pelo ex-chefe do Executivo. Os ministros Cristiano Zanin e Carmen Lúcia, relatora do caso, votaram contra o recurso. Ainda falta análise de Flávio Dino. A votação vai até o próximo dia 14. Carmen Lúcia votou contra a ação por entender que a própria defesa de Bolsonaro não reconheceu o habeas corpus. O pedido de liberdade foi protocolado por Cláudio Leme Cavalheiro, que não faz parte da equipe do ex-presidente. O autor do pedido alega constrangimento ilegal no processo contra Jair Bolsonaro. Carmen Lúcia acrescentou que Bolsonaro tem advogados regularmente constituídos e não autorizou a apresentação da ação. O ex-presidente está preso em regime domiciliar por questões de saúde, cumpre há 27 anos e 3 meses de prisão pelos crimes ali ou pelas indicações com relação ao 8 de janeiro e outros temas que envolvem a punição do ex-presidente Jair Bolsonaro.
1: É curioso porque o ministro Alexandre de Moraes nunca foi de deixar de julgar casos em que ele está impedido, né, com relação à questão do Bolsonaro. Ele, por exemplo, foi investigador, foi vítima, foi também denunciador e julgador do caso. Não julgar um recurso não deixa de ser curioso.
0: Mas eu não ia falar, mas já que eu abri a boca, eu vou falar. Mas diz muito, não acha, Cláudio?
1: Né? Eu acho que é
0: pelo
1: ali,
0: momento,
1: né? Talvez,
0: fala muito, né?
1: Eu acho que é isso. Claro que sim.
0: Às vezes a gente
1: que
0: diz que silêncio, o silêncio fala, né? Acho que a ação também fala, né?
1: Que coisa, né? Enfim, se tivesse tido uma atitude mais lá atrás, né? Olha, sabe, eu me declaro suspeito, afinal de contas eu sou apontado como uma das vítimas, etc. Não tenho condições. Claro que não. Como é que a vítima de um crime tem a serenidade, o distanciamento e a independência suficientes para julgar o acusado? Não tem como. Mas no Supremo Tribunal Federal tudo pode.
0: Dez horas 17 minutos, seguimos aqui com outros destaques para você no nosso Gente Brasília. Polícia Civil do Distrito Federal investiga uma agressão contra uma técnica de enfermagem. A profissional denunciou que foi agredida dentro da UPA de Sobradinho ainda no domingo. A técnica de enfermagem ficou com hematomas no rosto e em diversas regiões do pescoço. Ela contou que ouviu uma mulher pedindo socorro. Ao chegar, percebeu que a paciente estava em uma cadeira de rodas, havia caído no chão e estava agitada. Ao tentar ajudá-la, a profissional teria sido agredida. A acompanhante da paciente interpretou a situação de forma equivocada e partiu para cima da técnica de enfermagem. Ela foi atacada, recebeu chutes e teve o cabelo puxado. Um outro familiar tentou separar as duas e uma mulher deixou a UPA. Após a agressão, a PM do Distrito Federal foi chamada. Ela foi acompanhada até a delegacia e registrou um boletim de ocorrências. O IGSDF ainda não se manifestou sobre esse caso. Vamos para mais um intervalo, já outros destaques para você aqui no nosso Gente Brasília.
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0: 10 horas, 19 minutos.
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0: 10h22.
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1: às 10h26, seguimos aqui com o nosso Gente Brasília. Crianças ficam feridas após um ônibus escolar perder o controle e bater contra uma árvore. Vitor Gomes, bom dia.
3: Muito bom dia a você, Adriano, Cláudio Humberto e a todos os nossos ouvintes, pois é um baita susto na manhã de hoje. O acidente foi por volta das 7 da manhã na BR-020 no sentido plano piloto. 27 crianças estavam nesse ônibus, um motorista e também uma monitora. Duas das crianças foram levadas para o hospital com ferimentos mais graves, mas, de acordo com o Corpo de Bombeiros, que foi quem atendeu essa ocorrência, ninguém se feriu de uma forma assim para causar algum risco, né? E, por sorte, o ônibus ali, o motorista, soube controlar dentro da medida do possível. A perícia foi chamada ao local para identificar as causas do acidente. Bombeiros não deu mais detalhes. O ônibus bateu contra uma árvore na proximidade do segundo viaduto da entrada de Sobradinho. Então, acidente por volta das 7 da manhã de hoje, 27 crianças nesse ônibus.
1: Obrigado, Vitor, pelas informações. 10h27, o empresário Antônio Carlos Freixo Júnior vai prestar depoimento no Supremo Tribunal Federal nesta terça-feira. A sessão será conduzida por um juiz auxiliar do gabinete do ministro André Mendonça. A audiência é uma das etapas necessárias para homologar o acordo de delação premiada do empresário. Freixo é apontado como responsável por operar repasses financeiros ligados ao Banco Master. A investigação mira os negócios envolvendo o banqueiro Daniel Vorcaro e o suposto esquema de lavagem de dinheiro. O delator é dono de uma instituição financeira que teria intermediado o fluxo de verbas ilícitas. A empresa atuou em pagamentos direcionados à produtora do filme Dark Horse. O depoimento de Freixo é considerado peça-chave para o aprofundamento das investigações conduzidas pela corte.
4: Olha, tem aqui uma informação importante da jornalista Natália Portinari, do portal UOL, ela informando que os documentos apontados na investigação indicam que Daniel Vorcaro antecipou sua viagem ao exterior quando estava pretendendo, segundo a Polícia Federal, fugir do país. Ele antecipou a sua saída do país depois de consultar o ministro Alexandre de Moraes no Supremo Tribunal Federal. O Vorcaro perguntou a Moraes no sábado, dia 15 de novembro, se ele já deveria estar fora do país na segunda-feira, dia 17. A mensagem constava do relatório, daquele relatório, né, bombástico da Polícia Federal sobre o celular do Daniel Vorcaro. No dia 17, segunda-feira, ele tentou embarcar e foi preso, um dia antes da Operação Compliance Zero. O itinerário original previa a saída do Brasil na noite do dia 18, com escala em Milão no dia 20. Ainda no sábado, às 21h31, a empresa de apoio de voos executivos pediu autorização de pouso em Dubai para o jato Falcon de Daniel Vorcaro, seguindo o plano inicial de partida de Guarulhos na terça-feira, dia 18, às 23h10. Mensagens da Polícia Federal apontam que, no domingo, Vorcaro foi a Brasília, ou veio a Brasília, para um encontro presencial com Alexandre de Moraes. Sim, senhor. A viagem acabou antecipada para segunda-feira. A viagem ao exterior, que estava prevista para terça, foi antecipada para segunda, depois desse encontro no domingo entre Vorcaro e Daniel Vorcaro e Alexandre de Moraes, aqui em Brasília. É mais um elemento que mostra ali relações muito especiais entre o ministro do Supremo e o banqueiro investigado por roubar bilhões de reais dos seus investidores.
1: Seguimos com mais informações com a nossa reportagem. Agora é a vez do Gabriel Marques. Tem situação na Nova Cap. Qual é a reclamação de momento aí, ô Gabriel? Bom dia.
5: Oi, Adriano. Bom dia para você, Cláudio Humberto, aos nossos ouvintes. O Ministério Público aqui do Distrito Federal vai investigar supostas irregularidades na contratação de empregados comissionados pela Nova Cap. O inquérito civil foi instaurado para apurar se candidatos aprovados em concurso público foram deixados de lado enquanto a companhia contratava funcionários comissionados. A medida foi publicada no Diário Oficial da União de hoje. Segundo a portaria, essa investigação busca identificar uma possível preterição dos candidatos aprovados. A prática ocorre quando uma pessoa que tinha prioridade é deixada de lado. Neste caso, o Ministério Público vai apurar se a Nova Cap contratou esses comissionados para exercer funções que poderiam ser ocupadas por candidatos aprovados no último concurso. Essa contratação de funcionários comissionados, por si só, ela não se comprova, né, como uma irregularidade. Dados aprovados no último concurso. Essa contratação de funcionários comissionados, por si só, ela não se comprova, né, como uma irregularidade. Para identificar

0: vagas de candidatos aprovados aguardando a convocação. O inquérito agora é conduzido pela Promotoria de Justiça de Defesa do Patrimônio Público e Social. A nossa reportagem procurou a nova CAP, inclusive, para saber o posicionamento, se vai responder os questionamentos, né, feitos agora pelo Ministério Público. A gente ainda não teve um retorno e assim que a gente tiver, a gente vai atualizando aqui ao longo da programação.
1: Esse negócio é tão absurdo, né, que cheira a lacração eleitoral, né? Porque, afinal de contas, os órgãos públicos, eu até acho que é um exagero, quem que não acha, né, que é um exagero de cargos comissionados, né? Ou cargos de confiança, chamados cargos de confiança, que são cargos que duram pelo tempo que aquele que nomeia decide. Não tem nenhuma estabilidade, né? Os funcionários que ocupam cargos comissionados saem do cargo com o chefe. O chefe sai, perdeu o mandato, ou acabou o mandato, ou sai do mandato, ou decide simplesmente dispensá-los, eles estão fora. É assim que funciona. Mas são coisas absolutamente distintas, cargos comissionados e cargos que são estáveis, né, obtidos por concurso público, né? Mas há no serviço público uma conhecida má vontade com relação a ocupantes de cargos comissionados. É como se fossem pessoas de como é que eu diria? Fosse uma raça inferior, como se fossem pessoas de condição inferior porque ocupam um cargo da confiança de quem está na direção do órgão. Portanto, não tem nenhuma irregularidade nisso, absolutamente nenhuma. Aí vem lá o sindicato e diz assim, em vez de nomear os concursados, está nomeando gente para cargo comissionado. Mas se estivesse nomeando para cargos comissionados inexistentes, aí seria uma gravíssima irregularidade. Mas nomeando para cargos comissionados existentes, não tem irregularidade alguma. É pura lacração.
2: 10h34.
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2: Falar da pesquisa Quest, que o presidente Lula segue na liderança, tentando a reeleição na projeção de primeiro turno da eleição presidencial deste ano, em uma rodada da pesquisa Quest. O petista aparece com 36% das intenções de voto, seguido por Flávio Bolsonaro, do PL, com 29%. Na sequência, Augusto Cury, do Avante, tem 8%. Renan Santos, do Missão, e Ronaldo Caiado, do PSD, somam 3% cada um. Romeu Zema, do Novo, tem 2%. Samara Martins, do Unidade Popular, aparece com 1% e os outros candidatos não pontuam, ou não pontuaram, no caso da pesquisa. No eventual segundo turno, Lula e Flávio Bolsonaro aparecem empatados com 41% das intenções de voto. O presidente oscilou um ponto para baixo em relação à pesquisa anterior, divulgada na semana passada. Já o senador Flávio Bolsonaro manteve os 41%. Contra Augusto Cury, Lula aparece com 39% contra 35% do candidato do Avante na disputa contra Caiado. O petista tem 41% e o ex-governador de Goiás, 38%. Em outro cenário pesquisado, Lula aparece com 42% das intenções de voto e Renan Santos com 37%. A margem de erro da pesquisa Quest é de 2 pontos percentuais.
1: Então, também hoje saiu uma nova pesquisa Nexus, que é daquele instituto da FSB, empresa que faturou no governo Lula, neste atual governo Lula, quase 300 milhões de reais. Aí tem um instituto de pesquisa que apresenta semanalmente as intenções de voto para presidente. Bom, o fato é que tanto uma quanto outra são números que as pessoas recebem com certa reserva, né? A gente viu ontem aqui no 7 de setembro a dificuldade que o presidente Lula tem de se aproximar do povão, né? Foi uma festa de 7 de setembro sem povo, só tinha convidados. Aliás, muitos ônibus vindo de outras cidades, alugados pelo governo, pelo PT, de mortadelas para fazer número. Mas tinha também familiares de militares, etc. e tal. Mas assim, um público muito distante, mas muito distante daquele que tradicionalmente invadia, um espírito cívico mesmo de amor à pátria, invadia ali a esplanada dos ministérios para participar deste momento agora.

0: Agora, né, do 7 de setembro, um dia, é a nossa data magna, né, uma data que orgulha a todos os brasileiros. Hoje não. Hoje, durante o governo Lula, que só participa de eventos controlados, está tudo cercado, tudo foi cercado. Para chegar lá tinha que passar por um processo prévio de seleção, de inscrição e etc. E tinha que passar por filtros, detectores e tudo mais. E isso só mostra a dificuldade do presidente da República de lidar com o povão, né? Povão que não seja a militância do seu partido. Isso desde o início do seu governo. E aí as pessoas ficam intrigadas, né? Como é que alguém que não pode sair à rua, porque certamente será vaiado, etc. e tal, pode se manter à frente das intenções de voto com tanta estabilidade, né? Ainda mais passando por seguidos processos de escândalos que o envolvem ou pessoas a ele muito ligadas, né? Como o escândalo do roubo aos aposentados do INSS. Ele tem o irmão dele, vice-presidente de um dos sindicatos mais beneficiados pelo roubo aos aposentados. Ele tem o filho dele apontado como cúmplice do careca do INSS, que está preso na papuda. O filho dele é investigado por tráfico de influência e por corrupção, por fazer negócios milionários no seu governo. Enfim, com tantas. E agora, o seu amigo e parceiro, Alexandre de Moraes, com a reputação em chamas, em razão de tudo isso que a gente já tem falado aqui, né? Nos últimos dias, aqui no microfone da Rádio Bandeirantes. E isso não afeta em nada as intenções de voto dos brasileiros? Não é estranho? Eu acho muito estranho. Acho de fato muito estranho. Mas, de qualquer maneira, no caso da pesquisa Nexus, tem uma novidade, que eu acho que eles fazem isso mesmo, né? Eles ficam ali dando uma no cravo, na ferradura, para manter ali a credibilidade, né? Na pesquisa Nexus, no, em simulações de segundo turno, tanto Flávio Bolsonaro quanto Augusto Cury, no segundo turno, derrotariam hoje o presidente Lula. O que também não é muito crível, né? Porque, afinal de contas, Augusto Cury, tá certo, é um cara que não tem uma fama, não tem uma rejeição elevada, mas é uma figura, é um ilustre desconhecido, a não ser daqueles que admiram os seus livros de autoajuda. É muita gente, é um campeão de vendas e tal. Mas, assim, custa acreditar que um país com tantos analfabetos e um país, sobretudo, que não lê, resolva empolgar a candidatura de um escritor. É, no mínimo, estranho isso. Mas, de qualquer maneira, são esses os números, é com eles que nós trabalhamos e mostram tanto a pesquisa Quest de ontem quanto a Nexus de hoje, mostram estabilidade a rigor, né? Está lá no segundo turno, pela Nexus, o Flávio Bolsonaro com um ponto à frente do Lula. A da Quest bota os dois empatados numericamente, 41 a 41. Mas o que é que isso significa em relação à pesquisa anterior? Nada. Tudo continua como estava.
1: H41 para mais um intervalo, viu? Período. Quase não tem intervalo, né, Cláudio, nesse período aí agora eleitoral, fazer o quê, né?
0: Fala então, muito!
1: A gente até gostaria de falar muito, mas os nossos nobres políticos candidatos não deixam a gente falar tanto quanto normalmente a gente fala.
0: Eu não consigo ouvir, eu não vou mentir, eu tiro o fone de ouvido.
1: Mas eu aqui eu tenho que acompanhar, eu não tenho refresco. Eu tenho que abrir as carrapetas. O problema é que assim tem alguns jingles que são bacanas, que a gente até fica depois na cabeça, mas tem uns que olha.
0: Tem uns que pegam, né? Tem uns que colam, né? Mas tem outros que são horríveis,
1: nossa,
0: mas sobretudo os discursos mentirosos e outra coisa. Os caras gastam o seu tempo para ofender o adversário, em vez de defender as suas ideias.
1: Não, e proposta, assim, a gente está falando, claro, generalizando, mas dá para fazer para a maioria mesmo. Você não ouve proposta, né? É incrível, né? Não tem nada de proposta, assim, normalmente.
0: Não, não tem.
1: É
0: não
1: só,
0: tem,
1: não é, tem. É como você disse, ou está ofendendo, ou fala, vamos vencer, vamos não sei o quê, é isso, vamos para frente, vamos para trás, e fica só nisso, né?
0: Exatamente, é uma. É assim, a gente.
1: O Pedro Campos estava falando hoje de manhã, vou aproveitar aqui para fazer um desabafo antes do comercial. Concordando com o Pedro, está na hora, mais do que já passou da hora, da Justiça Eleitoral de rever essas propagandas de rádio e TV e também dessas propagandas dentro da programação, porque é algo que é ultrapassado. E além de ser ultrapassado, mais causa incomodação para quem está ouvindo que propriamente vai trazer algum tipo de voto. Hoje já tem várias formas. Eles têm o fundo eleitoral gordo, você tem campanha de redes sociais, vai para a rua também pedir voto, e ainda tem horário eleitoral gratuito de 25 minutos. Na verdade, é muito mais do que 25 minutos, né? Nós estamos falando de 50 minutos por dia. E ainda todos esses spots ao longo da programação. É uma enxurrada, sabe?
0: É tudo muito triste, né? Mas assim, não é, esse não é o papel do, espero que não, né? Da Justiça Eleitoral. Né? A Justiça Eleitoral não tem que legislar.
1: Seria, né, do legislador, né?
0: Mas... Aliás, não existir já é algo questionável, né? A própria existência da Justiça Eleitoral, que não tem lugar nenhum do mundo. É só uma invenção brasileira que nos custa muito caro, tendo eleição ou não tendo eleição, temos Justiça Eleitoral. A justiça eleitoral no Brasil funciona até quando vivemos numa ditadura sem eleição, enfim. Mas o fato é que o Congresso é que tem que tomar decisões como essa. Mas só que não, eles se beneficiam disso. Eles adoram se ouvir, né? Se ouvir os seus insultos nos adversários, adoram ouvir os elogios a ele próprio, enfim. E nós estamos condenados. É uma tristeza isso, né? Nós estamos condenados de mãos atadas, sem ter como reagir a uma situação como essa.
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1: 10h44.
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0: Reta final do nosso Jornal Gente, 10h49. Hoje não falaremos de futebol, porque por razões óbvias, meu time perdeu ontem, então não tem por que falar de futebol, até porque esse é um programa democrático. Por ser um programa democrático, a gente não fala de futebol quando eu não quero. Muito democrático.
1: Exatamente.
0: Né? Ou seja, a imparcialidade e a democracia, ela impera quando
1: mas,
0: a gente...
1: Mas, assim, já agora, assim, como dizem os portugueses, já agora, como é que eu diria? Eu tenho a impressão que, além de perder, perdeu o feio, né? Teve baixaria no campo, briga, perderam os jogadores do Grêmio perdendo a cabeça... Adriano Oliveira, esse assunto é inescapável. Eu não estou falando nem do futebol em si, mas do que se passou. Do que se passou no estádio. Que horror.
0: Que vergonha. Assim, aí depois é rebaixado, aí ficam reclamando porque que é rebaixado. Mas o rebaixamento de uma equipe, ela não se dá só por não jogar bem futebol. É por todos esses movimentos, todos esses ambientes. Ontem o Grêmio perdeu por 1-0 pro Vitória. E aí é mais... tem algumas coisas que são mais vexatórias do que isso, sabe? Aí termina, aí vai o presidente do Vitória, que eu também não sei se ele tem tanta moral assim para falar do jeito que ele falou, mas enfim, porque todo mundo deve uma vela para cada santo no futebol brasileiro. Aí ele diz, pô, nós não poderíamos perder para um time caloteiro, é que o Grêmio comprou o jogador do Vitória, o Wagner Leonardo, há 2 anos, e até hoje não pagou, assim, metade do jogador. O presidente do Vitória tem razão em cobrar, sabe? Não tô tirando a razão. Só que eu sei que ele devia, eu não lembro qual é o nome do jogador, pro Botafogo e não pagou até hoje, o Botafogo. Sabe? Aquele negócio assim, pô, beleza, tá cobrando, mas... tem
1: não, é difícil encontrar cartola que não seja caloteiro, ou que pelo menos não enfrente dificuldades em honrar os seus compromissos. Né?
0: Mas pô, não precisa jogar na cara, né, do adversário o calote, se você também tem algum calote pelo caminho. Mas já que eu iniciei de futebol, rapidinho, antes do término do programa, hoje tem Real Madrid Internacional de Milão, Cláudio, pela Champions League. Que jogo, hein, hoje à tarde, para acompanhar, jogaço de bola, Real Madrid e Inter de Milão. Inter muito bem, começou bem o campeonato italiano, a Inter de Milão. E o Real Madrid nesse processo, né, com alguns novos jogadores, novo treinador, que é o Mourinho. Não tão novo assim, mas... mas o Mourinho no comando agora é novo treinador e é um treinador muito competente. Vamos ver o que ele consegue tirar da equipe do Real Madrid a partir de agora. Hoje também tem pela Champions League o Porto de Portugal enfrentando o Manchester City. Pela Taça Libertadores da América, o Fluminense entra em campo às 7 da noite contra o Platense. O Vasco, pela Sul-Americana, joga também contra o Santa Fé no mesmo horário. E a nossa Bandeirantes transmite, esse é um jogão, Copa Sul-Americana, Boca Juniors e São Paulo, 9h30 da noite. Transmissão começa às 9 horas aqui pela nossa Bandeirantes. Então você não perde nada da Libertadores da América e também da Sul-Americana. E no Campeonato Brasileiro, para passar, o Grêmio perdeu, como eu falei ontem, para o Vitória por 1-0 e ficou da seguinte forma: Flamengo é líder com 54, Palmeiras tem 53, Atlético Paranaense 45, Fluminense 45, Bahia 43, são os 5 primeiros. Os 4 últimos: Vasco com 25, Inter com 25, Remo com 23, Chapecoense com 17. Essas seriam as equipes rebaixadas neste momento. Amanhã o Ancelotti convoca a seleção brasileira para 3 amistosos. Neymar vai estar na lista, Claudio Beto? Acho que não, né?
1: Eu espero que sim, porque está jogando muito. Tem feito a diferença jogando pelo Santos. Não tem ninguém melhor do que o Neymar. Eu espero que ele esteja bem, né, fisicamente, porque saiu machucado dos últimos jogos aí.
0: Já vazaram alguns nomes da pré-lista do Ancelotti, né? Que são...
1: Agora sim, de outro lado, eu acho que o Neymar dificilmente jogará a próxima Copa. Então, assim, eu acho que deveriam ser convocados aqueles jogadores que têm uma expectativa de jogar a Copa, né? Porque senão não adianta, vai colocar gente que não...
0: Mas há quem entenda, Cláudio, que num processo de Copa do Mundo, mesmo aqueles jogadores que não disputam ou que não vão disputar uma Copa do Mundo, eles são importantes no processo de transição de um novo grupo. Eu lembro do Júnior, jogador do Flamengo, o Vovô Júnior, que fez um Brasileirão, ele foi eleito o melhor jogador do Brasileirão de 92, que o Flamengo ganhou do Botafogo. Até o time do Botafogo era favorito para aquele título, e o Flamengo acabou vencendo o Botafogo na final do Campeonato Brasileiro. E o Júnior participou de parte daquele processo da seleção tetracampeã, que o Parreira e o Zagallo acabaram levando ao título. E ele era um jogador que ele sabia que não ia para a Copa, por mais que ele ainda estivesse jogando bem, mas ele era um elo naquele processo de construção daquela seleção, como outros jogadores, como o Careca, que passou por ali, e outros tantos naquele processo. Então eu acredito que, por exemplo, se o Neymar tiver em condições, seja física, técnica, o que for, pode funcionar como goleiro Alisson.
1: É, o problema da presença do Neymar nessa circunstância é porque a presença dele sempre vai lembrar que tudo ali é ruim de bola, entendeu?
0: É, o Fusca é recente.
1: O Fusca, a gente viu, não sei se você viu uma declaração recente do Alex, caracaço de bola.
0: O Cabeção? Jogou. Alex Cabeção? É.
1: Ele falando sobre isso, né? O problema da geração atual é que ele não sabe jogar bola. Os caras não sabem, né? Não temos mais jogadores como ele próprio, o Alex, como o Ronaldinho Gaúcho, o Ronaldo Fenômeno, tantos outros, só para falar das gerações mais recentes, né? Quem é que sobra? Quem é que tem? Né? Tem gente mais interessada em gastar horas no cabeleireiro do que gastar horas treinando futebol. Não,
0: e você pega isso, é tão real isso que você está falando, Cláudio, que um dos jogadores considerados craques hoje no Campeonato Brasileiro é o Fred. Lembra do Fred? Aquele que estava na Copa, que foi no finalzinho do jogo contra a Croácia, que o Neymar tinha feito o gol, foi lá para frente querer atacar, perdeu a bola e o Brasil tomou um gol de empate e depois foi eliminado.
1: Pois é.
0: Ele é considerado hoje um dos melhores jogadores, se não... melhor, não sei, mas entre os melhores em atividade. Ele é bom jogador, não é mau jogador, mas está longe
1: de ser um craque. Só para você ter uma ideia da crise de talentos que nós temos. Né?
0: Olha só, a pré-lista que eu estou no site GE, acabou informando que eles tiveram acesso. A pré-lista que tem alguns nomes que devem ser convocados. O goleiro Otávio do Cruzeiro, até está muito bem, um jovem. O zagueiro Jonathan Jesus, o volante Zé Lucas e Matheus Pereira, além do atacante Caio Jorge. Isso no Cruzeiro. No Corinthians, o goleiro Hugo Souza, o lateral direito Mateuzinho, que foi escorraçado do Flamengo, e os meio-campistas André e Breno Bidon. No Flamengo, os dois pré-convocados seriam Samuel Lino e Pedro. E ainda tem o Gabriel Bontempo do Santos, que é bom jogador também, nessa pré-lista, que deve se confirmar ou não esses nomes amanhã. Essa pré-lista é uma pré-lista, como o próprio nome diz, que é para informar os clubes sobre a possibilidade de convocação e para informar também a FIFA desses jogadores que vão acabar sendo utilizados pela CBF durante esses amistosos. 10h57, tem algum recado final, Cláudio, antes da gente encerrar aqui o nosso programa, para a gente encaminhar?
1: Não, assim, a não ser aquele de muita calma nessa hora, viu? O Brasil vive um processo de crise agudo. O que se espera mesmo é que o Supremo Tribunal Federal tenha a sabedoria e a sensatez de resolver esse problema, não ficar colocando para debaixo do tapete, nem muito menos agindo de maneira corporativista, de grupinho, um protegendo aos outros, né? E que o Supremo coloque na lata do lixo um dos seus principais, uma das principais leis não escritas ali no Supremo Tribunal Federal, é que nenhum ministro deixa o colega sozinho na chuva. Né, eles só fizeram isso recentemente, ou ameaçam fazer, contra o André Mendonça. Então eles fizeram a pior escolha possível. Né? Afinal de contas, é preciso fazer uma escolha entre a dignidade, a própria dignidade da instituição, que não pode ficar ali sendo sob a suspeita de ter pelo menos um ou dois dos seus integrantes envolvidos com... né, com coisas erradas, né? Tomara que não só o ministro Edson Fachin, mas que a maioria do Supremo Tribunal Federal faça a coisa certa. E a gente tem que ficar muito atento, muito vigilante a tudo isso.

0: Rodrigo Vilela, qual é o destaque ou quais são os destaques do Manhã Bandeirantes?
1: Oi, Adriano, mais uma vez. Oi. Bom dia, né? Vamos trazer detalhes sobre uma técnica de enfermagem que diz que foi agredida, né, durante o horário ali de trabalho, o expediente dela em Sobradinho 2.
0: O que mais tem?
1: Vagas de emprego, Adriano. Olha só, semana útil começando com mais de 2 mil oportunidades disponíveis, salários que chegam até a R$5 mil.
0: Esses e outros destaques para você agora no Manhã Bandeirantes. Vamos embora, Cláudio Humberto.
2: Vamos nessa. Quero desejar aí um restante de terça-feira muito boa, muito produtiva e, enfim, feliz para todos os nossos ouvintes. Estaremos de volta aqui amanhã.
0: Era isso, vem aí Rodrigo Vilela em Manhã Bandeirantes com a sua grande equipe. Estaremos de volta amanhã. Tchau, gente!
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1: 11 horas e 2 minutos.
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1: Muito bom dia a você nesta terça-feira, 8 de setembro de 2026. Está no ar o Manhã Bandeirantes comigo, Rodrigo Vilela. Eu que voltei deste feriado de 7 de setembro. E quem está comigo também, Vitória Carvalho, na produção do Manhã Bandeirantes. Além de toda a brilhante equipe da Bandeirantes, a nossa 89.9 FM. Fico com você até meio-dia e quero fazer um convite. Participa com a gente aqui pelo nosso WhatsApp, 994-00-9269. Vou repetir, é o 994-00-9269. E você acompanha a nossa programação pelo rádio na 89.9 FM, também no YouTube, o nosso perfil Band Brasília, nossa live que já está no ar. Você pode participar também lá no nosso chat. E se quiser também dar aquela moral no nosso Instagram, o perfil é Rádio Bandeirantes Brasília. Tudo junto mesmo, tá? É só colocar lá no aplicativo, @ Rádio Bandeirantes Brasília.
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1: Tá nublado. boa aqui na área central de Brasília. Solzinho que ainda não deu as caras por aqui. Temperatura hoje entre 18 e 28 graus. Neste momento, 20 graus Celsius, umidade relativa do ar entre 95% e 40%. Para você que gosta de acompanhar o pôr do sol, hoje a previsão é que o sol se ponha às 18 horas e 7 minutos. E olha só essa, viu? Previsão do IMET é de terça-feira. Estou me confundindo com segunda-feira porque eu folguei ontem, né? Mas hoje, terça-feira, céu com muitas nuvens, pancadas de chuva e trovoadas isoladas. E o DF está em alerta amarelo para tempestade. A chuva pode chegar a 50 milímetros por dia e ventos de até 60 km por hora. E deixa eu trazer também os destaques, né, do Manhã Bandeirantes. Homem é preso suspeito de assassinar a facadas a companheira na frente da filha de 4 anos. Esse caso horroroso que foi no Itapuã. Suspeito é preso em flagrante por tentativa de homicídio na Asa Sul. Técnica de enfermagem agredida ao tentar ajudar paciente durante um atendimento em UPA de Sobradinho 2. E um homem é investigado por aplicar golpes em pessoas que estavam em busca de emprego. Que covardia, hein? Nossa senhora. Ele cobrava até R$4.000 das vítimas com a promessa de contratação imediata. Homem em situação de rua é agredido com chutes e pedradas após ser flagrado se masturbando no Paranoá. Vagas de emprego, compromisso do Manhã Bandeirantes, mais de 2 mil oportunidades disponíveis nas agências do trabalhador, salários que chegam até a R$5.000. Olha a coisa boa, voltar desse feriado, arrumar um emprego desse, hein? Muitas oportunidades, mais de 2 mil, salário bom também, R$5.000, né? E hoje nossa entrevista é sobre o Setembro Amarelo. Convidamos o psiquiatra Thiago Blanco, que vai explicar para a gente a importância de identificar sinais de sofrimento emocional, como prestar apoio, né? Se ligar nisso ali, depressão, né? Um alerta, o Setembro Amarelo chama atenção para essa doença.
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1: Trânsito bom nas principais vias de acesso à área central de Brasília. Trânsito intenso só na EPNB, viu, gente? Para você que está vindo aqui para o plano piloto, na estrutural, na IPTG, trânsito todo muito bom. E a lentidão ali na EPNB, inclusive, é para quem está seguindo sentido Samambaia. Para quem está vindo para o sentido plano piloto, trânsito todo muito bom. EPIA Norte, EPIA Sul, sem trânsito engarrafado, tudo fluindo muito bem. Nas três pontes que cortam o nosso Lago Paranoá, também sem nenhum sinal de acidente. Lá em Taguatinga, meu amigo, aquela dor de cabeça de quase sempre na Comercial Norte continua por lá. Trânsito intenso na Comercial Norte. Comercial Sul com trânsito todo muito bom. Centro de Taguatinga também, ali na Elmo Cerejo, e a via marginal ali do túnel Rei Pelé, também com trânsito muito bom. Lentidão na Avenida Leste, ali que chegando ali no acesso à Via Boca da Mata, em Samambaia, para quem segue sentido Boca da Mata, né? Para quem está passando ali no outro sentido, o trânsito todo fluindo muito bem. O mesmo na DF-001, ali na altura do Recanto das Emas, Riacho Fundo 2, trânsito todo muito bom. Você consegue chegar até no Gama sem pegar nenhum engarrafamento. 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

0: Começar com informação da nossa sobre saúde, né? A falta de clínicas de hemodiálise é um grande problema de saúde aqui no Brasil. Milhares de pacientes são obrigados a viajar aos grandes centros para tratamento. O aumento de casos de doença renal tem a ver com outro problema, a falta de diagnóstico e tratamento contra hipertensão e diabetes. Repórter da Band, Olivia Freitas, tem mais informações.
1: Há 2 anos, os rins da modelo Clara Napoli pararam de funcionar. Ela deixou de vez a cidade, no Espírito Santo, para ficar em São Paulo, onde faz diálise 6 dias na semana.
2: Lá não tem tanto acesso. Aqui a gente pode fazer no hospital, a gente faz diálise todos os dias.
1: Acompanhamos o trajeto de Clara da casa, na zona norte da cidade, até o Hospital das Clínicas, na zona oeste. Uma viagem de aproximadamente 1h30.
2: Com esse caso de pessoas que moram no interior, não tem clínica aonde essa pessoa mora, então ela tem que fazer uma viagem até chegar na clínica.
1: De acordo com a Sociedade Brasileira de Nefrologia, são pelo menos 173 mil pessoas dependendo de um tratamento de diálise no país, um aumento de mais de 50% em uma década. O que não aumentou na mesma proporção foram serviços de atendimento para acompanhar a demanda, impondo a quem está nesta lista enormes e históricos desafios. Só 6 em cada 10 pacientes conseguem tratamento nas próprias regiões metropolitanas. 48% viajam mais de 40 quilômetros para fazer a diálise. Metade dos centros que atendem pacientes do SUS está na região sudeste e concentrados nas capitais, como explica a nefrologista Bruna Rodrigues.
3: Acaba que tudo começa nos grandes centros, né? Acaba sendo mais fácil, tanto em termos de conseguir profissionais especializados, conseguir materiais, e também é onde tem o maior contingente de pacientes. A gente está em um momento agora no Brasil, né, de precisar expandir mais o número de centros para poder estreitar o acesso desses pacientes e aproximar esses centros também desses pacientes.
1: De acordo com a Sociedade Brasileira de Nefrologia, em 2024, cerca de 1.100 pacientes ocupavam leitos hospitalares sem indicação médica por falta de vagas nas clínicas de hemodiálise. Para o vice-presidente sudeste da Sociedade Brasileira de Nefrologia, Pedro Túlio Rocha, o valor pago pelo SUS às clínicas desencoraja a abertura de novas unidades.
4: O custo real hoje de uma sessão de diálise é em torno de R$ 340,00. Enquanto o valor da sessão de diálise hoje pago, já com esse reajuste de 2026, que parte dele não foi feito diretamente na tabela, foi feito através de isenção tributária, chega a R$ 270,00. Então a gente ainda tem essa defasagem de pelo menos 30% do valor real. Então não há estímulo para abertura de novas unidades de diálise, já que hoje você tem um setor que é deficitário.
1: A estimativa é que em 2030, 250 mil pessoas dependam de diálise no Brasil. Para o nefrologista do Hospital das Clínicas da Faculdade de Medicina da USP, João Felipe Pereira, é preciso investir em prevenção.
5: Tratar hipertensão e diabetes e controlar essas doenças, eu vou ter um impacto lá na frente de reduzir o número de pacientes que vão entrar em diálise. É um trabalho de eu conseguir levar para a ponta, para a atenção básica, a consciência desse diagnóstico para que ele suspeite disso e encaminhe o paciente certo para fazer diagnóstico.
0: 11 horas e 11 minutos, uma técnica de enfermagem denuncia ter sido agredida por um paciente na UPA de Sobradinho 2. Quem vai atualizar a gente sobre esse caso, essa ocorrência? Diogo Albuquerque, bom dia.
6: É isso, Vilela, bom dia para você e para quem nos acompanha aqui no Manhã Bandeirantes. Esse caso aconteceu na noite deste domingo durante um atendimento a uma paciente na unidade de pronto atendimento de Sobradinho 2 aqui no DF. Foi por volta de 6h30 da noite e esse caso está sendo investigado pela Polícia Civil. De acordo com um relato registrado pela profissional, ela ouviu uma mulher lhe pedir socorro e foi até esse local para prestar atendimento. Ao chegar nesse local, ela encontrou uma paciente em uma cadeira de rodas que tinha já caído no chão e apresentava ali um comportamento bastante agitado. Durante a tentativa de ajudar essa paciente, a técnica de enfermagem então teria sido agredida por essa mulher. Ainda segundo o relato, a acompanhante da paciente, que seria a filha dela, teria interpretado a situação de uma maneira equivocada e também partido para cima da profissional. A técnica afirmou ter recebido chutes, tapas e puxões de cabelo. Ela ficou com hematomas no rosto e também em diferentes regiões do pescoço. Um familiar teria intervido ali para separar as duas mulheres e a acompanhante então acabou aproveitando o momento para fugir ali e deixar a unidade. Após essa confusão, a polícia militar foi então acionada. A técnica de enfermagem foi acompanhada até a delegacia, onde ela registrou a ocorrência. Foi registrado inicialmente como vias de fato, né, a 35ª Delegacia de Polícia, que agora fica responsável pela apuração. Aí essa ocorrência também agora a polícia deve apurar, né, as circunstâncias da agressão e a participação aí dessa envolvida. Em nota, o Instituto de Gestão Estratégica de Saúde do Distrito Federal, o IGES, lamentou o ocorrido e repudiou aí qualquer forma de violência contra profissionais de saúde. O Instituto afirmou que a equipe da UPA interveio imediatamente para controlar a situação e que a profissional recebeu acolhimento e suporte da gestão da unidade. O IGES concluiu dizendo que colabora com as investigações e que está adotando as medidas administrativas cabíveis. E nós também fomos atrás de levantar dados, né, sobre a situação das agressões aí a profissionais de saúde aqui no Distrito Federal, e um levantamento divulgado no ano passado pelo Instituto de Pesquisa e Estatística aqui no Distrito Federal revela um cenário muito preocupante, Vilela, sobre essa rotina de trabalho na rede de saúde aqui do DF. 7 em cada 10 profissionais aí de enfermagem relatam já ter sofrido pelo menos um tipo de violência no exercício da profissão, ou seja, 70% dos profissionais. Dentre os tipos de violência analisados estão aí a agressão verbal, que é a mais recorrente, o assédio moral em segundo lugar e a violência física, que foi o caso dessa profissional de saúde. Essa pesquisa ouviu aí cerca de 700 profissionais que foram ouvidos no ano passado, né, pelo Instituto de Pesquisa e Estatística, e traz esse dado, então, esse cenário alarmante aqui no Distrito Federal.
0: Obrigado pelas informações, Diogo Albuquerque. Onze horas e 14 minutos. Homem é investigado por aplicar golpes em pessoas que estavam em busca de emprego no Distrito Federal. Quem vai trazer os detalhes para a gente? Maria Luísa Lira, bem-vinda de volta. Maria Luísa Lira, que estava em férias. Muito bom dia.
7: Bom dia, Vilela, para você, para todos os ouvintes. Exatamente, obrigada, estou de volta. E para falar aí sobre essa operação realizada pela 18ª Delegacia de Polícia lá em Braslândia, esse homem que fez mais de 30 vítimas, todas moradoras de Braslândia, foi alvo de uma operação da Polícia Civil na manhã de hoje. De acordo com as investigações, esse suspeito de 35 anos, Vilela, usava dados sobre a formação e também a profissão dessas vítimas para oferecer supostas oportunidades de emprego, mantendo ali, inclusive, contatos no aplicativo de mensagens. E aí, Vilela, mediante a essa promessa de intermediar essas contratações, ele solicitava o pagamento de algumas quantias, entre R$ 1.500 e R$ 4.000, e informava que a admissão aconteceria aproximadamente entre 30 e 40 dias. Esses valores seriam para ter prioridade na contratação, já que o suspeito dizia que o número de vagas era reduzido. Então, as vítimas acabavam sendo induzidas a passar esses valores para esse suspeito, e aí, em um determinado momento, ele desaparecia das mensagens, bloqueava ali essas vítimas, e elas não eram chamadas para aquela suposta vaga de emprego prometida. Então, na manhã de hoje, a polícia cumpriu o mandado de busca e apreensão na região de Braslândia, além também do bloqueio e sequestro de R$ 39.000. Durante a operação, algumas pastas, envelopes e outros documentos foram apreendidos, que agora vão auxiliar na continuidade das investigações, e esse investigado pode responder pelo crime de fraude eletrônica, onde a pena pode chegar a 8 anos de prisão para cada crime cometido. Vilela.
0: Aí, obrigado pelas informações, Maria Luísa Lira. E E antes do nosso intervalo, o Festival de Cinema de Brasília, né? O Festival de Brasília do Cinema Brasileiro, um dos principais eventos do audiovisual nacional, chega à edição de número 59 nesta semana. Programação começa na sexta-feira, no dia 11, no Cine Brasília, com a exibição de A Pele Morta, dirigido pelos irmãos brasilienses Bruno Fatumbi Torres e Denise Moraes. O longa acompanha a trajetória de um caminhoneiro uruguaio e de um jovem indígena guarani caiová. Até 22 de setembro, o festival terá atividades em diferentes regiões do Distrito Federal, com mostras competitivas, sessões especiais, filmes inéditos, oficinas e debates. Entre os destaques estão o Cinecel, no Complexo Cultural Samambaia, e atividades em Taguatinga, Planaltina e Ceilândia. As ações de formação incluem oficinas de pós-produção, de som e design de figurino. Um dos filmes da mostra é o longa Mapas, de Rafael Lobo, que traz a perspectiva de horror para Brasília, quando dois personagens buscam uma cicloativista desaparecida na capital. Para o diretor, ver o filme no festival é um sinônimo de dever cumprido.
8: Estar com o filme na Mostra Brasília e poder assisti-lo com a equipe, no cinema, é de fato um momento muito importante, né? Quando a gente atravessa anos, né, para realizar esse projeto. E é muito triste, né, pensar que o Festival de Brasília tenha sido cancelado. É importante que a classe artística tenha se unido, né, contra esse ultraje, né, que seria cancelasse um festival tão importante, né?
0: Em agosto, a organização anunciou o cancelamento por falta do repasse de cerca de 3 milhões de reais previstos em contrato com o governo do Distrito Federal. Após a repercussão negativa, a governadora Celina Leão determinou a liberação dos recursos. A primeira parcela foi paga e garantiu a realização do festival.
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0: 11:19.
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0: Agora são 11 horas e 22 minutos.
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0: está preso o suspeito de assassinar a facadas a companheira na frente da filha de 4 anos. Crime horroroso. No Itapuã, quem vai trazer os detalhes pra gente, Natália Ferreiro. Bom dia.
1: Oi, Vilela. Bom dia a todos que nos acompanham. Este já é o 13º caso de feminicídio registrado no DF em 2026. De acordo com a Polícia Militar e o Corpo de Bombeiros, o ataque aconteceu na quadra 2 do Itapuã. Os socorristas tentaram reanimar a vítima no local, mas ela não resistiu aos ferimentos. O agressor fugiu logo após o crime em direção à Planaltina, mas acabou capturado na manhã desta terça-feira e levado para a delegacia. Familiares contam que o casal ficou junto por 9 anos em uma relação conturbada. Segundo a irmã da vítima, o homem não aceitava o fim do relacionamento e perseguia a ex-companheira constantemente. A criança, que presenciou tudo, disse aos familiares que a mãe pediu para ela ir embora momentos antes de ser atacada pelo pai. A vítima deixa 3 filhos. 2 mais velhos, de 21 e 16 anos, e a caçula, de 4 anos. Vale ressaltar, claro, né, Vilela, o canal de denúncia da Central de Atendimento à Mulher, que funciona 24 horas pelo telefone 180. A chamada é gratuita e sigilosa. Vilela?
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0: Aproveito para reforçar a campanha do grupo Bandeirantes de Comunicação, que incentiva denúncias em casos de violência doméstica, violência contra a mulher. Muitas vezes, este é o final do ciclo, o feminicídio. No primeiro sinal de agressão, você, mulher, procure ajuda, ligue 180, ligue 190, vá a uma delegacia, delegacia da mulher com atendimento especializado, mas você pode buscar ajuda, socorro em qualquer uma das delegacias daqui de Brasília, de qualquer lugar do país. Aqui em Brasília ainda temos a Casa da Mulher Brasileira, que também presta esse apoio, esse encaminhamento ali aos órgãos competentes. 11 horas e 25 minutos. A justiça determinou a soltura dos 3 ex-sócios da NASCAR Gestão de Ativos, uma fintech investigada por um rombo estimado em cerca de 900 milhões de reais, que afetou pelo menos 3 mil clientes em todo o país. Marcelo Liranco Arantes, Rogério Vieira e José Maurício Volpato estavam presos preventivamente havia cerca de um mês em São Paulo. O alvará de soltura foi expedido pelo juiz Aimar Neres de Matos. Para a tomada de decisão, o magistrado considerou o encerramento formal das investigações da Polícia Civil, concluídas no final de agosto. Segundo Aimar Matos, as principais provas necessárias para a apuração, como celulares, notebooks, pendrives, livros contábeis e documentos, já foram apreendidas e estão sob custódia do Estado. O juiz também pontuou que não há, até o momento, indícios de tentativa de interferência nas investigações, constrangimento de testemunhas ou risco concreto de fuga que justificassem a manutenção da prisão preventiva. Segundo o advogado que representa mais de 50 vítimas da situação, Daniel Keffer, Os clientes receberam a notícia da soltura com indignação.
3: Uma frustração, um sentimento até de injustiça e de impunidade. Bastou 30 dias para que eles fossem colocados, então, novamente com seu direito de liberdade. São as ironias do judiciário que nós não conseguimos explicar.
0: Apesar de responderem ao processo em liberdade, os 3 investigados terão de cumprir uma série de restrições determinadas pela justiça. Eles estão proibidos de manter contato com as vítimas e testemunhas, de frequentar as empresas investigadas, além de terem os passaportes retidos, e os acusados terão que permanecer em casa durante a noite e nos dias de folga. Vale lembrar que, em agosto, o Superior Tribunal de Justiça havia negado um pedido para soltar os suspeitos. Mas, com o fim das investigações da polícia, a situação na justiça mudou. Para tentar ressarcir as vítimas, os bloqueios bancários determinados pela justiça continuam válidos. E eu falei, né, sobre chuva, né? Aqui que nós estamos em alerta amarelo, né, aqui de risco de temporal. E o fim de semana, né, gente, inclusive teve ali diversas árvores que caíram em razão dessa chuva. E eu estou aproveitando até esse espaço para chamar a atenção para você que quando a gente estiver enfrentando esse temporal, que eventualmente pode acontecer aqui, essa tempestade, para não estacionar próximo de árvores, né, não se abrigar embaixo de árvores. É a recomendação do IMET também, próximo a placas e postes, né, porque tudo isso tem risco de desabamento, né, cair ali em cima, até acontecer um acidente de maior gravidade. Agora são 11 horas e 28 minutos, Câmara Legislativa do DF promulga mudanças na LDO, a Lei de Diretrizes Orçamentárias de 2027, com novas regras de transparência. Quem vai trazer os detalhes para a gente? Felipe Campbell, bom dia.
4: Bom dia, Vilela. Essas alterações já foram publicadas no Diário Oficial de hoje. Então, a Câmara Legislativa promulgou esses dispositivos da Lei de Diretrizes Orçamentárias do ano que vem. E agora, entre as medidas, está a criação do demonstrativo de projetos em andamento, que deve apresentar informações como o valor total de cada projeto, os percentuais acumulados de execução, a fonte dos recursos e a descrição do produto previsto. A Lei de Diretrizes Orçamentárias também estabelece que a Lei Orçamentária Anual de 2027 tem uma reserva de contingência mínima equivalente a 1% da receita corrente líquida e na proposta encaminhada à Câmara o percentual deverá ser de 3,5% dessa receita para garantir esse fundo de emergência, né, para o ano que vem. Outra mudança aumenta o nível de detalhamento sobre os restos a pagar e despesas de exercícios anteriores, medida importante também para manter a transparência. Os portais, inclusive, vão ter que informar dados como credor, objeto, valor, justificativa da despesa, autoridade responsável e o número do processo administrativo. Tudo isso ajuda, né, a manter o controle das contas públicas, não só pela imprensa, por exemplo, mas também pelos tribunais de contas e outros órgãos fiscalizadores. As estatais também vão ter novas obrigações. Essas regras alcançam empresas públicas, sociedades de economia mista e outras entidades de administração indireta. Elas deverão encaminhar de maneira anual à Câmara Legislativa, à Secretaria de Economia e ao Tribunal de Contas do Distrito Federal informações sobre governança, integridade, transparência, gestão de riscos e sustentabilidade econômico-financeira. Essa legislação prevê ainda comunicação aos órgãos de controle quando ocorrer fato capaz de provocar impacto superior a 2% do patrimônio líquido da entidade, o que possa resultar em necessidade de aporte de recursos públicos, concessão de garantias ou assunção de passivos pelo Distrito Federal. Acho que isso acaba sendo uma resposta, em alguma medida, a toda essa situação do BRB, né? Porque depois que a crise estourou, todo mundo viu que tinha muita coisa que não estava sendo feita da maneira devida ali no banco, e essas medidas ajudam a aumentar a transparência e acompanhar como é que estão a situação, inclusive, dessas estatais.
0: Tá aí, obrigado pelas informações, Felipe Campbell. E antes do nosso intervalo, deixa eu já trazer as vagas de emprego, porque olha só, hoje são 2.096 oportunidades disponíveis, salários que chegam até R$5.000. Vamos lá, em Samambaia tem 10 oportunidades para confeiteiro. Não é cobrada experiência, mas tem que ter o ensino médio completo, o salário é de R$ 2.175. No Guará, são 60 oportunidades para fiscal de prevenção de perdas. Não é cobrada experiência, mas tem que ter o ensino médio completo. Essa vaga paga R$ 1.882. Uma vaga também para banhista de animais domésticos no Núcleo Bandeirante. Não é cobrado experiência nem escolaridade. A remuneração é de R$ 1.790. E se você se interessa no Núcleo Bandeirante, não é cobrado experiência nem escolaridade. A remuneração é de R$ 1.790. E se você se interessou por uma dessas oportunidades,

0: participando aqui pelo nosso WhatsApp 994009269, o Emerson, né, que tá, diz que já está pensando em ir embora do Paranoá do tanto. Olha, diz que todo dia é um BO diferente, tem até medo de ser notícia aqui na Band aqui. Não, meu amigo, não vai ser notícia aqui não, viu? Vamos torcer ali para a situação e cobrar, né? Principalmente cobrar das autoridades, né, Emerson? E a gente também tem que agora refletir, inclusive uma boa oportunidade da gente refletir ali, escolher direitinho quem vai nos representar na Câmara Legislativa daqui do DF, no GDF, também na Câmara Federal e no Senado.
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0: Agora 11 horas e 33 minutos.
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15: 11 horas e 36 minutos.
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15: Um projeto de lei que prevê a vacina contra a herpes zoster pelo SUS segue para análise da Câmara dos Deputados depois da aprovação no Senado. Isso foi na semana passada. A questão agora é saber se é viável para os cofres públicos. Quem vai contar para a gente os detalhes da tramitação desse projeto é a repórter da Band, a Olivia Freitas.
16: O projeto de lei avançou no Senado, mas ainda precisa passar pela Câmara dos Deputados e pela sanção presidencial. O texto quer incluir a vacina contra a herpes zoster no rol de imunizantes oferecidos gratuitamente pelo SUS para pessoas acima de 50 anos e pessoas com mais de 18 anos que tenham condições de saúde específicas, como os imunossuprimidos. Mais cedo, em janeiro, o Ministério da Saúde já havia decidido não incorporar a vacina ao SUS. Na época, a proposta era fornecer o imunizante para pessoas acima de 80 anos. Um relatório do Conitec considerou a vacina cara diante do impacto que poderia ter em relação ao combate à doença. A comissão calculou um investimento de R$5,2 bilhões em 5 anos. Em 2025, segundo o Ministério da Saúde, foram mais de 3

0: mil internações por causa da doença no Brasil. A infectologista do Hospital Sírio-Libanês, Jéssica Ramos, fala sobre a incidência e a importância da vacinação acima dos 50 anos.
1: Foi um divisor de águas. Ela foi estudada para indivíduos acima dos 50 anos, porque nessa faixa etária a gente tem uma incidência de um caso a cada 3 pessoas, isso no mundo. Então vejam como é uma incidência alta, né? Acima dos 50 anos, uma pessoa em cada 3, 30% vai ter o herpes zóster.
0: A doença é provocada pelo mesmo vírus da catapora. Ele permanece incubado no organismo e se manifesta quando há queda na imunidade. Os primeiros sintomas são queimação, coceira, sensibilidade na pele. Depois surgem manchas vermelhas que evoluem para pequenas bolhas. As lesões aparecem em apenas um lado do corpo. A vacina é a principal forma de prevenção. Ela só está disponível, por enquanto, na rede privada. O esquema inclui 2 doses e chega a custar R$ 2.000. O analista financeiro Rubens Lopes Júnior teve a doença 2 vezes, aos 30 e aos 40 anos. Ele ainda não se vacinou.
2: E assim, é uma dor bastante incômoda. Mais uma vez, não dói só na região. A dor, ela irradia.
3: 11 horas e 39 minutos. Polícia Militar prende em flagrante um homem suspeito de tentativa de homicídio na Asa Sul. Detalhes com Ayumi Watanabe. Bom dia.
4: Oi, Vilela. Bom dia. O crime teria começado após uma discussão entre um vendedor de pipoca e outro homem. Uma testemunha chegou a gravar o momento do conflito. No vídeo, é possível ver empurrões, socos entre os dois em meio a um gramado. Os policiais tiveram conhecimento da situação enquanto patrulhavam pela região. 2 outras vítimas que estavam no local denunciaram também terem sido agredidas pelo vendedor com uma arma branca momentos antes da chegada das equipes. Uma das vítimas apresentava um ferimento na mão, a outra tinha lesões no cotovelo e na mão também. Durante as buscas, os policiais localizaram dentro do carrinho de pipoca lâminas e a faca utilizada no crime, que aconteceu ontem, segunda-feira. O suspeito foi detido e conduzido à 5ª DP para continuar as investigações, Vilela.
3: Tá aí, obrigado pelas informações. Ayumi Watanabe.

0: O Ministério Público do Distrito Federal denunciou 4 gestores de uma organização da sociedade civil por desvios de 3 milhões de reais de centros de educação da primeira infância. Os CEPs são unidades construídas pelo governo do Distrito Federal, mas que podem ter a gestão pedagógica e financeira terceirizada para entidades civis. Para o MP, o então presidente do Lar Educandário Nossa Senhora Montserrat, Rainier Gomes Silva, ele comandou um esquema que envolvia a esposa, a cunhada e o concunhado. O grupo é acusado de usar empresas ligadas à família para superfaturar compras, inserir valores fictícios em notas fiscais e desviar recursos públicos. Segundo as investigações, os suspeitos também usavam etiquetas adulteradas para alterar a validade das carnes. Os gestores são acusados de organização criminosa e por 22 delitos de peculato, que é desvio de recursos públicos, como explica o doutor em Direito do Estado, Luiz Felipe Panelli.
1: O crime de peculato está descrito como um crime contra a administração pública, né? Então, ele é cometido por um funcionário público que pode se apropriar de uma coisa ou pode, como parece ser o caso aí, desviar. Né? E cumpre lembrar que o Código Penal ele adota uma definição bem ampla de funcionário público, né? Por exemplo, organizações sociais de saúde e outros entes do terceiro setor, quando eles estão envolvidos com a administração, aquelas pessoas são consideradas pelo Código Penal como funcionário público.
0: A denúncia foi apresentada em 7 de agosto, após a conclusão do inquérito policial. A pedido do Ministério Público, a Justiça determinou o bloqueio de bens e valores para garantir o ressarcimento dos recursos públicos em uma eventual condenação. Tomara, né, que consiga rastrear esse dinheiro, porque são 3 milhões de reais, é um bom dinheiro. Tem informação chegando sobre um acidente envolvendo um ônibus escolar na manhã desta terça-feira. Quem vai trazer os detalhes para a gente? Vitória Carvalho, bom dia.
2: Bom dia, Vilela. Bom dia a todos. Duas crianças ficaram feridas depois de um ônibus escolar perder o controle e bater contra uma árvore na BR-020 no sentido plano piloto. O acidente ocorreu na manhã desta terça-feira e o Corpo de Bombeiros foi acionado ao local. Dentro do veículo, Vilela, haviam 27 crianças, um motorista e uma monitora. As crianças que ficaram feridas foram levadas ao hospital e estavam conscientes e orientadas. As demais sofreram apenas ferimentos leves. O ônibus bateu contra essa árvore nas proximidades do segundo viaduto da entrada de Sobradinho. A perícia foi chamada ao local para identificar as causas do acidente, Vilela.
0: Tá aí, obrigado pelas informações, Vitória Carvalho. E vamos falar sobre o nosso 7 de setembro. O Dia da Independência foi marcado pelo tradicional desfile na Esplanada dos Ministérios com o tema Soberania, a Força que Une o Brasil. Cerimônia que contou, né, com 4 mil participantes pela parte da manhã e começou com a participação de escolas do Distrito Federal, sendo elas militares ou não. Para Liana Mendes, a participação da educação no desfile é essencial para mostrar o patriotismo, né? Que o patriotismo, melhor dizendo, vem de outros lugares além do militarismo.
3: Me animo de vir ver o desfile, né? Conhecer mais sobre um pouco da história que mostra, né? Do nosso país, assim, as Forças Armadas. Gosto de ver as escolas também, porque eu acho que às vezes se perde um pouco, né? A questão do patriotismo se perde aí. Quando eu vejo as escolas, pelo menos isso vai sendo plantado aí nas crianças.
0: Em seguida, desfilaram, né, as tropas a pé das Forças Armadas, da Polícia Militar do DF e do Corpo de Bombeiros Militar daqui do DF. Na sequência, correu o desfile motorizado com viaturas da Marinha, do Exército e das Forças Auxiliares. O destaque desse ano foi a incorporação da tecnologia. No carro do Exército, um robô humanoide desfilou com direito à continência ao presidente lá. Ah, não, gente, olha, isso aqui viralizou na internet, inclusive, aqui, mas não foi com esse tom todo aqui de tecnologia, não, viu? O pessoal ali deu uma puxada para outro lado. No bloco da Marinha, drones passaram pela avenida entre os carros e barcos. A tradicional pirâmide humana em cima da moto da Polícia do Exército também chamou a atenção. Mas o destaque da manhã não estava no eixo monumental, mas sim nos céus. 7 aviões militares cruzaram os céus de Brasília com fumaça e manobras radicais. O destaque fica com um momento em que um dos aviões sobe 90 graus no céu e desliga os motores, entra em queda livre antes de restabelecer as máquinas e deixar os espectadores sem palavras, como é o caso de Thaís Almeida.
4: É a primeira vez que eu venho, né, ao desfile, e eu tô impressionada. É muito lindo. Estou sem palavras, na verdade. Muito bonito mesmo. Dá uma aflição, mas é emocionante, é impactante na gente. A gente torce para que dê tudo certo, mas a gente fica acompanhando assim. É muito lindo. É muito bonito mesmo. Só que parabéns.
0: Tá aí, né, gente? Um evento cívico bacana, que o pessoal que gosta da capital, né, sempre enche. Que bom que não deu nenhum toró daqueles. Eu lembro que, acho que no ano passado, no ano retrasado, deu uma chuva daquelas ali. Desse ano, não, né? Que bacana, é bem legal poder esse turismo cívico aqui na nossa capital. E ainda sobre o 7 de setembro, né, em meio ao desfile na Esplanada dos Ministérios, o 7 de setembro também contou com manifestações distintas, uma delas em frente ao Banco Central, que reuniu um grupo que pedia o afastamento do ministro do Supremo Tribunal Federal, Alexandre de Moraes. Políticos da oposição participaram desse evento. Próximo dali, na Praça Zumbi dos Palmares, no CONIC, manifestantes participaram do Grito dos Excluídos. Protesto também ocorreu pela manhã em defesa de pessoas em situação de rua, negros e mulheres. O ato ocorre desde 1995, na semana de comemoração de 7 de setembro. Neste ano teve como tema Na Defesa da Terra, da Paz e da Moradia. Erguemos a voz, mulheres vivas e soberania.
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0: 11 horas e 48 minutos.
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19: 11 horas e 51 minutos.
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19: Morador de rua é espancado após ser flagrado se masturbando. Esse caso que aconteceu no Paranoá. Quem traz os detalhes? Vitor Gomes.
20: Oi, Vilela. Bom dia para você e a todos que nos acompanham. Um homem que vive em situação de rua foi espancado com chutes e pedradas na cabeça. E, de acordo com a polícia militar, o caso teria acontecido após ele ser pego praticando ato obsceno. Isso foi na região da Avenida Comercial do Paranoá. De acordo com a polícia militar, testemunhas relataram que o homem estaria se masturbando na frente de outras pessoas, nas proximidades da quadra 29 ali da região. O suspeito, o homem aí suspeito de praticar as agressões, ao saber do ato praticado pelo homem, foi até o local onde este estava e passou a agredi-lo. Enquanto a vítima foi socorrida pelo SAMU, o suspeito da agressão fugiu do local e ainda não foi localizado pelos militares. A polícia procura o suspeito e o homem em situação de rua foi atendido no hospital de base. Volto contigo.
19: 11 horas e 52 minutos, os bombeiros resgataram nesta segunda-feira o corpo de um homem adulto que foi encontrado boiando no Lago Paranoá. Ele foi localizado nas proximidades da ponte JK. Os militares foram acionados para checar uma ocorrência com 3 embarcações. Segundo os bombeiros, a vítima já apresentava rigidez cadavérica. A Polícia Civil foi acionada, ficou responsável pela ocorrência. As circunstâncias da morte ainda serão investigadas. Agora, 11 horas e 53 minutos. Golpistas usam o pedágio Free Flow para criar cobranças falsas e enganar motoristas. Quase 500 sites irregulares foram identificados. Reportagem do repórter da Band Vale FM, Matheus Alves. Vamos lá.
0: Motoristas precisam ficar atentos a golpes envolvendo o pagamento do pedágio eletrônico Free Flow. Um levantamento feito pela Kaspersky, que é uma empresa de segurança digital e cibersegurança, encontrou 480 sites falsos que simulam cobranças do sistema. Nas últimas duas semanas, 80 novas páginas foram identificadas. Os golpes funcionam de forma simples. O motorista procura na internet informações sobre uma passagem pelo Free Flow e pode acabar entrando em uma página falsa. O site pede a placa do veículo e mostra uma suposta dívida. Em seguida, aparece uma opção de pagamento por Pix. Em alguns casos, os valores cobrados chegam a cerca de R$ 25,00. A cobrança baixa ajuda a passar a impressão de que se trata de uma tarifa verdadeira. O Free Flow é o sistema de pedágio sem cancela. O veículo passa por um pórtico sem precisar parar ou reduzir a velocidade. Câmeras identificam a placa e, quando o motorista usa uma tag, o sistema também reconhece o dispositivo. Segundo a Agência Nacional de Transportes Terrestres, a NTT, existem atualmente 93 pedágios Free Flow em rodovias concedidas à iniciativa privada. Já o Ministério dos Transportes informa que 15 rodovias contam atualmente com esse tipo de cobrança. Desde a implantação do sistema, foram registradas cerca de 200 milhões de passagens pelos pórticos, segundo dados da Secretaria Nacional de Trânsito, a Senatran. Com o crescimento do sistema, o aplicativo oficial CNH do Brasil passou a reunir as informações sobre as passagens. O coordenador Geral de Sistemas e Inovação da Senatran, Everton Murilo Vieira, explica como o motorista pode conferir de forma segura se realmente existe uma passagem registrada no Free Flow.
21: Hoje, a forma mais segura de se verificar se a passagem no pedágio eletrônico é verdadeira é com o aplicativo CNH do Brasil. Lá, o cidadão abre o aplicativo com o seu usuário, login do GovBR, e vai em veículo. Lá em veículos, ele seleciona o veículo que ele deseja saber se tem passagem e vai em pedágio eletrônico. Nessa opção é a opção mais segura que o cidadão tem hoje em dia.
0: A orientação também é reforçada pela NTT, que alerta para páginas falsas usando o nome do Free Flow. A agência recomenda que o motorista não acesse links de cobrança recebidos por mensagens, e-mails ou redes sociais e tenha cuidado com anúncios que aparecem nos buscadores. Em caso de dúvida, a orientação é procurar diretamente os canais oficiais da NTT, da CNH do Brasil ou da concessionária responsável pela rodovia. Outro cuidado é com o pagamento. A CNH do Brasil não recebe diretamente o dinheiro da tarifa. O aplicativo mostra um link para o pagamento que leva o motorista até o canal da concessionária responsável pelo trecho. Everton Murilo Vieira também explica como funciona o pagamento e qual é o papel do aplicativo CNH do Brasil nesse processo.
21: O motorista não consegue pagar pelo aplicativo ou pelo portal de serviço da Sinatran. O que o aplicativo fornece é o link para pagamento. Então, o link que ali está, ele foi homologado pela Sinatran e o cidadão pode ter certeza que naquele link é o link da concessionária. Então, é a concessionária que nesse momento está operacionalizando os pagamentos de pedágio.
0: A NTT também reforça que usuários de tag continuam com a cobrança feita automaticamente pela operadora do dispositivo. Para quem não usa tag, o pagamento precisa ser feito dentro do prazo. Atualmente, o motorista tem até 30 dias depois da passagem para pagar a tarifa. O CONTRAN também definiu uma regra para quem ficou com pagamentos atrasados. Motoristas que passaram por um pedágio Free Flow e não quitaram a tarifa dentro dos 30 dias terão até 16 de novembro para regularizar a situação.
19: 11 horas e 57 minutos, vamos combinar assim, vou me despedir de vocês agora, mas vocês vão ficar ainda com o comentário do Pedro Cohen, com informações sobre esporte, depois entra aquele horário gratuito, aqui. Meu Deus, até o fim do mês a gente ainda tem que enfrentar isso aí, viu? Futebol é com a Bandeirante, vai lá, vai lá, vai lá. Vitória vence o Grêmio pelo Brasileirão, hoje tem Fluminense, Vasco e São Paulo em campo pela Libertadores e Sul-Americana, Pedro Cohen.
1: Fala, Vilela. Bom dia para você, para todo mundo que nos acompanha em mais um Manhã Bandeirantes. Vamos lá falar de Libertadores, de Copa Sul-Americana, de Campeonato Brasileiro, porque tem notícia importante envolvendo todos estes campeonatos. Vamos começar pelo Campeonato Brasileiro, Vilela, até porque teve jogo ontem, né? 26ª rodada do Brasileirão está encerrada. Ontem, no Barradão, em Salvador, a equipe do Vitória recebeu o Grêmio de Porto Alegre e o jogo terminou com vitória dos mandantes, triunfo dos mandantes, o Vitória, que chegou aos 32 pontos na tabela. Agora é o 11º colocado com 32, como eu já tinha adiantado, e o Grêmio estaciona na 15ª colocação do campeonato com 28 pontos. Situação preocupante para os gaúchos, já que com essa derrota ontem, né, o Grêmio fica ali na portinha do Z4, viu? Da zona do rebaixamento, que neste momento tem Vasco da Gama, Internacional, Remo e Chape, né? Vasco e Inter têm 25 pontos, estão a 3 do Tricolor. E o Mirassol, que é o 16º colocado, é a única coisa que separa o Grêmio do Z4. O Vitória, por sua vez, consegue dar uma boa respirada aí na tabela do Brasileirão. Chega a praticamente a metade ali da tabela, na 11ª colocação, e agora tem mais tranquilidade para trabalhar durante as próximas semanas. E pela Copa Sul-Americana Libertadores, como eu já tinha adiantado, hoje tem coisa importante. Começam as quartas de final, 7 horas da noite, 2 jogos, ok? Um pela Libertadores, um pela Copa Sul-Americana. Na Libertadores, o Fluminense.
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9: Olá pessoal, boa tarde. Estamos juntos sempre para você aqui, é claro, na sua melhor frequência. A partir de agora estamos unindo a maior e melhor rede de rádios do Brasil. E como é bom saber... Como é bom saber que você está por aqui e nunca, nunca me abandona. Estamos nesta terça-feira, dia 8 de setembro. Terça-feira de bola rolando, terça-feira de Copa Sul-Americana, de Copa Libertadores da América. Terça-feira de entender até onde cada um pode chegar, até onde cada um pode avançar. Isso é muito interessante, porque vale extremamente para o futebol, mas para cada uma das nossas vidas também. Acho bem interessante que a gente tenha rumos, que a gente tenha caminho, que a gente tenha uma bússola muito bem norteada para que os nossos melhores caminhos possam ser bem observados e para que a gente tenha a capacidade de entender exatamente até onde poderemos chegar. Quais são os obstáculos que são importantes? Quais são os obstáculos que a gente vai ter que ter capacidade de transpor e qual será a nossa inteligência para entender que em algum momento o obstáculo é tão grande que vale a pena perder um pouquinho mais de tempo e ao invés de transpor o obstáculo, ter a capacidade de dar uma volta um pouco mais longa, desviar e conseguir chegar ao objetivo sem ter a obrigatoriedade de ter que escalar aquele obstáculo tão complicado, tão elevado e tão íngreme. São questões inteligentes que determinam o nosso sucesso. E dentro do futebol, esse é um momento muito interessante para entender o Fluminense, que hoje joga a Copa Libertadores da América contra o Platense, e onde também a gente vai poder ter a convicção de qual é a virtude, qual é a qualificação, qual é a capacidade do Marcão, que até aqui tem 5 jogos pelo Fluminense com 3 vitórias e 2 empates. Ou seja, o técnico do Fluminense, que substituiu ao Luiz Ubeldia, que até então era uma referência de treinador preparado, qualificado, intenso, academicamente muito bem estruturado, por um cara que é da comissão técnica permanente do Fluminense, que até então não tinha essa qualificação toda, esse acadêmico todo, essa estrutura toda, esse conhecimento sobre os dados que hoje fazem uma diferença gigantesca em relação àquilo que pode ou não dar certo.

0: o Marcão para comandar a equipe. Ele simplifica as coisas, faz o arroz com feijão bem feito e bem temperado e as coisas começam a acontecer a favor do time do Fluminense. Significa que os caras do Fluminense estavam jogando contra? Não, não estavam jogando contra. Ele só simplificou, tirou, baixou a pressão e conseguiu colocar dentro daquela fervura o condimento necessário e talvez até aqui suficiente para que o Fluminense pudesse voltar a jogar o seu melhor futebol. Hoje a gente vai começar a entender até onde esse tempero mais simplificado tem capacidade de poder chegar. Ótimo que você esteja por aqui na... Bandeirantes. 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
1: Maravilha que você esteja por aqui. Hora de girarmos a reportagem Bandeirantes para você.
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1: E olha, só faltava não ouvir, até porque esse é o momento de entender até onde esse Corinthians poderá chegar. 4 derrotas consecutivas, 3 em casa, ai, ai, ai, ai, ai. Direto com as informações do Corinthians para você, alô, Lucas Bueno, seja bem-vindo, boa tarde.
3: Falei a todos que nos acompanham aqui na nossa área, trazendo as atualizações sobre o Corinthians, que treinou na manhã da segunda-feira, depois já começou seus preparativos para a partida para a Argentina. O clube aqui de São Paulo chegou na Argentina por volta das 10 horas da noite. Enfrenta o Estudiantes de La Plata em duelo válido pelas quartas de final da Libertadores, o time do Corinthians que chega com alguns desfalques. Mas o principal desfalque do timão segue sendo Yuri Alberto. Yuri Alberto não viajou para a Argentina com o time de Fernando Diniz, com isso já é um desfalque certo. Além deles, alguns desfalques que já estavam lesionados, como Zacaria Labiá, Vitinho, entre outros atletas, timão com 7 desfalques para esta partida. Na Argentina, o time do Fernando Diniz ainda treina nesta terça-feira. Apenas um período de treino, depois disso já começa todo o descanso e os preparativos para jogar contra o time do Estudiantes na quarta-feira, às 9:30 da noite.
2: Corinthians!
1: Isso, Corinthians e Estudiantes, como joga na Argentina, Estudiantes e Corinthians, não adianta nada, fase ruim. 4 derrotas consecutivas, 3 em casa, mas agora a conversa é outra. A pressão chegou no limite. Estudiantes e Corinthians, na melhor cobertura do rádio esportivo do Brasil, aqui na... Bandeirantes! E aqui na sua Rádio Bandeirantes, a gente muda o foco, mas não o assunto. Notícias do Palmeiras para você. Lá vem as informações da Sociedade Esportiva Palmeiras. Quem pede passagem é ele. Salve, Bruno Migliozzi, boa tarde.
4: Fala, Elia, tudo bem? Boa tarde, abraço para você, para amigo ligado aqui na Bandeirantes durante o Nossa Área, chegando com as informações do Palmeiras, que tem amanhã compromisso importante, jogo em São Paulo, a decisão, a volta é em Quito contra a LDU, primeiro jogo em casa pro Palmeiras nas quartas de final da Copa Libertadores, com 4 desfalques, viu, Elia? 4 ausências importantes na equipe do Verdão, 3 delas de mais longa data. Jefté, também Paulinho, além dele, o Ramon Sosa. Os 3 jogadores não ficam à disposição para essa partida. O Sosa tinha maior expectativa de retorno, já iniciou ali alguns trabalhos, mas deve ficar mesmo para o jogo da volta, o retorno do atacante paraguaio, importante peça para o Palmeiras em 2026. A outra ausência é do Andreas Pereira, que foi expulso no último jogo na Copa Libertadores contra o Cerro Porteño e por conta disso pega a suspensão, ou melhor, foi expulso a 2 jogos, mas teve sua pena ampliada por mais um jogo por tentativa de agressão, segundo a Comebol. Por conta disso, não fica à disposição do Palmeiras, um julgamento que o Andreas tentou mudar, o Palmeiras até fez alguma movimentação com seus advogados, mas não conseguiu um recurso, portanto, ausência importante. Evangelista deve continuar no meio de campo do Palmeiras, que deve ter Vitor Roque no banco de reservas, Maurício e Flaco Lopes comandando o ataque do Palmeiras em um jogo importante de Copa Libertadores. Elia!
2: Palmeiras!
1: Até porque, há tempos, Vitor Roque não tem jogado nada, e quem não joga nada vai pro banco de reservas. Palmeiras e LDU de Quito, grande cobertura da sua Rádio Bandeirantes. Adversário do Palmeiras neste momento da Copa Libertadores da América, muito maior do que a LDU, é a Altitude de Quito. Mas convenhamos, estrutura, orçamento e talentos, todas estas variáveis são muito favoráveis à Sociedade Esportiva Palmeiras. Lá vem o São Paulo, que pede passagem para você. É ou não é, PDV? Seja bem-vindo, boa tarde.
5: Tudo bom, Elia? Boa tarde para você, para todos que nos acompanham aqui na Bandeirantes. Claro que a cidade de Buenos Aires inteira mobilizada para o jogo dessa noite entre Boca Juniors e São Paulo, em La Bombonera, pela Copa Sul-Americana. E pelos lados do São Paulo, que chegou ontem a Buenos Aires com o desfalque de Bobadilha, que já era esperado, e com o retorno de Vitor Sá, expectativa é que Jonathan Caleri seja titular da equipe tricolor nesta noite. Ele que, inclusive, é cria do Boca Juniors, esperança de gols do técnico Dorival Júnior para essa noite. A cidade mobilizada, a gente consegue reparar alguns torcedores do São Paulo passando por aqui. Casa cheia, difícil conseguir os ingressos, e o tricolor paulista buscando uma vaga na semifinal. Lembrando, possível adversário do São Paulo sai do duelo entre Vasco e Santa Fe. Também nessa semana, o adversário tricolor que busca seu segundo título da Copa Sul-Americana.
2: São Paulo.
1: A imagem linda do nosso Luiz Fabiani, que está direto de Buenos Aires, ali bem no centro de Buenos Aires, está ali pela Calle Santa Fé, pela Calle Florida, está pegando aquela parte central ali da região de Buenos Aires, porque, claro e óbvio, hoje acompanha a grande partida do São Paulo Futebol Clube em La Bombonera, porque o São Paulo hoje enfrenta o Boca Juniors. E amanhã, já que está em Buenos Aires, fica atento a tudo aquilo que acontece entre Estudiantes e Corinthians, também pela Copa Libertadores da América. São dois grandes jogos na mesma cidade, na grande capital da Argentina, que neste momento se transforma na capital do futebol sul-americano. Vamos nós agora descer a serra para as informações do Santos para você. É, nada de errar. Salve, Everton Ramos, boa tarde.
6: Oi, Elia, tudo bem? Boa tarde para você, para o ouvinte ligado com a gente aqui no Nossa Área, trazendo informações do Santos. Santos que já iniciou a preparação para o duelo contra o Atlético Mineiro nesta quarta-feira, 7 da noite, na Vila Belmiro. E no primeiro trabalho, ontem ainda, uma novidade nos treinamentos, eu diria, Rodinei fazendo a primeira atividade ao lado dos companheiros do lateral que chega ao Santos com um contrato até o fim do ano que vem. Ele chegou à Baixada Santista no fim de semana realizando a primeira atividade. Tivemos ainda Neymar também indo ao CT, à academia, realizando atividades internas junto ao departamento médico do Peixe. Ele que segue agora, né, começando esse tratamento da lesão na coxa direita. E para finalizar, um detalhe importante: Bom Tempo, jovem de 21 anos, destaque do time titular do Santos, deve estar, tem um nome já confirmado, tá, pela nossa apuração, na pré-lista de Carlo Ancelotti. Agora é saber se na quarta-feira ele vai ser convocado ou não, nessa que vai ser a primeira lista de Ancelotti para o ciclo 2030.
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2: Na fase de quartas de final da Copa Libertadores, o Flamengo enfrenta nada mais do que o Mata Gigantes da competição. Esse é o apelido do Independiente Del Valle do Equador, equipe que se popularizou por desbancar os principais favoritos dos torneios continentais em que participa. A origem da fama foi em 2016, quando chegou à final da Libertadores após eliminar Boca e River Plate da Argentina. Em 2022, ganharam a Sul-Americana, pegando São Paulo na final. E no ano seguinte, 2023, o próprio Flamengo foi vítima na Recopa Sul-Americana. O duelo de ida acontece na quinta-feira e o Del Valle vai tentar derrubar mais um gigante, porque o Flamengo é favorito mais uma vez.
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4: Lá vamos nós, maravilha que você siga por aqui, só faltava não. Hoje tem um dos grandes clássicos sul-americanos, Boca Juniors, que talvez não viva o seu melhor momento, mas sempre será a equipe de maior torcida do futebol da Argentina e uma das maiores ganhadoras do futebol mundial. 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
5: Temos que ver rodada a rodada. O jogo de hoje estava diretamente ligado àquilo que nós vamos fazer no jogo da terça-feira. Não tem como você desvencilhar uma coisa da outra. Nós precisávamos de um resultado aqui para dar uma acalmada no Campeonato Brasileiro, para a gente poder retomar um fôlego para essa competição daqui a uma semana. O mais importante agora passa a ser o jogo da terça. Então nós temos que concentrar todas as nossas forças em cima dessa partida para que possamos ter, se Deus quiser, lá um grande jogo. Uma classificação, ela não se define em casa, ela se define na primeira partida realizada dentro ou fora dos seus domínios, e nós temos que fazer o nosso máximo em busca do melhor resultado possível lá fora.
4: Bom, é fato, né? Você tem que ser matemático. É uma decisão em 180 minutos? Sim, é uma decisão em 180 minutos. Mas nunca se esqueça, o que aconteceu com a equipe do Santos quando vem jogar contra o Palmeiras em São Paulo nos primeiros 90 e toma de 3, ela carimba a classificação do Palmeiras à próxima fase da competição. Por quê? Porque ninguém em sã consciência vai imaginar que o Palmeiras vai perder de 3 do Santos na Vila Belmiro. E foi o que aconteceu. O Palmeiras alavancou a sua classificação às semifinais da Copa do Brasil nos primeiros 90. Então, essa técnica apresentada pelo Dorival é muito importante. Você tem que saber que não pode imaginar: ah, a classificação eu posso assegurar lá na volta. Não. A classificação você garante, assegura a partir do primeiro minuto da disputa que é feita na casa do adversário. Por isso, muita calma nessa hora. Ótimo que você esteja por aqui, né? Audiência mais do que qualificada. É um Brasil inteiro de audiência para você. Alô, RB Brasília, muito obrigado. Ah, hoje audiência mais do que saborosa. Alô, Zé! Ah, alô, Zé da Tasca do Zé Maria, aqui no Shopping do Morumbi. Que maravilha! Pensa naquele bacalhau. Tá com aquela fome? Ah, tá começando a avançar a fome? Então, não se esqueça, o nosso apetite, ele cresce na mesma proporção da sua audiência. muito obrigado pelo seu carinho, muito obrigado pela sua participação. E é muito importante que você entenda, esse é um período de um pouco mais de resiliência em relação a tudo aquilo que acontece, não só com o nosso programa, mas principalmente com a nação brasileira, ainda muito polarizada. Então fica aqui sempre a nossa torcida para que cada um de nós tenha um pouco mais de inteligência, um pouco mais de clareza para ampliar os seus horizontes. O norte-americano costuma dizer, não fique com narrow mind, ou seja, não tenha mente estreita. Vamos ampliar horizontes e, mais do que isso, ampliar as nossas verdadeiras emoções. Este é o seu Nossa Área, esta é a sua rádio Bandeirantes.
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13: Os duelos das semifinais do Brasileirão Feminino já estão definidos após o Corinthians eliminar o Cruzeiro ontem e ficar com a vaga que restava, né, para essa próxima fase. São Paulo, Bahia e Flamengo também estão classificados e eliminaram Palmeiras, Grêmio e Ferroviária, que se despediram, portanto, da competição.
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4: É isso, chegamos ao final de mais um Nossa Área para você. Muito obrigado pelo seu carinho, pela sua audiência, com paz, luz, ótimas energias. É assim que a banda toca, podem estar certos. A banda toca afinada se você tiver energizado e tocar os instrumentos com responsabilidade. Muito obrigado pela sua companhia, boa tarde, fiquem com Deus e boa sorte.
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2: Olá, ótima tarde. Prazer, eu sou Tamara Rezende e te faço companhia a partir de agora aqui na Bandeirantes. Boa música e informação sempre na medida certa para você. 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
2: Começando mais uma edição do nosso Primeira Classe aqui na Bandeirantes. A partir de agora, eu te convido para vir comigo em um voo musical pelos anos 70, 80 e 90. O nosso Primeira Classe começa ao som de Rick Astley.
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0: Bandeirantes, boa música e informação, Simple Red, It's on a Love. Fechando, nosso primeira classe que volta a qualquer momento aqui na Bandeirantes.
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0: Bandeirantes, boa música e informação, ouvimos Laura Pausini, La Solitudine. E daqui a pouco você acompanha os 60 Minutos aqui na Bandeirantes.
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2: A partir de agora, começa o nosso 60 minutos aqui na Bandeirantes. Uma hora de música sem intervalo comercial. Começamos com Kenny Rogers, We've Got Tonight.
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Tears for Fears, Woman in Chains, aqui no nosso 60 Minutos pela Bandeirantes. Você está ouvindo uma hora de músicas sem intervalo comercial. Agora tem DJ Thomas.

0: Bandeirantes, boa música e informação ao som de Seal, Crazy. Chegando informação para você, acompanhe o repórter Bandeirantes.
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3: Olá, boa tarde. Eu sou a Yumi Watanabe e você acompanha agora os destaques do repórter Bandeirantes. O Ministério Público do Distrito Federal discutiu medidas para prevenir acidentes envolvendo animais de estimação em espaços públicos. A reunião contou com representantes de shoppings e estabelecimentos comerciais do Distrito Federal. Entre as principais preocupações está o uso de escadas e esteiras rolantes por animais sem o suporte adequado dos tutores. A orientação é que os pets sejam transportados no colo nesses equipamentos. Também é recomendada a utilização dos elevadores para o deslocamento entre os pisos. Os animais devem permanecer sempre com a guia e, quando necessário, utilizar focinheira. O Ministério Público também orientou os estabelecimentos a reforçarem a sinalização com avisos, adesivos e totens para informar os tutores. Segundo a promotoria, medidas simples podem ajudar a evitar acidentes e conflitos. Outro destaque é o feminicídio de uma mulher no Itapuã, que está sendo investigado pela Polícia Civil. A vítima, Flávia Gomes, de 36 anos, foi morta a facadas na noite desta segunda-feira. Segundo informações, ela caminhava pela rua com a filha de 4 anos quando foi atacada pelo companheiro. O crime aconteceu depois de uma discussão entre os dois. Familiares relataram que o relacionamento, que durou cerca de 9 anos, era marcado por agressões psicológicas, violência física e perseguições. De acordo com testemunhas, Flávia tinha saído para fazer compras com a filha e foi atacada quando retornava para casa. Antes de perder a consciência, a vítima teria pedido para que a menina corresse. O suspeito, identificado como Anderson Gonçalves, fugiu após o crime e continua sendo procurado pelas forças de segurança. O carro usado por ele foi localizado em uma região do Paranoá. O caso é investigado como feminicídio. A próxima edição do Repórter Bandeirantes é às 5 horas da tarde.
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2: Boa música e informação. Beatles, Yesterday.

0: Bandeirantes, boa música e informação, Alice Cooper. When you gonna see me now? Eu volto daqui a pouco.
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Bandeirantes, boa música e informação, propaganda. Tu. E daqui a pouco você acompanha mais uma edição do Primeira Classe aqui na Bandeirantes.

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4: Começando mais uma edição do nosso Primeira Classe. A partir de agora, você embarca comigo em um voo musical pelos anos 70, 80 e 90. Começando Primeira Classe com Meryl Streep.
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0: Bandeirantes, boa música e informação ao som de Foodies. Killing My Softly, fechando nosso Primeira Classe, que volta a qualquer momento aqui na Bandeirantes.
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0: Boa música e informação sempre na medida certa para você. Agora tem Robin Williams, Angels.

0: Bandeirantes, boa música e informação com Paul Carrick, Roll Long. Chegando informação com o repórter Bandeirantes. Acompanhe.
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2: Olá, boa tarde. Eu sou a Yumi Watanabe e você acompanha agora os destaques do Repórter Bandeirantes. O ex-secretário de Saúde de Tocantins, Renato Jaime da Silva, foi transferido para um hospital particular em Brasília. A mudança aconteceu a pedido da família. A secretaria não informou o nome da unidade particular para onde Renato está e nem detalhou se ele continua internado em uma UTI. Renato estava internado na UTI do Hospital de Referência de Gurupi desde um acidente na última sexta-feira. A esposa dele, de 52 anos, morreu no local do acidente. Um dos filhos do casal também estava no veículo, ficou ferido e já recebeu alta hospitalar. Segundo a Secretaria de Saúde do Tocantins, Renato estava com um quadro clínico estável antes da transferência. As circunstâncias do acidente em que o carro da família saiu da pista continuam sendo investigadas. E a campanha de vacinação contra a raiva para cães e gatos continua durante todo o mês de setembro no Distrito Federal. A vacina antirrábica é gratuita e também está disponível durante todo o ano em pontos fixos da Vigilância Ambiental. A orientação é para que tutores verifiquem se os animais estão com vacinação em dia. Cães e gatos podem receber a primeira dose a partir dos 3 meses de idade e, depois disso, a imunização deve ser renovada todos os anos. A vacinação é uma das principais formas de prevenção contra a raiva, doença que pode ser transmitida aos seres humanos e é extremamente letal. Neste ano, no Distrito Federal, confirmou um caso da doença em um cão na região do Lago Norte. Antes disso, o DF não registrava casos de raiva em cães desde o ano 2000 e em gatos desde 2001. Mesmo os animais que vivem apenas dentro de casa devem ser vacinados. Isso porque o vírus circula naturalmente entre os animais silvestres, principalmente morcegos, e pode atingir cães, gatos e também seres humanos. Esse foi o Repórter Bandeirantes.
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6: Boa música e informação. Earth, Wind and Fire. After the Love is Gone.

0: Bandeirantes, boa música e informação com Alice Brothers, Saint Songs. Eu volto daqui a pouco com mais músicas aqui na Bandeirantes.
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2: Boa música e informação. Agora tem Dire Straits, So Far Away.

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0: Bandeirantes, boa música e informação. Five for Fighting, Superman. Fechando minha participação com você nesta terça-feira, aqui pela Bandeirantes. Eu volto amanhã a partir da 1 da tarde. Fique agora na companhia de Joelson Costa. Um forte abraço e uma ótima semana.
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6: Agora, na Bandeirantes, 6 e 6. Bandeirantes, boa música e informação. Uma excelente noite para você ligado aqui em 89,9. É terça-feira e eu sou Joelson Costa, trazendo para você as melhores músicas nacionais e internacionais de todos os tempos. Vamos juntos até a meia-noite por aqui. Boa música e informação. Para começar, tem o som de Diana King, Shy Guy. 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

0: Bandeirantes, boa música e informação. Acabamos de ouvir o som de George Michael, Careless Whisper. Vamos para um rápido intervalo comercial e já já estamos de volta. Fique ligado.
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5: Agora, na Bandeirantes, 6h38.
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5: R.E.M., Losing My Religion.

0: Bandeirantes, boa música e informação. Acabamos de ouvir o som de Maxine Nightingale, Lead Me On. Vamos para um rápido intervalo comercial e já já estamos de volta aqui em 89,9. Até já!
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0: Boa música e informação. Madonna, Live to Tell.

Bandeirantes, boa música e informação. Acabamos de ouvir o som de Marvin Gaye, Mercy, Mercy Me. Vamos fazer uma rápida pausa, mas já já voltamos com mais músicas e mais conteúdo para você aqui em 89,9. Até já!

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6: Agora, na Bandeirantes, 7h39.
7: Boa música e informação. Phil Collins, I Cannot Believe It's True.

0: Bandeirantes, boa música e informação. Acabamos de ouvir o som de Johnny Rivers, Poor Side of Town. Vamos para um rápido intervalo e já estamos de volta. Continue por aqui.
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0: 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Boa música e informação. Elton John, I Don't Wanna Go On If You Like That.

0: Bandeirantes, boa música e informação. Acabamos de ouvir o som de Luiz Miguel, No Se Tu. Vamos fazer uma rápida pausa e daqui a pouco tem mais músicas para você aqui em 89,9. Fique ligado.
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2: Agora, na Bandeirantes, 8h39. 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

0: Bandeirantes, boa música e informação. Fechando aqui a nossa hora musical. Na sequência tem o Jornada Esportiva aqui pela Rádio Bandeirantes.
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